0: 5 horas.
1: Bom dia. As notícias a esta hora apresentadas por Nelson Moante. O Presidente da República recebeu esta terça-feira em audiência no seu gabinete Mohamed Ghulam Abbas, diretor executivo de um grupo empresarial da Tanzânia, no encontro que resultou no compromisso do grupo em investir 250 milhões de dólares norte-americanos em Moçambique e criar 20 mil postos de trabalho para moçambicanos. O compromisso reforça as perspectivas de expansão da cooperação económica e empresarial entre Moçambique e a Tanzânia. Falando à imprensa no término da audiência, Mohamed Ghulam Abbas destacou a visão do chefe de Estado e manifestou satisfação pelo encontro, enquadrado nos esforços de promoção do investimento e do fortalecimento das relações económicas entre os dois países. O compromisso anunciado enquadra-se no perfil diversificado da Metil Group, um dos grupos empresariais da Tanzânia com atividades em diferentes setores da economia, o que abre espaço para investimentos em áreas estratégicas e para o estabelecimento de novas cadeias de produção, distribuição e prestação de serviços em Moçambique. Os chefes de Estado da SADC aprovaram uma série de instrumentos jurídicos para reforçar a governação regional, financiar o desenvolvimento e combater o crime transfronteiriço. As medidas pretendem ainda facilitar o turismo e a circulação de pessoas e bens. O comunicado final da 46ª Cimeira da Organização sublinha que este é um esforço alargado para transformar a integração regional em programas práticos. Moçambique assinou o acordo que altera o artigo 33 do Tratado da SADC, que reforça o regime de sanções da comunidade e prevê a suspensão de qualquer Estado-membro com cotas em atraso por 4 anos ou mais. A Cimeira avançou também para a assinatura do acordo para operacionalizar o Fundo Regional de Desenvolvimento da SADC. O governo moçambicano vai investir nos próximos 4 anos mais de 2 mil milhões de dólares norte-americanos para o desenvolvimento tecnológico no setor agrário do país. O ministro da Planificação e Desenvolvimento, Salim Valá, que avançou o facto esta terça-feira em Gaza, disse que o executivo planeia fazer investimentos de cerca de 500 milhões de dólares americanos a partir de 2027. Salim Valá diz que, para além de investigação e melhoramento de infraestruturas agrárias, o valor vai apoiar no reforço da conectividade entre as zonas produtivas e o mercado.
2: São medidas muito arrojadas. São medidas que vão ter que envolver investimentos pesados na agricultura para a sua transformação. E isto prevê que nos próximos 4 anos possamos mobilizar e investir entre recursos internos e recursos mobilizados com parceiros. Estamos a falar de 2 mil milhões de dólares durante 4 anos para fazer massivos e pesados investimentos na agricultura para o aumento da produtividade, sobretudo dos pequenos produtores, mas também das cadeias de valor mais promissoras. E pensamos que os regadios de Choco e o regadio de Baixo Limpopo vão ser áreas prioritárias de intervenção, onde há um encadeamento de ações.
1: Ministro da Planificação e Desenvolvimento e o plano do governo para os próximos anos, tendo em vista a modernização da atividade agrícola, recuperação e modernização dos regadios no país. O governo moçambicano está a finalizar a elaboração do Plano Nacional de Ação sobre Negócios e Direitos Humanos, instrumento que será submetido à aprovação do Conselho de Ministros ainda este ano. A informação foi avançada em Pemba pelo Diretor Nacional da Cidadania e Direitos Humanos no Ministério da Justiça, Assuntos Constitucionais e Religiosos, Cláudio Mate, durante uma mesa redonda para o enriquecimento da proposta. Cláudio Mata anotou que o plano visa alinhar a legislação nacional às reformas do setor extrativo e aos padrões internacionais com foco na direção da dignidade humana, preservação ambiental e justiça social.
3: O plano deve espelhar a realidade das províncias que têm o potencial em termos de recursos minerais. Estou a falar concretamente de Cabo Delgado, Nampula, Manica e, por que não, Gaza também, que tem sido também um foco de grandes explorações. Precisamos de empresas que respeitem os direitos humanos. Um Estado que regule e fiscalize eficazmente e a comunidade que participa ativamente no processo de tomada de decisões.
1: Cláudio Mate destacou ainda que o plano é uma oportunidade para consolidar investimentos responsáveis, prevenir conflitos e fortalecer a confiança entre o Estado, o setor privado e as comunidades. A Organização da Juventude Moçambicana leva para a 11ª Conferência Nacional de Quadros da FRELIMO uma agenda centrada nos principais desafios que afetam atualmente a juventude. O secretário-geral da OJM defende maior participação dos jovens na governação e mais oportunidades de formação, inserção produtiva e o acesso ao financiamento. A fonte referiu que a juventude leva à conferência uma agenda centrada nos problemas que enfrentam atualmente, mas pretende também contribuir para a reflexão sobre o futuro do país e apoiar as iniciativas em curso.
0: Trazemos uma agenda, por um lado, que vai, portanto, evidenciar os principais desafios que a nossa juventude tem enfrentado na atualidade, mas principalmente também estamos cá para fazer parte da reflexão do novo figurino que os quadros da Frelimo acreditam que Moçambique deve tomar em apoio ao presidente Daniel Francisco Chapo.
1: Secretário-Geral da Organização da Juventude Moçambicana, Constantino André, e a agenda que a organização vai apresentar na 11ª Conferência Nacional de Quadros da Frelimo. Foram a enterrar esta terça-feira no cemitério familiar da Vila de Inamialo, distrito de Mekonta, os restos mortais do artista gráfico Justino Cardoso. Na cerimónia de despedida realizada no Hospital Central de Nampula, Adelina San, representante da Universidade Ruvuma, instituição que concedeu a Justino Cardoso o título Doutor Honoris Causa, assegurou que o legado do artista multifacetado permanecerá vivo. Atualidade internacional. Pelo menos 24 pessoas morreram na Nigéria em consequência de um ataque protagonizado por homens armados com espingardas e katanas no estado de Plateau esta segunda-feira. Alguns dos sobreviventes disseram esta terça-feira à agência France Press que o ataque deu-se durante a noite enquanto grande parte das pessoas da comunidade encontrava-se a dormir. As autoridades da Nigéria ainda não se pronunciaram sobre este ataque. O tempo. A cidade de Tete poderá restar esta quarta-feira 31 graus centígrados de temperatura máxima, seguida de Quilimane, Nampula e Pemba com 28 graus. Maputo, Inhambane e Beira 27, Vilanculo e Chimoio 26, Xai-Xai 25 e Lixinga 23 graus centígrados de temperatura máxima. Apresentamos as notícias próximas às 6 horas no Jornal da Manhã.
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0: Muito bom dia Moçambique. Está no ar mais uma edição do Jornal da Manhã. Confira a seguir os destaques desta edição. Estão concluídas as obras de construção do sistema de fornecimento de água na Vila Municipal da Macia, distrito de Belém, em Gaza, com capacidade de abastecer perto de 60 mil habitantes. Autoridades veterinárias do reino de Eswatini buscam experiência de Moçambique no combate a doenças que têm afetado a saúde animal neste país vizinho. A polícia da República de Moçambique detém dois suspeitos de liderar uma quadrilha responsável por assaltos a residências na cidade de Beira, em Sofala. Em Govuro, província de Inhambane, autoridades endurecem medidas de fiscalização da costa para combater a pesca ilegal, uma ação que compromete os níveis de captura do pescado. E na atualidade internacional, 594 mil alunos de 784 escolas do Malawi poderão ficar sem lanche escolar a partir de setembro próximo devido ao déficit de financiamento que o Programa Mundial de Alimentação está a enfrentar. A parte dos assuntos que vão marcar esta edição do Jornal da Manhã, de quarta-feira, 19 de agosto de 2026. Sidónio Pires está na sonorização, Gerson Jamice nas notícias, Ernesto Chauque na edição e apresentação. Votos de ótima escuta. A seguir as notícias apresentadas por Gerson Jamice. Bom dia.
1: Ernesto Chauque, ouvinte, muito bom dia. O Presidente da República recebeu ontem em audiência o diretor executivo de um grupo empresarial da Tanzânia, Mohamed Gulam Abbas. O encontro resultou no compromisso do grupo em investir 250 milhões de dólares em Moçambique e criar 20 mil postos de trabalho para moçambicanos. O compromisso reforça as perspectivas de expansão da cooperação económica e empresarial entre Moçambique e Tanzânia. Falando à imprensa no término da audiência, Mohamed Gulam Abbas destacou a visão do chefe de Estado e manifestou satisfação pelo encontro, enquadrado nos esforços de promoção do investimento e de fortalecimento das relações económicas entre os dois países. Foi uma honra ter sido recebido pelo Presidente da República e no encontro destacamos a visão que ele tem por este rico país, Moçambique. Mantivemos uma conversa muito frutífera e realçamos o comprometimento em investir 250 milhões de dólares em Moçambique e criar mais de 20 mil postos de emprego para os moçambicanos. Mohamed Gulam Abbas, destacando a chefe, portanto, destacando a visão do chefe do Estado e manifestando a satisfação pelo encontro com o Presidente da República, enquadrado nos esforços de promoção do investimento e fortalecimento das relações económicas entre Moçambique e Tanzânia. Os chefes de Estado da SADC aprovaram uma série de instrumentos jurídicos para reforçar a governação regional, financiar o desenvolvimento e combater o crime transfronteiriço. As medidas pretendem ainda facilitar o turismo e a circulação de pessoas e bens. O comunicado final da 46ª Cimeira da Organização sublinha que este é um esforço alargado para transformar a integração regional em programas práticos. Moçambique assinou o acordo que altera o artigo 33 do Tratado da SADC, que reforça o regime de sanções da comunidade e prevê a suspensão de qualquer Estado-membro com cotas em atraso por 4 anos ou mais. A Cimeira avançou também para a assinatura do acordo para operacionalizar o Fundo Regional de Desenvolvimento da SADC. O governo moçambicano vai investir nos próximos 4 anos mais de 2 mil milhões de dólares para o desenvolvimento tecnológico no setor agrário no país. O ministro da Planificação e Desenvolvimento, que avançou o facto em Gaza, disse que o executivo planeia fazer investimentos de cerca de 500 milhões de dólares a partir de 2027. Salim Valá diz que, para além da investigação e melhoramento de infraestruturas agrárias, o valor vai apoiar no reforço da conectividade entre as zonas produtivas e o mercado.
2: São medidas muito arrojadas. São medidas que vão ter que envolver investimentos pesados na agricultura para a sua transformação. E isto prevê que nos próximos 4 anos possamos mobilizar e investir entre recursos internos e recursos mobilizados com parceiros. Estamos a falar de 2 mil milhões de dólares durante 4 anos para fazer massivos e pesados investimentos na agricultura para o aumento da produtividade.
1: Ministro da Planificação e Desenvolvimento e o plano do governo para os próximos anos, tendo em vista a modernização da atividade agrícola, recuperação e modernização dos regadios no país. O governo moçambicano está a finalizar a elaboração do Plano Nacional de Ação sobre Negócios e Direitos Humanos. O instrumento será submetido à aprovação do Conselho de Ministros ainda este ano. O Diretor Nacional de Cidadania e Direitos Humanos no Ministério da Justiça, Assuntos Constitucionais e Religiosos, Cláudio Mate, anotou que o plano visa alinhar a legislação nacional às reformas do setor extrativo e aos padrões internacionais.
3: O plano deve espelhar a realidade das províncias que têm o potencial em termos de recursos minerais. Estou a falar concretamente de Cabo Delgado, Nampula, Manica e, por que não, Gaza também, que tem sido também um foco de grandes explorações.
1: O Diretor Nacional de Cidadania e Direitos Humanos no Ministério da Justiça, Assuntos Constitucionais e Religiosos falava em Pemba durante uma mesa redonda para o enriquecimento da proposta. A Organização da Juventude Moçambicana leva para a 11ª Conferência Nacional de Quadros da Frelimo uma agenda centrada nos principais desafios que afetam atualmente a juventude. O secretário-geral da OJM defende maior participação dos jovens na governação e mais oportunidades de formação, inserção produtiva e acesso ao financiamento. A fonte referiu que a juventude pretende também contribuir para a reflexão sobre o futuro do país e apoiar as iniciativas em curso.
4: Trazemos uma agenda, por um lado, que vai, portanto, evidenciar os principais desafios que a nossa juventude tem enfrentado na atualidade, mas principalmente também estamos cá para fazer parte da reflexão do novo figurino que os quadros da Frelimo acreditam que Moçambique deve tomar em apoio ao presidente Daniel Francisco Chapo.
1: Secretário-Geral da Organização da Juventude Moçambicana, Constantino André, e a agenda que a organização vai apresentar na 11ª Conferência Nacional de Quadros da Frelimo. Foram a enterrar ontem, no cemitério familiar, na vila de Namialo, distrito de Mekonta, os restos mortais do artista gráfico Justino Cardoso. Na cerimónia de despedida realizada no Hospital Central de Nampula, Adelino Hassan, representante da Universidade Rovuma, instituição que concedeu a Justino Cardoso o título de doutor honoris causa, assegurou que o legado do artista multifacetado permanecerá vivo. Breve nota do estrangeiro, subiu para 92 o número de mortos na sequência do naufrágio de uma embarcação no Lago Cariba, no Zimbábue. Na altura do naufrágio, o barco transportava cerca de 180 passageiros, o dobro da capacidade de carga, segundo indicaram as autoridades policiais. Foram as notícias das 6 às próximas às 7 horas.

0: 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Bom dia.
1: Bom dia, estimado ouvinte da Rádio Moçambique. Previsão do estado do tempo para hoje, quarta-feira, 19 de agosto de 2026. O Instituto Nacional de Meteorologia indica para as províncias de Niassa, Cabo Delgado e Nampula céu pouco nublado, localmente muito nublado, com possibilidade de ocorrência de chuvas fracas ao longo da faixa costeira da província de Nampula. A circulação do vento será de sueste a nordeste, fraco a moderado. Para as províncias de Tete, Zambézia, Manica e Sofala, espera-se céu pouco nublado, localmente muito nublado, ocorrência de chuvas fracas ao longo da faixa costeira, com possibilidade de ocorrência de neblinas e nevoeiros matinais locais. A circulação do vento será de sueste a sudoeste, fraco a moderado. E para as províncias de Inhambane, Gaza e Maputo, espera-se céu pouco nublado, temporariamente nublado, ocorrência de neblinas e nevoeiros matinais locais. A circulação do vento será de sueste, por vezes de nordeste, fraco a moderado. Temperaturas máximas previstas em graus Celsius. Tete, espera-se temperatura máxima de 31 graus Celsius. Segue Quelimane, Nampula e Pemba, 28. Maputo, Inhambane e Beira, 27. Vilanculos e Chimoio, 26. Xai-Xai, 25. Por fim, Lixinga com 23 graus Celsius. É tudo quanto à previsão do estado de tempo para hoje. Obrigado pela atenção dispensada e até uma próxima oportunidade.

0: 6 horas e 12 minutos, este é o Jornal da Manhã da Rádio Moçambique, o magazine informativo mais alargado desta estação emissora. Autoridades veterinárias do Reino de Eswatini buscam experiência de Moçambique no combate a doenças que têm afetado a saúde animal neste país vizinho. Os técnicos suazes querem capitalizar a estratégia moçambicana de vacinação de gado contra a febre aftosa, teliriose, carbúnculo zimático e sintomático. Fernando Sidum.
1: Acompanhados por técnicos da Direção Nacional de Sanidade e Biossegurança de Moçambique, os veterinários Soates estiveram esta terça-feira no povoado de Mahau, no distrito de Matutini, onde assistiram o processo de vacinação destes animais. Na ocasião, o Diretor Nacional Adjunto de Sanidade e Biossegurança fez saber que o processo de vacinação em Moçambique decorre anualmente e em duas fases. Abel Chilundo revelou que, nesta primeira fase, que vai até abril próximo, o país projeta vacinar mais de 2.500 cabeças de gado contra estes surtos. No entanto, Chilundo indicou que, neste momento, o país não registra nenhum caso de surto desde o último ocorrido em novembro do ano transato.
2: Dizer que, em termos de febre aftosa, neste momento que vos falo, o país goza de muito boa saúde. Tivemos no ano transato, no período de setembro a novembro, surtos que ocorreram na província de Gaza e Maputo. Falo especificamente de Matigirma, Balan, e tivemos cá na província de Maputo, Muamba e Matutini.
1: Por seu turno, a veterinária-chefe, representante da comitiva de Eswatini, Sitle Mudluli, disse ter ficado impressionada com o processo de vacinação em Moçambique, tendo apelado apenas para a marcação do gado já vacinado, por forma a evitar casos de overdose em caso de repetição do gado já vacinado.
3: Estão satisfeitos com aquilo que observaram, os esforços comuns que ambos países estão a realizar no âmbito do controle da febre aftosa e também estão a realizar campanhas similares no país vizinho. No entanto, a diferença que ela pode notar é que aqui o gado não é marcado depois da vacinação.
1: Para a imunização do gado, o país conta com o apoio de parceiros nacionais e estrangeiros em mais de 66.200 doses. 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Fernando Sidumu, Rádio Moçambique, Matola.
0: A degradação acentuada das estradas do distrito de Quamba, no Niassa, está a dificultar o escoamento de produtos agrícolas das zonas de produção aos mercados. A toda a informação por Esneta San.
4: A situação é mais crítica nas vias que dão acesso aos postos administrativos de Mepica e Lúrio, considerados celeiros do distrito. O diretor dos Serviços Distritais de Planeamento e Infraestruturas de Quamba, Sérgio Mesa, disse que o problema está a retroceder o processo de comercialização agrícola em curso, porque, segundo ele, caminhões de carga ficam imobilizados nas estradas devido a buracos e ou crateras provocados pela chuva na época chuvosa passada. Esta situação provoca danos nas viaturas e prejuízos aos intervenientes na cadeia de comercialização agrícola. Sérgio Mesa explicou que, para minimizar o problema de intransitabilidade de vias de acesso em Quamba, decorre o trabalho de reparação dos troços mais críticos.
5: Temos ainda custos, porque se tu, em vez de fazeres um dia ou horas de escoação, tens mais tempo, porque os caminhões acabam ficando enterrados, tens que ir lá puxar. É um retrocesso. Mas estamos a evitar esforço como governo para ver se melhoramos aqueles potenciais zonas de produção, para não termos essas dificuldades de escoamento de produtos da zona de produção para o mercado.
4: Diretora dos Serviços Distritais de Planeamento e Infraestruturas de Quamba, Sérgio Mesa, e ações em curso de modo a facilitar o escoamento de produtos agrícolas das zonas de produção para os mercados naquele ponto do Niassa. Na presente campanha de comercialização agrícola, o distrito de Quamba prevê comercializar mais de 228 mil toneladas de culturas alimentares e de rendimento. 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Esse neto é Sani Lixinga.
0: De Lixinga, vamos à província de Tete, onde o Instituto Nacional de Gestão e Redução de Risco de Desastres, INGD, está a atualizar o plano antecipado à seca para fazer face ao fenómeno climático El Niño. Diolinda Matavel, bom dia.
6: Muito bom dia. Pretende-se com esta ação melhorar a assistência às famílias a serem afetadas em alguns distritos desta região do país. Segundo o chefe do Departamento de Gestão e Redução de Riscos de Desastres, nesta primeira fase está sendo acompanhada pela mobilização de parceiros para a resposta atempada em caso de emergências. Portazo Palito disse que a sua instituição igualmente está a sensibilizar os dirigentes distritais a tomarem a dianteira na preparação das comunidades para melhor se posicionarem mediante este fenómeno. Palito sublinhou que as lideranças comunitárias estão a desempenhar neste momento um papel fundamental na disseminação da informação dos possíveis impactos, principalmente para a agricultura e pecuária.
7: É uma preocupação nossa como governo, tanto como os parceiros, em implementar algumas ações que de facto possam responder a este evento. Há ações em curso que têm a ver com a intensificação de aviso prévio através de extensionistas, nossos comitês locais de gestão e redução de desastres, líderes comunitários, líderes religiosos. Então, esse toma a dianteira no sentido de sensibilizar, mobilizar a população para que de facto cada um no seu lugar, no seu distrito, possa implementar alguma atividade que possa responder a esse evento em função daquilo que é a previsão, em função daquilo que é o boletim meteorológico que temos estado a receber do INAM, e esse boletim temos estado a partilhar com os diversos distritos para que cada distrito de facto possa assumir e começar a implementar algumas ações que possam reduzir o impacto.
6: Chefe do Departamento de Gestão e Redução de Riscos no INGD, Portazio Palito, e os preparativos para a resposta aos efeitos da seca severa que alguns distritos poderão enfrentar nos próximos meses. Abal, Moçambique, Funicalicali, Dzikula, Ntendere, Namakalido e Abueno. De Tete, Diolinda Matavel.
0: Em Tete, o INGD está a atualizar o plano antecipado à seca para fazer face ao fenómeno climático El Niño. E a PRM detém dois suspeitos de liderar uma quadrilha responsável por assaltos a residências na cidade de Beira, em Sofala. Entre os detidos tem uma mulher de 37 anos de idade, Benícia Fayan.
8: Nas suas incursões, o grupo utilizava instrumentos contundentes para arrombarem as residências e ameaçarem as vítimas, segundo o oficial de imprensa no Comando Provincial da PRM Sofala, Farari Jaime. Farari Jaime explica que a neutralização do grupo foi graças ao trabalho operativo da corporação e colaboração da comunidade. Fez saber que diligências estão em curso para a captura dos restantes membros da quadrilha, que ainda se encontram a monte, de modo a devolver a ordem e tranquilidade públicas.
9: A polícia deteve na via pública, no nono bairro Munhava, um cidadão nacional solteiro de 25 anos de idade e uma cidadã nacional apreendida em sua posse. Televisor plasma furtado em uma residência pertencente a um cidadão nacional. Um congelador roubado em uma residência pertencente a uma cidadã de 26 anos de idade.
8: O oficial de imprensa no Comando Provincial da PRM Sofala, Farari Jaime, é a detenção de dois indivíduos suspeitos de assaltar residências na cidade da Beira. Sambani Mancha, Nassabau, Penunadota, Toera Kuchalira Mautenda. Da cidade da Beira, Benícia Fayani.
0: Polícia da República de Moçambique detém dois suspeitos de liderar uma quadrilha responsável por assaltos a residências na cidade de Beira, em Sofala. Em Govuro, província de Inhambane, autoridades endurecem medidas de fiscalização da costa para combater a pesca ilegal, uma ação que compromete os níveis de captura do pescado, tal como indica Venâncio Macam.
10: Uma das medidas é a reorganização dos Conselhos Comunitários de Pescas, órgãos importantes na fiscalização dos pescadores e suas artes de pesca. O chefe de repartição de Agricultura e Pesca no Serviço Distrital de Atividades Económicas de Govoro, Nelson Nhakula, reconhece ser um desafio controlar a costa, mas acredita que com o trabalho em curso de reorganização dos Conselhos Comunitários de Pesca, o objetivo será alcançado.
11: Tomando em consideração que estamos a trabalhar de uma maneira quase um pouco desorganizado. Temos um registro de cerca de 4.600 pescadores a nível de todo o distrito, mas esses todos de pescadores não é que temos um registro mesmo exaustivo. Então precisamos dessa organização para, a partir desse registro, se formos a ter um registro exaustivo, então conseguirmos trabalhar de uma maneira que haja um controle cerrado em termos da produção pesqueira. Esse trabalho será em coordenação com os CCPs para poderem fazer esse trabalho, em coordenação com os técnicos das pescas. O objetivo é tentarmos colamatar com essa questão de haver pescadores que não sejam registrados, porque dificilmente controlamos o próprio pescado.
10: Nelson Nhakula, chefe de repartição de agricultura e pesca no Serviço Distrital de Atividades Económicas de Governo, falando da reorganização dos conselhos comunitários de pesca, órgãos importantes na fiscalização dos pescadores e suas artes de pesca, medida que visa combater a pesca ilegal. Nota de fecho, a delegação de Inhamban do Partido Frelimo deixa hoje a província rumo à cidade de Chimoio, palco da reunião nacional de quadros. Mengsete, Anha Kurula e Kulisa Tigaya na Gamsambique. Venas

0: inspeção de algumas anomalias no sistema, cuja inauguração deverá ser dirigida nos próximos dias pelo Presidente da República, Daniel Chapo.
1: O total das ligações que serão feitas numa primeira fase são 2.000 ligações e neste momento estamos acima de 1.800 ligações. Neste momento estamos a fazer os acabamentos para assegurarmos a inauguração do sistema por sua excelência presidente da República. Para esta área podemos dizer que estamos bem neste momento, embora não a 100%, porque o sistema está para entrar em funcionamento, já iniciou de forma parcial. Mas sim, vem-se beneficiando também o abastecimento dos fornecedores privados e com a entrada em vigor desse sistema também não saíram fora, continuam a abastecer. Estamos certos que vamos conseguir responder a quase 100% da necessidade da nossa população em termos de abastecimento de água aqui na Vila da Macia.
0: Presidente do Conselho Municipal da Macia, Distrito de Bilene, em Gaza, Ramal Mussagi, e a conclusão dos trabalhos de construção do novo sistema de abastecimento de água na urbe. 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Chidubir Nyantumbu, em Shai Shai. Bom dia.
2: Às 6 horas e 25 minutos, breve pausa para os compromissos comerciais.

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São, neste momento, 6 horas e 30 minutos. O resumo dos assuntos de destaque no Jornal da Manhã. Estão concluídas as obras de construção do sistema de fornecimento de água na Vila Municipal da Macia, distrito de Belém, em Gaza, com capacidade de abastecer perto de 60 mil habitantes. Autoridades veterinárias do Reino de Eswatini buscam experiência de Moçambique no combate a doenças que têm afetado a saúde animal neste país vizinho. 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

0: Previsão estado do tempo com o meteorologista Anselmo Santamela.
1: Bom dia, estimado ouvinte da Rádio Moçambique. Previsão do estado do tempo para hoje, quarta-feira, 19 de agosto de 2026. O Instituto Nacional de Meteorologia indica para as províncias de Niassa, Cabo Delgado e Nampula céu pouco nublado, localmente muito nublado, com possibilidade de ocorrência de chuvas fracas ao longo da faixa costeira da província de Nampula. A circulação do vento será de sueste a nordeste, fraco a moderado. Para as províncias de Tete, Zambézia, Manica e Sofala, espera-se céu pouco nublado, localmente muito nublado, ocorrência de chuvas fracas ao longo da faixa costeira, com possibilidade de ocorrência de neblinas e nevoeiros matinais locais. A circulação do vento será de sueste a sudoeste, fraco a moderado. E para as províncias de Inhambane, Gaza e Maputo, espera-se céu pouco nublado, temporariamente nublado, ocorrência de neblinas e nevoeiros matinais locais. A circulação do vento será de sueste, por vezes de nordeste, fraco a moderado. Temperaturas máximas previstas em graus Celsius. Tete espera-se temperatura máxima de 31 graus Celsius. Segue Quelimane, Nampula e Pemba 28. Maputo, Inhambane e Beira 27. Vilanculos e Chimoio 26. Xai-Xai 25. Por fim, Lixinga com 23 graus Celsius.

0: De palco da Assembleia Geral, 48ª Conferência Anual da Organização das Seguradoras da África Oriental e Austral, um dos principais encontros internacionais da indústria seguradora no continente. Hoje no Café da Manhã queremos refletir sobre a situação da indústria seguradora em Moçambique no âmbito desta Conferência Regional sobre a Matéria. E teremos como convidado no Café da Manhã o vice-presidente da Associação Moçambicana de Seguradoras, Santos Magaia. O ouvinte também é convidado a participar pelos números 21-31-77-77. E 823477, e também pela página do Facebook Jornal da Manhã R. E quando são 6 horas e 34 minutos, saiba que a Organização da Juventude Moçambicana, ou JM, leva para a 11ª a Conferência Nacional de Quadros da Frelimo, uma agenda centrada nos principais desafios que afetam atualmente a juventude. A reportagem é de Daniel Oliveira.
1: O secretário-geral da agremiação defende maior participação dos jovens na governação e mais oportunidades de formação, inserção produtiva e acesso ao financiamento. Constantino André considera que a criação de oportunidades para a inserção dos jovens na vida produtiva e o acesso ao financiamento constituem alguns dos principais desafios que afetam este estrato social. Segundo o dirigente, a juventude leva à conferência uma agenda centrada nos problemas que enfrenta atualmente, mas pretende também contribuir para a reflexão sobre o futuro do país e apoiar as iniciativas em curso no âmbito da governação do presidente da República, Daniel Chap.
2: Trazemos uma agenda, por um lado, que vai tanto evidenciar os principais desafios que a nossa juventude tem enfrentado na atualidade, mas principalmente também estamos cá para fazer parte da reflexão do novo figurino que os quadros da Frelimo acreditam que Moçambique deve tomar em apoio ao presidente Daniel Francisco Chapo.
1: Constantino André defende que a juventude deve assumir um papel mais ativo na definição e implementação de políticas destinadas a responder os seus principais desafios.
2: Trazemos connosco também a agenda da nossa juventude, do Novo Maputo Zumbawindo, incluindo a diáspora, que clama, portanto, por mais oportunidades na governação do nosso presidente Daniel Francisco Chapo, que já tem a juventude como prioridade presidencial e agenda de governação.
1: O dirigente apela aos jovens delegados à conferência para que participem ativamente nos debates, apresentando propostas e soluções inovadoras capazes de contribuir para a resolução dos problemas que afetam a juventude. Testemunho Daniel Oliveira.
0: Taxistas motorizadas na cidade de Chimoio e Manica garantem a prestação de serviços de qualidade aos delegados e convidados da 11ª Conferência Nacional de Quadros que solicitarem os seus serviços durante o evento que inicia sexta-feira e termina domingo. Jornalista Domingos Cadeado, bom dia.
3: Ernesto Chouque, ouvinte, muito bom dia. O vice-presidente da Associação dos Mototaxistas em Chimoio disse que os seus membros estão cientes da sua responsabilidade nestes dias em que estarão milhares de pessoas nesta urbe. Moisés Paulo deu a conhecer que estão a ser promovidas palestras sobre a necessidade do reforço da segurança rodoviária através de uma condução prudente, o uso de capacetes de proteção e o cumprimento da lotação de motorizadas. Apela aos associados a cumprirem as orientações das autoridades para uma cidade mais segura e organizada.
4: Vale a pena cumprir. Afinal de contas, por fim disso, quem sai beneficiado somos nós. Quando se fala de capacete refletor e da refletor, então um e outro que não usa, ou seja, não é nosso. Não é nosso. Já. Nós recebemos capacete refletor e agora com este evento, então veio mais para nos educar e nos aconselhar o que devemos fazer. E é isso que vamos cumprir, porque, afinal de contas, temos hóspedes que estão para vir aqui nessa nossa cidade. Então temos que nos comportar bem. Na nossa área de mototaxista, temos que nos comportar bem, porque também vamos fazer parte dos transportes, né? Vamos transportar também as pessoas de um lado para o outro, então temos que transportar as pessoas com respeito, que possam ir a saber que a cidade de Chimoio está organizada.
3: Vice-presidente da Associação dos Mototaxistas da cidade de Chimoio na província de Manica, e o compromisso de melhor servir aos delegados e convidados à 11ª Conferência Nacional de Quadros da Frelimo, a decorrer nos dias 21 a 23 deste mês. Ziwane Kutishimoyo, Arikuti Tambepo. Safunika Kutitivale Mabachanini, Kutitive Kupisirwa. Kutitikondikala Nanyankonyole. Da cidade de Chimoio, Domingos Cadeado. Bom dia, uma vez mais.
0: E a delegação da Zambésia à 11ª Conferência Nacional de Quadros da Frelimo segue esta quarta-feira de Quilimá na cidade de Chimoio. Hamilton António, bom dia.
5: Bom dia. O primeiro secretário da Frelimo na Zambésia, Francisco Nangura, disse a jornalistas que a delegação da província vai defender nesta conferência a necessidade de se acelerar a implementação dos programas de governação.
6: Aquilo que é o nosso plano, que foi estruturado pelo Gabinete Provincial de Preparação da 11ª Conferência, é que até amanhã, dia 19, todos os delegados estejam na cidade de Chimoio. Queremos ver a Zambésia mais desenvolvida. Queremos ver mais infraestruturas a serem erguidas na nossa província, desde as sociais e até económicas. E mais do que isso, queremos é ver os jovens na província da Zambésia, a nossa juventude, que é a população maior na nossa província, a trabalhar tendo um emprego e promovendo a empregabilidade. Então, levamos estas como mensagens para a nossa conferência.
5: Por outro lado, Francisco Nangura, primeiro secretário da Frelimo na Zambésia, acredita que a 11ª Conferência de Quadros vai reforçar os princípios de união e promoção da paz.
6: Vamos com a expectativa de que a Frelimo, depois desta reunião, sairá mais fortificada, mais unida, porque o que levamos como contribuições dos nossos membros simpatizantes e a população em geral da província da Zambésia são mensagens de união, de promoção da paz e de desenvolvimento, para que de lá saiamos com resultados tangíveis para desenvolvermos a nossa Zambésia, partindo do princípio de que o zambesiano não é apenas aquele que nasce na Zambésia.
5: Francisco Nangura, primeiro secretário da Frelimo na Zambésia. Mulibonywa, ndoini labe ya winmunu em Moçambicodo. Kelimane, Hamilton António.
0: Os delegados de Nampula, a 11ª Conferência Nacional de Quadros da Frelimo, dizem que levam à reunião proposta de desmantelamento de redes clandestinas de recrutamento de jovens para o terrorismo e políticas públicas para o rápido desenvolvimento do país. Otávio Fonseca desenvolve a informação.
7: Os 200 delegados de Nampula começam a chegar esta quarta-feira à capital provincial de Manica para a sua participação da 11ª Conferência Nacional de Quadros nos próximos dias 21, 22 e 23 deste mês. Esta segunda-feira e terça-feiras, os delegados de Nampula participaram de uma indução sobre a sua participação neste evento. Aliás, os delegados Luciano de Castro, Martos Ramadani e Sanjo Lopes estão expectantes que vão sair da reunião de Chimoio com ricas soluções para os problemas que imperam o desenvolvimento do país.
8: Cada um vai trazer a sua ideia e essas ideias é que vão ser organizadas pelo Comitê Central e tanto para colocá-las nas políticas públicas do nosso país, para desenvolvimento econômico, para o combate ao terrorismo. A minha expectativa é grande, porque os quadros estão muito ansiosos em terem uma oportunidade onde possam se expressar sobre os problemas do país, onde possam dar a sua proposta concreta de solução dos problemas.
9: As incursões do terrorismo em Cabo Delgado agora é feita de forma esporádica. Significa que a logística de financiamento do terrorismo e outras formas de recrutamento de jovens já foram desativados. Portanto, nós ficamos satisfeitos e queremos reforçar no debate para que continuemos vigilantes e que se criem mais linhas de vigilância para tentarmos acabar com o terrorismo na Zona Norte.
10: Estamos a levar essas propostas de acabar com o terrorismo e os males que nos atacam à 11ª Reunião Nacional, que sejamos unidos todos nós, porque Moçambique é o único, que não existe mais um problema de discussão, que toda a atividade que está sendo feita no nosso país é básico. Então precisamos de nos unir e deixarmos dos problemas que sempre nos assolam aqui.
7: delegados de Nampula à 11ª Conferência Nacional de Quadros da Frelimo, a realizar-se nos dias 21 a 23 de agosto corrente na cidade de Chimoio. Amusi, Niterue, Unhacunhahana, Nimureri, Moçambique, para o Kalelapo e Amoretele. Otávio Fonseca, Nampula.
11: A caminho da 11ª Conferência Nacional de Quadros da Frelimo.
12: Conferência Nacional de Quadros vai discutir os principais desafios que o país tem, os principais desafios que o povo moçambicano tem neste momento e como quadros da Frelimo. Não se discute a Frelimo só, discute-se o país, discute-se a sociedade, discute-se os principais desafios do povo moçambicano e, em função disso, como partido dirigente, é que nós vamos continuar a trabalhar com o único objetivo, criar melhores condições de vida para o povo moçambicano.
13: Presidente da República e da Frelimo, Daniel Chapo.
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0: O governo de Cabo Delgado está a envidar esforços para viabilizar a construção de represas com vista a reforçar a disponibilidade e melhorar o abastecimento de água na província. Cadre Buana desenvolve a informação.
14: Com efeito, decorrem estudos geofísicos nos distritos de Balama, Meluco e Moedumbi, que numa primeira fase vão beneficiar de ações de construção e reabilitação de represas e barragens no âmbito do Programa Recursos Hídricos de Moçambique, denominado por Mose Water. A informação foi avançada pelo diretor da Divisão de Gestão das Bacias Hidrográficas do Messal e Monte Pois, na Administração Regional de Águas do Norte, Era Norte, Micas Bulo, para quem a iniciativa tem como objetivo reforçar a capacidade de armazenamento dos recursos hídricos e contribuir para a melhoria da disponibilidade de água para as populações dos distritos abrangidos.
15: Em curso também um projeto estratégico, que é a construção da represa de Meluco. Sabemos que Meluco tem problemas muito sérios a nível daquilo que é abastecimento de água e com isso nós acabamos por identificar como necessidade e uma ação de intervenção a construção de uma represa. Foram feitos estudos, nesse caso fez-se levantamento topográfico, levantamentos de perfis para a determinação do ponto da secção adequada para a implantação da represa de Meluco. Foram identificadas 3 seções. Estamos a fazer investigações para ver qual é a menos onerosa e tecnicamente viável para nós podermos fazer a construção. É um projeto também que é bastante estruturante, poderá responder àquilo que é a grande dificuldade de abastecimento.
14: Tanto que o maior desafio neste momento está na canalização de fundos para a construção da barragem de Moera no distrito de Moedumbi.
15: Este é um assunto que, na verdade, nos preocupa muito, mas em algum momento também temos um sentido de mãos atadas porque não está na nossa gestão de forma direta. O financiamento é do Banco Saudita, que está disposto a apoiar-nos. Até ano passado já vinham sendo desencadeadas algumas atividades, só que depois, no início deste ano, nós percebemos que não estava a correr como devia ser em termos do cronograma de atividades.
14: Micas Bulo, diretor da Divisão de Gestão das Bacias Hidrográficas do Messólio de Messalo e Monte Pois, na área norte. Amuti, Uiwanana Pureira, Ntue Nitege e Lapo. Cadre Urbana, em Pemba.
0: São, neste momento, 6 horas e 47 minutos. A indicação que temos é que é lançado hoje, na cidade de Beira, o livro intitulado Código de Propriedade Industrial Anotado, o primeiro no país da autoria do professor Dr. Salomão Viagem, que é também diretor da Faculdade de Direito da Universidade Zambeze. O lançamento é hoje. Queremos conversar de forma breve com o autor. Bom dia, está em direto para o Jornal da Manhã da Rádio Moçambique. Fale-nos um pouco desta obra. Diga, em que medida esta pode contribuir para a defesa da propriedade industrial e propriedade intelectual numa altura em que aumentam no país os casos ligados a estas matérias?
16: Muito obrigado, Rádio Moçambique, saúdo igualmente a vasta audiência desta mais prestigiada e antiga rádio do nosso país. De facto, hoje vamos ter o lançamento do Código da Propriedade Industrial de Moçambique. Portanto, trata-se de um código anotado e vai acontecer, tal como acabou de dizer, na cidade da Beira, especificamente no anfiteatro A da Faculdade de Ciências Sociais e Humanidades da Universidade Zambesa. Entendemos que este livro será um contributo para minimizar as situações de concorrência desleal que se tem verificado um pouco por todo o país, mas também vemos que é um portal que vai permitir o conhecimento de conceitos básicos em matéria de propriedade intelectual, propriedade industrial, e vai também trazer mais luz sobre os procedimentos para a proteção dos direitos da propriedade intelectual, direitos da propriedade industrial, vai trazer mais luz sobre algumas zonas de penumbra que se tem encontrado quando se está a aplicar este código, que é o Código da Propriedade Industrial. Este código também é um convite ao debate académico sobre as matérias da propriedade intelectual no país e também no mundo, porquanto a abordagem que o código traz não é umbilical, não é uma abordagem que só está virada para Moçambique. É uma abordagem que discute, em primeiro lugar, as questões da propriedade industrial no país, tendo em conta o que está configurado ou consagrado no Código da Propriedade Industrial, mas também traz ao lume o debate que se tem acendido sobre temas candentes à volta do mundo. Portanto, é um livro que usa a linguagem simples para permitir que qualquer pessoa que tenha interesse em matar curiosidade ou saber o que é que deve fazer para proteger qualquer que seja o direito da propriedade intelectual, encontre lá respostas preliminares.
0: Muito obrigado ao professor Dr. Salomão. Viagem e o lançamento hoje do Código de Propriedade Industrial anotado da sua autoria, e esta obra é prefaciada pela Presidente do Conselho Constitucional, a professora Dra. Lúcia Ribeiro, uma obra que explora uma área do saber ainda pouco estudada no país e pode ser usada no ensino e por profissionais de direito. Desportivo no Jornal da Manhã, agora destaque: o vôlei de praia Moçambique estreia-se com vitória no Campeonato Africano. Carlos Calisto, bom dia.
17: Bom dia para si, bom dia também extensivo para o amigo ouvinte. A dupla nacional de voleibol de praia, formada por José Monjan e Osvaldo Munguai, derrotou ontem os cabo-verdianos Admilson Melo e Ivan Mota, arrancando a campanha com confiança e eficácia por 2-7-1, com os parciais de 15-21, 21-12 e 15-18 na primeira jornada do Grupo C do Campeonato Africano, que decorre em Alexandria, no Egito. No quadro feminino, também houve triunfo moçambicano. A dupla Vanessa Munhanga e Ana Paula Senaportar mostrou a sua supremacia, vencendo igualmente a representação de Cabo Verde, formada por Ludmila Varela e Janice Varela, por 2-7-1, com os parciais de 21-14, 12-21 e 15-7 na ronda inaugural do Grupo C. No Rei Futebol, o Costa do Sol entra em campo esta tarde, fora de casa, frente ao Bahia de Pemba, quando forem 14h45 no Estádio Municipal de Pemba, no fecho da 15ª jornada do Moçambola. Os canarinhos partem em vantagem para este confronto. Ontem, no prosseguimento da ronda, o Ferroviário Nampula recebeu e venceu o Ferroviário Maputo por 2-1. Nelson Tatanho.
18: Os Achinene resolveram o jogo com golos madrugadores de Jaime e Rafik, respectivamente aos 7 e 12 minutos, tendo Camu Camu, no minuto 29, reduzido a desvantagem para 2-1, resultado registado até ao fim do jogo. O treinador dos Locomotivas da chamada Capital do Norte, Nasir Armando, disse no final da partida que, apesar da vitória, o seu conjunto acusou fadiga.
19: Penso que a fadiga tomou conta de nós. A nossa recuperação não foi tão boa assim para este jogo. Depois de uma derrota, era importante fazermos um trabalho psicológico para vermos este jogo pontuado. Eu penso que tivemos uns bons 20 minutos. Na primeira parte, culminou com 2 golos, mas acabamos fracassando. O adversário acabou reduzindo e trouxe-nos a pressão maior. Mas conseguimos gerir essa vantagem até o fim e já pensar no outro jogo.
18: Do lado dos locomotivas da capital do país, Maputo, o Mr. Calô apontou erros graves e, na sua opinião, inaceitáveis na alta competição.
20: São daquelas mentiras de futebol, não é? Nós cometemos 12 erros nos primeiros 12 minutos do jogo e acabaram ditando a história do jogo. Fizemos de tudo para reverter o resultado. Ainda na primeira parte conseguimos fazer o 2-1. Dominamos o jogo por completo. Fomos a equipa mais dominadora, mas em alta competição, quando se cometem erros de palmatória, acaba-se pagando caro. O Fervente Nampula não tem culpa disso. Está de parabéns pela vitória. Agora, quanto a nós, há que rever aquilo que é o nosso comportamento, porque uma equipa grande desta dimensão não pode cometer este tipo de erros, porque na alta competição sempre paga-se caro.
18: Carlos Manuel, o Calô, treinador do Ferroviário de Maputo e derrota do seu conjunto diante do homônimo de Maputo, esta terça-feira, no prosseguimento da 15ª jornada do Moçambola. Na 16ª jornada, os treinados de Calô vão receber o próximo sábado, no campo da Afrim, na Machava, o Costa do Sol, no mesmo dia em que os Achinene jogam no Estádio Municipal de Pemba, diante do Bahia local. Nelson Datanha, RM Desporto, Nampula.
17: Ainda ontem, a Associação Desportiva de Pemba derrotou na tangente o Machakene por 1-0. Nasser Adolfo.
21: Este triunfo quebra a sequência de maus resultados que o Pembinha vinha registrando quando jogasse com o Machakene para o Campeonato Nacional de Futebol da primeira divisão do nosso país. O resultado permite também à Associação Desportiva de Pemba sair pelo menos por 24 horas da zona de despromoção, agora com 11 pontos. Na 11ª posição, já os tricolores continuam naquela zona com os mesmos 8 pontos. No jogo falado, Vitor Mayamba, técnico principal da Associação Desportiva de Pemba, disse no final do encontro que este triunfo pode dar um novo fôlego à sua formação nos próximos desafios.
22: Terminamos a primeira volta fora da zona de despromoção e o objetivo foi cumprido.
21: Por sua vez, Dário Monteiro, técnico do Machakene, afirma que este desfecho não estava na sua previsão. Monteiro acredita que o golo do adversário foi apontado numa posição irregular.
23: Tenho a impressão de que o golo é em posição irregular. Perdemos e temos que olhar para frente.
21: A Associação Desportiva de Pemba vence pela primeira vez na sua história o Machakene para o Campeonato Nacional de Futebol da Primeira Divisão. Isto aconteceu nesta terça-feira no Estádio Municipal desta urbe, Pemba, Nasser Adolfo.
17: Outros resultados da ronda: Ferroviário Nacala 0, Associação Black Bull de Maputo 1, jogo que não chegou ao fim devido a cenas de violência protagonizadas por adeptos de locomotivas da Maiaia que lançaram pedras para o relevado. Liga Desportiva de Sofala 0, Ferroviário de Lixinga 1 e Xingal de Tete 0 e Associação Desportiva de Vilanculo 0. A Associação Black Bull de Maputo lidera o certame com 29 pontos, seguido pelo Ferroviário da Beira com 26. O Costa do Sol está na terceira posição com 22 pontos. O Comitê Organizador dos Jogos da AUSC, Região 5, Conselho do Desporto da União Africana da Região 5, reúne-se hoje em Maputo, tendo em vista os preparativos do evento multidesportivo que junta jovens atletas da África Austral a realizar-se de 3 a 14 de dezembro deste ano aqui em Maputo. Carlos Langa.
24: O encontro encerra-se na preparação da 12ª edição dos Jogos da Zona 5 a realizarem-se em dezembro próximo nas cidades de Maputo e da Matola. Inácio Bernardo, da Comissão Local dos Jogos, fala do objetivo da reunião.
25: Quarta-feira continuamos com alguns trabalhos entre as equipas ligadas às diferentes modalidades. Estou a falar das confederações, com as respectivas federações desportivas nacionais nossas estão envolvidas nos jogos. E estamos a falar também do ROC, que é parte da organização, que tem a ver com alojamento, transportes, alimentação. Também a trabalhar diretamente com os seus partners de cá de Moçambique, porque na sexta-feira iniciamos com os nossos chefes de missão. Portanto, estamos a falar dos representantes dos países que estarão em Moçambique.
24: Nesta terça-feira, o órgão gestor do evento visitou o Centro Cultural do Banco de Moçambique, onde será realizado o torneio de netball, bem como alguns locais de acomodação das delegações participantes. No final da visita, o presidente do organismo, Stanley Mutoya, avaliou da seguinte forma os preparativos da competição.
1: Estamos a caminho, num bom caminho. Estamos a ir bem e já assim que estamos a falar, todos os as duas modalidades têm os seus locais de competição e a maioria tem lugares de treinamento. Estamos também foram nomeados técnicos e todas as equipas, os países já registraram os seus atletas e já fizeram também o registro por nome, por número. E já falamos sobre a redifusão ou teledifusão dos jogos e estamos bem, estamos felizes.
24: A edição deste ano dos Jogos da AUSC terão a participação de 3 mil atletas de 10 países da África à Austrália. 12 modalidades desportivas estarão em disputa.
17: Como nota de fecho, a 16ª jornada do Campeonato Nacional de Futebol da 1ª Divisão, Moçambola 2026, inicia já na sexta-feira, com início às 18h30 no Tchumene, onde a Associação Belec Bull de Maputo recebe o Costa do Sol. A ronda inclui igualmente os jogos União Desportiva de Songo Ferroviário da Beira, Bahia de Pemba Ferroviário de Lixinga, Associação Desportiva de Pemba Ferroviário de Nacala e Xingal de Tete, Liga Desportiva de Sofala. Bom dia.
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0: A 7 horas em todo o país.
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5: O presidente da República recebeu ontem em audiência o diretor executivo de um grupo empresarial da Tanzânia, Mohamed Ghulam Abbas. O encontro resultou no compromisso do grupo investir 250 milhões de dólares em Moçambique e criar 20 mil postos de trabalho para moçambicanos. O compromisso reforça as perspectivas de expansão da cooperação económica e empresarial entre Moçambique e a Tanzânia. Falando à imprensa no término da audiência, Mohamed Ghulam Abbas destacou a visão do chefe de Estado e manifestou satisfação pelo encontro, enquadrado nos esforços de promoção do investimento e de fortalecimento das relações económicas entre os dois países.
6: It was an honor to meet His Excellency the President.
5: Foi uma honra ter sido recebido pelo Presidente da República e no encontro destacamos a visão que ele tem por este rico país, Moçambique. Mantivemos uma conversa muito frutífera e realçamos o comprometimento em investir 250 milhões de dólares em Moçambique e criar mais de 20 mil postos de emprego para os moçambicanos. Diretor executivo de um grupo empresarial da Tanzânia, Mohamed Ghulam Abbas, e o compromisso de investir 250 milhões de dólares em Moçambique e criar 20 mil postos de trabalho para moçambicanos. Os chefes de Estado da SADC aprovaram instrumentos jurídicos para reforçar a governação regional, financiar o desenvolvimento e combater o crime transfronteiriço. As medidas pretendem ainda facilitar o turismo e a circulação de pessoas e bens. O comunicado final da 46ª Cimeira da Organização sublinha que este é um esforço alargado para transformar a integração regional em programas práticos. Moçambique assinou o acordo que altera o artigo 33 do Tratado da SADC, que reforça o regime de sanções da comunidade e prevê a suspensão de qualquer Estado-membro com cotas em atraso por 4 anos ou mais. A Cimeira avançou também para a assinatura do acordo para operacionalizar o Fundo Regional de Desenvolvimento da SADC. Estão concluídas as obras de construção do sistema de fornecimento de água na Vila Municipal da Macia, no distrito de Belene. A infraestrutura conta com uma capacidade para abastecer perto de 60 mil habitantes daquele distrito da província de Gaza, Tildemiro Nhantumbo.
3: Trata-se de uma infraestrutura de raiz composta por poços de captação, depósitos subterrâneos e aéreos, conduta adutora e rede de distribuição de água, num investimento do governo avaliado em cerca de 220 milhões de meticais. A informação foi partilhada pelo presidente do Conselho Municipal da Vila da Macia, Armal Mussagi, o qual indicou que neste momento já foram efetuadas mais de 1.800 novas ligações domiciliárias de água. Mussagi explica que neste momento decorrem ensaios e correção de algumas anomalias no sistema, cuja inauguração deverá ser dirigida nos próximos dias pelo Presidente da República, Daniel Chapo.
4: Estamos certos que vamos conseguir responder a quase 100% da necessidade da nossa população em termos de abastecimento de água aqui na Vila da Macia.
3: Presidente do Conselho Municipal da Macia, Distrito de Bilém, em Gaza, Armal Mussagi, e a conclusão dos trabalhos de construção do novo sistema de abastecimento de água. Tchadubir Gantum, em Xai-Xai.
5: Autoridades veterinárias do reino de Eswatini buscam experiência de Moçambique no combate a doenças que têm afetado a saúde animal naquele país vizinho. Fernando Sidumo.
7: Os veterinários swatis estiveram esta terça-feira no povoado de Mahau, no distrito de Matutini, onde assistiram o processo de vacinação destes animais. Na ocasião, o diretor nacional adjunto de Sanidade e Biossegurança fez saber que o processo de vacinação em Moçambique decorre anualmente e em duas fases. Abel Chilundo revelou que nesta primeira fase, que vai até abril próximo, o país projeta vacinar mais de 2.500 cabeças de gado contra estes surtos. A veterinária-chefe, representante da comitiva de Eswatini, Sitle Mudluli, disse ter ficado impressionada com o processo de vacinação em Moçambique, tendo apelado apenas para a marcação do gado já vacinado, por forma a evitar casos de overdose em caso de repetição do gado já vacinado. Fernando Sidumo, Rádio Moçambique, Matola.
5: As autoridades de Govuro endurecem medidas de fiscalização da costa. A ação tem por objetivo combater a pesca ilegal que compromete os níveis de captura de pescado daquele ponto da província de Inhambane, Venâncio Macão.
8: O chefe de repartição de Agricultura e Pesca no Serviço Distrital de Atividades Económicas de Govuro, Nelson Nhakula, reconhece ser um desafio controlar a costa, mas acredita que com o trabalho em curso de reorganização dos conselhos comunitários de pesca, o objetivo será alcançado.
9: Temos um registro de cerca de 4.600 pescadores a nível de todo o distrito. Precisamos dessa reorganização, então conseguirmos trabalhar de uma maneira que haja um controle cerrado em termos da produção pesqueira.
8: Nelson Nhakula, chefe de repartição de Agricultura e Pesca no Serviço Distrital de Atividades Económicas de Govuro, falando da reorganização dos Conselhos Comunitários de Pesca, órgãos importantes na fiscalização dos pescadores e suas artes de pesca, medida que visa combater a pesca ilegal. Verance Macam, bom dia.
5: Na atualidade internacional, subiu para 92 o número de mortos na sequência do naufrágio de uma embarcação no Lago Kariba, no Zimbábue. Na altura do naufrágio, o barco transportava cerca de 180 passageiros, o dobro da capacidade de carga, segundo indicaram as autoridades policiais. Cerca de 77 pessoas foram resgatadas até o momento, enquanto as operações de busca e resgate continuam, segundo um comunicado do governo zimbabuiano. Próximas notícias, pontualmente às 8 horas.
0: 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Temperaturas máximas para hoje com o meteorologista Anselmo Zandamela.
10: Espera-se temperatura máxima de 31 graus Celsius. Segue Quelimane, Nampula e Pemba 28. Maputo, Inhambane e Beira 27. Vilanculos e Chimoio, 26, Xai-Xai, 25, por fim, Lixinga, com 23 graus Celsius.

0: No café da manhã, hoje vamos falar da situação da indústria seguradora em Moçambique no âmbito da Conferência Regional sobre a matéria que decorre na capital do país. Nosso convidado é o vice-presidente da Associação Moçambicana de Seguradoras, Santos Magaia. O ouvinte é convidado a participar através da nossa página do Facebook, Jornal da Manhã, RM, ou pelo número 21 31 77 77. A janela de repórter aberta, o posto administrativo urbano de Namicopo é o mais populoso da cidade de Nampula, com cerca de 80 mil habitantes, e foi o mais afetado por manifestações violentas a nível da urbe. Está a funcionar desde semana passada a nova esquadra, depois da anterior ter sido totalmente destruída pelas manifestações, e queremos saber qual é o papel dos moradores na preservação e proteção dos bens públicos. Na janela de repórter, de onde espreita Olívio Mateus. Bom dia.
1: Ora viva, muito bom dia. Respondo efetivamente aqui em frente da terceira esquadra na cidade de Nampula, concretamente no bairro Namicopo, um bairro mítico que tanto se fala ao nível do país, quiçá mundial. Nampula hoje amanheceu com temperaturas amenas, até porque aqui neste local onde me encontro as pessoas já praticam as suas atividades rotineiras, não é? Há que verificar aqui, pelo menos em frente da esquadra, pessoas que já procuram pelos serviços desta esquadra. É um bairro que, de resto, tão populoso, mas também, por conta das manifestações violentas, sofreu em termos das suas infraestruturas. É o caso do Centro de Saúde de Namicopo, igualmente o posto administrativo que sofreu de vandalizações, e aqui onde me encontro, a infraestrutura também ficou totalmente destruída e foi reconstruída. Entrou em funcionamento há uma semana e aqui já podemos então verificar as pessoas já procurarem os serviços que aqui são oferecidos. Mas para acompanhar aquilo que é o papel dos cidadãos na preservação das infraestruturas públicas e também privadas, temos aqui alguns residentes de Namicopo e vamos acompanhar com eles. Que sentimento é que tem com a entrada em funcionamento desta infraestrutura, igualmente, que papel tem como cidadão para a preservação das infraestruturas públicas e privadas? Bom dia, tem direito com a Rádio Moçambique, nome primeiro?
2: Bom dia, chamo-me Sérgio António.
1: Estamos aqui, esta infraestrutura já em pleno funcionamento, que sentimento?
2: Nós aqui antigamente tivemos mal acerca de não ter posto policial, mas naquela altura, epa, uma pessoa passava mal, mesmo sendo certo da estrada, aliás, da zona para a estrada. Epa, uma pessoa mesmo, epa, era um risco. Mas, epa, já que já temos a nossa policial ali, no momento está em função, epa, estamos um pouco normal. E outra coisa, e acerca de posto administrativo lá do Pinto. Ali estamos a passar muito mal. Exemplo, queremos tratar certo lá para as nossas crianças. Precisamos ir em outro sítio, em outra zona. E depois de lá, nós passamos mal, passamos com muita humilhação. Falei que, epa, é que vocês não estão bem de Namicopo, vandalizaram o posto administrativo, agora estamos a fazer o que aqui na nossa zona. Epa, muita coisa a contar, mas aquilo até é a nossa culpa, mas...
1: Qual é o papel como cidadão na preservação dessas infraestruturas? Que apelo é que deixa para outros?
2: Epa, estamos a pedir, epa, que aquilo não acontecer mais. Se não acontecer...
1: Muito bem. Eu vou também ouvir mais um cidadão aqui. Bom dia. Está em direto com a Rádio Moçambique. Nome. Que sentimento é que tem? As infraestruturas já começam praticamente a entrar em funcionamento.
3: Muito bom dia. Obrigado. Respondo para o Juma Atumani. Acerca da terceira esquadra, obrigado, eu agradeço a Deus o teu Salimo, que é nosso governador de Nampula, mas a terceira esquadra ajuda nesses dias que a marginalidade já diminuiu ou já está quase para terminar, porque as pessoas que estavam a consumir trocas, consumos de maca, como dizem, já estão a diminuir mesmo nos bairros, nas vias.
1: Um apelo para a preservação dessas infraestruturas.
3: Não para saber?
1: Um apelo para a conservação e preservação dessas infraestruturas.
3: Acerca disso, eu acho que essa...
1: Quero deixar alguma mensagem para as pessoas não vandalizarem as infraestruturas.
3: Sim. Podemos, as pessoas costumam vandalizar mesmo, chegando mesmo os dias de vandalização, tem que ter o respeito da terceira esquadra ou dos postos policiais.
1: Ora bem, então este é o sentimento de alguns cidadãos aqui em Namicopo, mesmo de frente à terceira esquadra, uma infraestrutura que de resto passou desde semana passada a funcionar e a atender às necessidades de ordem e tranquilidade, parte deste bairro mítico que tanto se fala em termos de criminalidade, mas lá ao fundo há uma tranquilidade, até porque durante este período em que a esquadra não funcionou, o registro da criminalidade foi baixando por conta da ligação polícia-comunidade que foi se intensificando aqui nesta zona. Namicopo ainda continua a ressentir-se então com a falta do posto administrativo que está neste momento a funcionar em instalações impróprias lá do outro lado, próximo a Namicopo. É tudo então quando tínhamos que trazer aqui, a partir do bairro Namicopo, na terceira esquadra, sobre o funcionamento desta infraestrutura pública. Bom dia.
0: Bom dia. 7 horas e 13 minutos. Vamos ao Malawi, onde 594 mil alunos de 784 escolas poderão ficar sem lanche escolar a partir de setembro próximo devido ao déficit de financiamento que o Programa Mundial de Alimentação está a enfrentar. Sérgio Sixpence.
4: O PMA necessita de 19,7 milhões de dólares para manter o programa durante o ano letivo de 2026-2027, valor que ainda não está disponível. Atualmente, a alimentação escolar atinge 2.647 das 5.979 escolas primárias públicas do Malawi, representando uma cobertura de 44%. De acordo com um relatório do PMA, as intervenções de ajuda alimentar e nutrição no Malawi também enfrentam incertezas, deixando programas como o combate à fome, a logística de emergência, o apoio nutricional e a assistência alimentar ameaçados. O Ministério da Educação, Ciência e Tecnologia reconheceu que a redução do apoio do PMA poderá levar a um maior número de abandonos escolares devido à fome. A nutricionista Mary Shawa descreveu a falta de financiamento como um grande revés que pode reverter os avanços na segurança alimentar e nutricional. Ela afirmou que a interrupção do fornecimento de refeições escolares, além de aumentar as taxas de abandono escolar, irá afetar desproporcionalmente os grupos vulneráveis. O PMA alerta ainda que as condições previstas para o El Niño podem aumentar as necessidades nutricionais, estimando-se que 1,1 milhão de pessoas necessitem de apoio. A organização afirmou que um financiamento adicional permitiria a realização de ações antecipatórias e respostas ao El Niño, como o reforço dos sistemas de alerta precoce e a previsão climática. Sergio Sixpence, em Blantyre.
0: O presidente da Comunidade de Desenvolvimento da África Austral, Sri Ramaphosa, afirma que o sucesso da recém-terminada 46ª Cimeira de Chefes de Estado e de Governo será medido pelo impacto real na vida das populações dos 16 Estados-membros. Correspondente Eduardo Figurão.
5: Reunidos em Durban, os líderes da região assinaram 3 instrumentos jurídicos e comprometeram-se com a industrialização e a transformação de recursos minerais. Ramaphosa garante que a presidência rotativa da África do Sul estará focada na plena implementação das resoluções tomadas em Durban. Devemos medir o nosso progresso não apenas pelas reuniões realizadas e acordos assinados, mas também pelos quilómetros de linhas ferroviárias reabilitadas, megawatts de eletricidade gerados e distribuídos, tempos de espera reduzidos nas fronteiras, fábricas abertas, comércio regional expandido e postos de trabalho criados. Esta deve ser a marca da próxima fase de desenvolvimento da SADC. O líder sul-africano sublinha que o desenvolvimento das infraestruturas será a prioridade máxima do mandato do seu país na organização regional.
6: Our region is richly endowed.
5: A nossa região é rica em recursos naturais. Temos minerais essenciais para as indústrias do futuro, um vasto potencial agrícola e recursos abundantes de energia renovável. Temos também uma população jovem e um mercado em crescimento. A nossa tarefa é converter tudo isto em fábricas, explorações agrícolas, empresas, exportações e postos de trabalho. Para que isso aconteça, estamos empenhados em construir as infraestruturas que unem as nossas economias. A África do Sul colocará, por isso, o desenvolvimento de infraestruturas no centro da sua presidência da SADC.
6: At the center of its chairship of SADC.
5: Vários analistas apontam que a estratégia de inserir a Maposa posiciona claramente as infraestruturas como o elo fundamental entre a industrialização, o comércio regional e o crescimento económico da região. Recorde-se que a cimeira da SADC adotou um lema focado na aceleração da industrialização. Este objetivo baseia-se nos compromissos anteriores da região para a transformação agrícola, a transição energética e o aumento da capacidade produtiva. Rádio Moçambique, Eduardo Figueirão, Joanesburgo.
0: A Tanzânia e a República Democrática do Congo concordam em reforçar a cooperação nas áreas de paz e segurança para os dois países da Comunidade de Desenvolvimento da África Austral que partilham fronteiras, Monteiro Bonifácio.
7: No encontro que decorreu em Dar es Salaam, no quadro da visita do presidente da República Democrática do Congo, Samia Suluhu e Félix Tshisekedi afirmaram que a cooperação nesta área é essencial para a criação de um ambiente próprio para o desenvolvimento econômico e a integração regional. As discussões decorreram numa altura em que a República Democrática do Congo continua com desafios para lidar com os grupos armados do M23 e a Tanzânia está a reconstruir-se após manifestações violentas durante e após o processo eleitoral do ano passado. Samia Suluhu e Félix Tshisekedi concordaram também aprofundar a cooperação nas áreas de mineração, comércio, investimento e infraestruturas. A presidente Samia Suluhu afirmou que a riqueza mineral de ambos os países representa uma oportunidade para ampliar a cooperação na mineração por meio da partilha de experiências e conhecimentos em matéria de exploração, processamento, agregação de valor e comercialização. Destacou que uma cooperação mais sólida no setor pode ajudar ambos países a obter maior valor econômico dos recursos naturais, ao mesmo tempo que cria oportunidades de investimentos e comércio. De Dar es Salaam, Monteiro Bonifácio.
0: Esse é o noticiário econômico por Ana Avenida.

Muito bom dia. A ExxonMobil Moçambique e os parceiros da Área 4 adjudicaram 1,1 mil milhões de dólares em contratos de pré-investimento para equipamentos críticos de longo prazo destinados ao desenvolvimento da fase 1 do projeto Rovuma LNG em Cabo Delgado. A adjudicação representa um marco no avanço contínuo do projeto Rovuma LNG e demonstra o compromisso dos parceiros da Área 4 à medida que avançam para uma decisão final de investimento. Um comunicado da ExxonMobil refere que os contratos incluem serviços de engenharia, aquisição e fabrico de sistemas de produção submarina, válvulas de produção de grande diâmetro e gasodutos. A África Austral quer deixar de ser apenas fornecedora de matérias-primas para assumir maior controle sobre as cadeias de valor que sustentam a sua economia. Esta é uma das principais mensagens da 46ª Cimeira Ordinária da SADC, que reuniu em Durban chefes de Estado e de Governo dos 16 países da organização, sob uma agenda que colocou infraestruturas, transformação agrícola e minerais críticos no centro da industrialização regional. O presidente sul-africano Cyril Ramaphosa, que presidiu a Cimeira, defendeu que os países da SADC devem deixar de exportar minerais em bruto e importar produtos acabados, argumentando que a região possui recursos, competências e mercados suficientes para construir uma economia regional mais integrada. No término do noticiário econômico, vamos espreitar as taxas de referência cambial para esta quarta-feira. Saiba que a compra do rand custa 3 meticais e 90 centavos para uma venda de 3 meticais e 98 centavos. O dólar pode ser adquirido a 63 meticais e 27 centavos e vendido a 64 meticais e 54 centavos. Já a compra do euro custa 73 meticais e 24 centavos. E vendido a 74 meticais e 71 centavos. Uma vez mais, bom dia.

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1: Cors dias, saudações, amigo ouvinte. A cerimônia de Lobolo ia acontecer sob sinal ignorado do filho, que inúmeras vezes ouviu conselhos dos pais sobre regras básicas de convivência, aonde focava-se o respeito, a integridade, a boa vizinhança e tantos outros valores que edificam a sanidade nas comunidades. Sem explicar as razões, um dos conselhos mais vincados pelos pais em volta da fogueira era sobre uma família para onde os filhos

Vias do Noivo desbravaram a mata a pé, contornando vias sinuosas numa caminhada solene e alegre, mas houve um sinal ignorado durante o percurso. Uma serpente em velocidade furiosa atravessa a estrada, assustando o grupo, do qual uma das matronas acabou tropeçando e deixando cair o único garrafão de vinho que carregava. O momento foi registrado com preocupação e a viagem de quase 10 quilômetros continuou até a residência dos compadres, onde uma festa de pompa preparava-se para celebrar o lobolo, mas mesmo fingindo, era visível alguma tristeza no rosto dos hóspedes. Durante a apresentação pública e a entrega dos artigos constantes da lista, de forma adulta, comprometeram-se a trazer o garrafão, sem, no entanto, revelar aos presentes o que acontecera durante o percurso. Nas tradições africanas, o momento mais alto do lobolo acontece no princípio da noite e, para isso, pediram um prato, visando depositar o valor estipulado. Para a surpresa, nenhuma das 5 mulheres e o único homem presente levava o dinheiro de lobolo. Portanto, por distração, esqueceram-se do embrulho, contendo a chave do evento. Houve pausa e espanto, porque algo precisava ser acertado. Percebendo inconformidades no processo, um idoso da parte da noiva decidiu adiar o evento, dado o vexame que se passava na presença da multidão, que já desvalorizava o ato, lançando impropérios. Esse lobolo nem vale a pena acontecer, porque esses se casarem não há onde viver juntos. Sinais já estão claros. Adiantavam bocas afiadas de indivíduos abalizados na matéria. É assim quando se desvalorizam sinais num continente de ocultismo científico. A África deve ser estudada. São coisas da nossa terra. Ortega Teixeira, a partir de Chimoio.

0: Cultural no Jornal de Manhã, na Casa Provincial de Cultura de Sofala, assinala amanhã, dia 20 de agosto, a 59 anos, com a participação de 50 artistas nas celebrações. Sérgio Guissamulo, bom dia.
1: Bom dia, Ernesto Chaúque. São artistas de diferentes expressões artístico-culturais no aniversário do maior espaço cultural da Beira, em um evento multicultural a realizar-se esta quarta-feira com exposição de artes plásticas, artesanato, gastronomia, entre outras. Luís Tima com os detalhes.
2: O evento será ainda marcado por uma exposição fotográfica, por coincidir com a passagem do Dia Mundial da Fotografia. E os retratos que marcaram diferentes momentos da Casa Provincial de Cultura estarão patentes na feira.
3: Alguns deles são novos talentos e precisam desse espaço. O que a Casa está a fazer agora é dar espaço também a esses novos talentos para terem visibilidade. As atividades não param, o número de pessoas está a aumentar na Casa de Cultura, a casa está movimentada e todos eles querem aprender alguma coisa que está ligada às artes para brilhantar o seu final.
2: Diretor da Casa Provincial de Cultura, António Leitela, e as atividades comemorativas dos 59 anos da instituição. Luís Tima, Cidade da Beira.
1: Na cidade de Chimoio, em Manica, os amigos e naturais da Zambésia preparam uma celebração especial para este sábado, dia 22 de agosto, por ocasião do Dia da Cidade de Quelimane. Domingos Cadeado.
4: Segundo a Issa Cátia Ludovico, representante dos organizadores, o evento terá como principal atração uma comida tipicamente zambesiana, com uma variedade de pratos tradicionais que procuram valorizar os sabores e a identidade cultural da região.
5: Vamos servir mucone de mandioca, vamos servir nhangombo com camarão, vamos servir mucapata, galinha zambesiana famosa, vamos servir todwe, são caracóis mesmo que saem da lama. Vamos servir arroz de coco, camarão frito e muito mais. Convidar a todos que queiram fazer parte dessa cerimónia.
4: Para animar a festa dos 84 anos de elevação de Quelimane na categoria de cidade, estarão em palco artistas como Snoop, Paulinho Barrigudo, o Momento de Humor com Elder Melemba e outros artistas convidados. Da cidade de Chimoio, Domingos Cadeado.
1: Foram enterrar na tarde de ontem, num cemitério familiar em Namialo, na província de Nampula, os restos mortais.

0: pais do artista gráfico Justino Cardoso. Na ocasião, os colegas de profissão prometeram dar continuidade ao seu legado.
1: Foi um importante homem de cultura, artista gráfico, dramaturgo e contador de histórias do nosso povo através da arte. A sua contribuição deixou marcas profundas na cultura moçambicana, particularmente em Nampula. Como artista, comprometemo-nos a continuar a valorizar e promover a arte e a cultura através do pincel e da caneta, dando continuidade ao legado que ele deixou. Mas a sua obra, o seu exemplo e a sua memória permanecerão vivos entre nós.
0: Suzei dos Santos Jamisse, representante dos artistas gráficos de Nampula, na mensagem de despedida ao Justino Cardoso, falecido na madrugada do dia 17 de agosto, vítima de doença no Hospital Central de Nampula. Apresentamos o Cultural. Bom dia.
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0: Café da manhã, e agora, tal como vínhamos anunciando, queremos olhar para a situação da indústria asseguradora em Moçambique no âmbito da Conferência Regional sobre a matéria. E temos aqui um convidado que é o vice-presidente da Associação Moçambicana de Seguradoras, Santos Magaia. Bom dia e obrigado pela presença aqui nos estúdios da Rádio Moçambique.
1: Bom dia.
0: Vamos olhar para esta conferência. Que importância estratégica tem para Moçambique acolher a Assembleia Geral e a 48ª Conferência Anual, tanto deste setor, de seguros, com mais de 700 participantes de 40 países?
1: Bom dia mais uma vez. Muito obrigado por convidarem a Associação Moçambicana de Seguradoras para, nestes próximos minutos, dar a conhecer aquilo que significou a 48ª Conferência da OESAI, que, em simultâneo também, em eventos de género, realizou a sua Assembleia Geral. Para Moçambique, significa um ganho no sentido de que vem despertar, não só por parte dos operadores da indústria de seguros, mas também outros entes. Um deles é a própria Rádio Moçambique, não é? Se a rádio nos convida para aqui, é sinal de que o evento trouxe alguma significância. E se for a olhar por aquilo que está a acontecer ao nível da cidade, sobretudo nos hotéis e no centro de conferências Joaquim Chissano e em todas algumas boas artérias na cidade, tem-se estado a registar um movimento significativo. Então, este é um dos ganhos. O outro é que sinaliza, não é, a colocação do país Moçambique na rota mundial, portanto, da atividade seguradora. Como sabe, apesar de ser uma organização regional, quando ela organiza esse tipo de eventos, vem, portanto, delegados, como disse bem, mais de 700 tivemos, de todo o mundo. Nós temos todos os continentes, excluindo a Oceânia, que não tivemos nenhuma representação, mas todos os continentes estão presentes nesta conferência.
0: Olhando para o lema, construindo resiliência através de mercados sustentáveis e inclusivos, este lema responde a que principais fragilidades atualmente existentes no mercado segurador africano e em Moçambique, particularmente?
1: Bom, este lema foi proposto por nós, moçambicanos, não é? Quando a OESAI entrega a organização do evento a um determinado país, abre espaço para que este mesmo país proponha o lema que quer que seja discutido, e nós, olhando para a realidade concreta do nosso país, não só de África no seu todo, percebemos que somos um país expostos a muitos eventos, sobretudo os eventos naturais, climáticos, etc. Então, fomos discutindo os vários cenários, várias tendências, e acabamos propondo este lema que, pelo board da OESAI, foi aceito. Agora, para que áreas efetivamente ele deve responder ou traz algumas propostas de soluções. Primeiro, é preciso dizer que, para o conceito de seguros, a resiliência significa poder continuar. Esta é a grande mensagem que nós, nesta manhã, gostaríamos de deixar a todos os radiovintes, de que fazer um seguro não é um gasto como tal, é mesmo uma proteção para poder gerar essa resiliência, não é? Não significa necessariamente que o evento não venha a ocorrer, mas que, quando ocorrer, eu tenha um suporte que me possa catapultar, portanto, a continuar a minha jornada em várias dimensões. Não vamos falar aqui das classes de negócios, mas no cômputo geral, construindo resiliência significa, neste caso, poder ter uma plataforma de poder continuar com a sua jornada de vida quando eventos menos desejados ocorram.
0: E a indústria, a indústria seguradora moçambicana está a crescer, segundo dados disponibilizados neste evento, está a crescer em termos de produção e número de operadores, mas continua distante da maioria da população e aquém da dimensão necessária para desempenhar plenamente a sua função de proteção económica e mobilização da poupança. Até foram avançados alguns números e percentagens com a indicação de que apenas 17% da população adulta tem acesso a algum produto de seguro. Na avaliação da Associação Moçambicana de Seguradoras, quais são hoje os principais obstáculos à massificação dos seguros em Moçambique? É o preço, falta de confiança, baixa literacia financeira ou algo mais?
1: Muito obrigado. Esta pergunta é estruturante e extravasa até o lema da conferência. É uma pergunta sempre presente no nosso cotidiano, porque a conferência veio, está a decorrer, mas já diria, nós vamos continuar em Moçambique e temos que continuar vivos, e temos que continuar a desenvolver a atividade seguradora. Isto é que deve ser capitalizado e deve fazer parte do nosso refletir diário. Portanto, essa questão que coloca é extremamente estruturante e importante para o país. Pelo dado que colocou, a penetração, ela é olhada em duas vertentes. Uma medida pelo PIB, que é bem mais baixa do que se referiu, anda mais ou menos 2% por aí.
0: 1,6% até.
1: Exato, 2% por aí. A outra é mesmo pela população, que neste caso colocou a fasquia de quase 17%. Fatores que orientam ou condicionam esta realidade são vários, não é? O primeiro, a cabeça, no nosso entender, é mesmo nosso entender, e acreditamos que estudos poderão ser conduzidos nesse sentido, é a nossa cultura, não é? A cultura de seguros. A cultura de seguros não faz parte da nossa equação diária, a equação doméstica, nas nossas casas. Não, é só ver quando inicia o ano, não é? O que as famílias equacionam como necessidades para poder resolver nos anos, nos dias seguintes, a questão das matrículas, a questão do uniforme, a questão das taxas escolares, mesmo aqueles que têm uma condição mediana, estruturam, portanto, os seus custos desta forma, os custos financeiros, neste caso. Aparece, se aparecer o seguro, como um parente extremamente pobre ou muito lá na lista, no último da lista de prioridades. Portanto, este é o primeiro desafio. Cultura de seguros o país não tem. E o que é que nós temos estado a sugerir nas nossas intervenções para reverter este cenário? E mesmo nas classes primárias, começarmos a trazer algumas temáticas que lidam, que mexem com o risco. Porque não podemos chegar ao seguro se primeiro não tivermos a consciência do risco. O que, se me permite, a Polícia de Trânsito tem estado a fazer, a Polícia Municipal tem estado a fazer nas grandes urbes, já é muito bom. É só ver aqui mesmo na Escola 16 de Junho, há travessias orientadas na estrada. Aquilo é uma forma de tratamento do risco. Há sinaleiros ali que ajudam as crianças a atravessar, etc. É uma forma natural de tratamento do risco estradal. Agora, se nós conseguirmos, ainda que de forma muito lenta e orientada, pelo menos num dos livros da sexta classe, ou da oitava, da nona, por um tema, um capítulo que tenha a ver com matéria do risco, dos vários riscos e caminhos de orientar esta forma de tratar o risco para uma seguradora. Penso que nas próximas duas, três gerações, nós podemos ter este cenário alterado. Esta é a proposta que os operadores da indústria têm estado a colocar, que o Sistema Nacional de Educação comece a olhar para matérias de gestão do risco como algo que possa encontrar acolhimento nas escolas, no ensino, desde o ensino primário. Porque o que tem estado a acontecer hoje, estuda seguro já ao nível das universidades. E quando se estuda ao nível das universidades, vai-se ter acesso a uma forma de lidar com a atividade seguradora, da forma como ele está estruturado a nível universal, todo ele de forma muito científica e que gera dificuldades de percepção, porque de base nós não crescemos com isto aqui. Então, a questão da literacia é aqui também chamada, mas por conta disto que nós nos referimos anteriormente.
0: E Moçambique está cada vez mais exposto a ciclones, cheias e secas. Qual é atualmente o nível de cobertura dos riscos climáticos no país?
1: Extremamente baixo. Extremamente baixo, justamente porque ainda vivemos na forma tradicional de lidar com esta realidade. Tudo entregamos a Deus. Acho que esta é a forma básica com que nós, os moçambicanos, vivemos. Tudo entregamos a Deus, Deus é que sabe, Deus vai cuidar. É bom que assim seja, confiar em Deus. Mas também existem aquilo que são as nossas responsabilidades.

0: infraestruturas públicas. É verdade que ainda não tem capacidade financeira bastante para cobrir todas as infraestruturas públicas ao nível nacional, à medida da sua dimensão, mas onde possível, tem estado a fazer.
1: Parece que há déficit de microseguradoras no mercado. O que estaria a impedir uma expansão mais rápida da microsegurança e de produtos de baixo custo, incluindo seguros associados a pagamentos móveis e destinados aos trabalhadores informais?
0: Este é um grande desafio, é um grande desafio da indústria de seguros, desenvolvimento de produtos de microseguros associados, portanto, às famílias de baixa renda. As seguradoras, tradicionalmente, quando elas entram no mercado, entram para os riscos ordinários, grandes riscos, etc, etc. Nunca, pelo menos no contexto moçambicano, são poucas aquelas que exploram o microseguro. Mas
1: é um desafio.
0: É um desafio e está aí. As pessoas têm estado realmente a espivitar esta necessidade.
1: Vamos abrir as linhas para uma breve interação com o nosso amigo 20. Gerson James.
2: Uma vez mais, muito bom dia, Ernesto Chauco. Bom dia também ao nosso convidado. Recordamos ao nosso ouvinte que pode participar aqui no Café da Manhã e deixar as suas questões ou contribuições através do nosso terminal de chamadas pelo número 21-31-77-77 e pelo telemóvel 82-34-77. Indicação de termos já em linha o ouvinte Domingos Neves, que nos fala de Chimoio. Muito bom dia, é bem-vindo e já está a participar.
3: Viva, meu caro Gerson Jamis, muito bom dia. Bom dia também, Ernesto Chauco. E também, de forma igual, saudar o convidado e quero aqui desejar a força e que o invento traga sucessos para a Associação Moçambicana de Seguradoras. E em termos de questões, o nosso convidado, já ouvimos histórias neste país de fuga de responsabilidade de algumas seguradoras. Eu não sei se o coordenador da Associação Moçambicana de Seguradoras reconhece, e é que reconhece que trabalho tem sido feito para reverter este cenário. E para terminar, que experiências se espera receber das outras associações seguradoras, das outras latitudes? Mas não disse, Domingos Neves, da região planáltica dos Montes Pingas, Chimanimani, Pumba e Cabeça de Velho. Bom dia, Gerson.
2: Muito bom dia e obrigado pela sua participação. Vamos olhar momentaneamente para as mensagens que nos chegam através do nosso Facebook. Temos a mensagem do ouvinte Eugênio Celestino Beixa, que diz: bom dia, café e convidado. Que medidas concretas podem ser adotadas para aumentar a cobertura e o acesso ao seguro em Moçambique, sobretudo para as populações de baixa renda? Pergunta ainda: quais são os principais desafios que atualmente limitam o crescimento da indústria seguradora em Moçambique e que soluções imediatas podem ser implementadas? Issufu Said, ouvinte, já está em linha, fala-nos de Nampula. Bom dia, é bem-vindo e já está a participar.
4: Muito bom dia, Gerson Jamis, e bom dia a todos os profissionais da Rádio Moçambique, do Rovuma Mocumpo e do Zumba Uíbe. Em primeiro lugar, gostaria de parabenizar as indústrias seguradoras. E também gostaria de questionar o candidato. Será que em Moçambique temos muitas seguradoras, até que outras ficam posicionadas nas bombas de combustíveis? Será que todas as seguradoras têm uma equipe que fiscaliza? São legais? E para terminar, gostaria de saber o que está a falhar quando alguém cria um acidente. É difícil a seguradora assumir. O que está a falhar? Termino por aqui, devolvendo a palavra nos estúdios centrais. O que eu falei a partir da cidade de Nampula. Profiquem com o café, com muita força aí nos estúdios centrais.
2: Muito bom dia e obrigado.

0: pela sua participação. Vamos a Xai-Xai ao encontro do ouvinte Félix Parruque, que já está em linha. Muito bom dia e bem-vindo, já está a participar.
1: Olá, bom dia, Jefferson Jamis. Bom dia, Ernesto Chaouk. Bom dia, nosso convidado. Queremos saudar, se calhar, antes essa conferência sobre seguros. Certamente vai despertar a atenção e a consciência de todos nós, tendo em conta que, de facto, tal como disse o nosso convidado, a questão do seguro em Moçambique, a nível da nossa sociedade, ainda não é uma prioridade, mas olhando para os eventos e os riscos que nós corremos no dia a dia, certamente é algo importante a nível da nossa vida. Mas queria perceber do nosso convidado, na sua locução, dizia que há algumas propostas no sentido de incorporar-se estas matérias nos currículos nacionais, no Sistema Nacional de Educação, e gostava de perceber de si qual tem sido a reação do próprio setor em acolher estas propostas, porque, de facto, se introduzisse já a nível das escolas primárias, naturalmente queríamos crescer a ter em conta este processo de seguro. A outra questão, para terminar, tem a ver exatamente com os eventos que Moçambique tem estado a sofrer e nós ouvimos várias vezes os empresários e outros a reclamar a questão da falta de apoio. O que é que tem feito a questão do seguro para poder suportar estes estragos dos eventos que causaram ao nível das empresas e não só? Um abraço, espero que se barulho em Xaxai, às margens de Lipoca.
0: Muito bom dia e obrigado. De Congolote, no município da Matola, chega-nos a chamada do ouvinte Júlio Samson. Bom dia e bem-vindo, já está a participar.
2: Bom dia, Jamis. Bom dia, convidado. Bom dia também, Rádio Moçambique, na pessoa de Chauque. É um bom café que temos vindo a servir, muito interessante e preocupante. Existem em Moçambique muitas seguradoras, para não falar aqui de nomes, para não passar publicidade, né? Mas o que tem acontecido é que, por exemplo, a pessoa contrai um acidente de aviação, pode tratar um seguro contra todos, e depois, quando já acidenta, a seguradora não está lá para ajudar a pessoa que contribui em pagar. Então, eu gostaria de saber do representante ali, o que tem feito para que a situação se reverta? A pessoa segura sua viatura para quando tiver acidente, contar com o apoio da seguradora. Mas, na hora da verdade, já não está na seguradora. Isso tem a ver também com outra. Tem proliferação de muita seguradora, até de saúde, sei quantos. O representante tem conhecimento disso, dessas seguradoras todas. Porque no fim do dia as pessoas também perdem de querido, já não estão lá as seguradoras para responder. Muito obrigado. Eu sou Samson de Congolote, município da Matola. Bom dia.
0: Muito bom dia e obrigado, Ernesto Chaouque. E caro convidado, são estas as questões que nos chegaram através dos nossos ouvintes.
3: Repassamos a palavra para o nosso convidado. Nota dominante aqui sobre o estudo do seguro automóvel é a fuga de responsabilidade. E querem saber aqui do vice-presidente da Associação Moçambicana de Seguradoras como é que são tratados esses casos.
4: Muito obrigado. Quero agradecer de fundo do meu coração, portanto, as questões que foram colocadas. Acredito que se tivéssemos mais tempo, mais radiovintes iriam interagir conosco para juntos pudermos compartilhar tanto um pouco das histórias da indústria de seguros, não é? Quando digo histórias, no bom sentido, não é? No sentido daquilo que acontece. Tenho a felicidade de trabalhar, portanto, numa seguradora. Mas não é em nome da seguradora que estou aqui. Estou aqui em nome da associação que congrega seguradoras. Então, as respostas que eu vou dar podem puxar um pouco daquilo que é a prática da atividade seguradora. Espero sinceramente poder ser feliz nas minhas respostas. Eu, como disse, há muitas questões que têm a ver com a questão de fuga de responsabilidade.
3: Iríamos mesmo por aí, porque o tempo também é curto.
4: Exato. Primeiro dizer que a relação entre a seguradora e o seu cliente, ela é baseada num contrato. Este é o ponto central, que nós temos que ser capazes de fazer compreender a sociedade no seu todo. A relação existente entre a seguradora e o seu cliente, ela está estabelecida num contrato. É verdade que determinados direitos deste contrato podem projetar-se para terceiras pessoas que não têm nada a ver com aquela relação contratual. E porque é um contrato, ela fixa direitos e obrigações. Há direitos que assistem ao cliente, mas também há obrigações que impendem sobre ele. Se formos a olhar para o regime jurídico de seguros, diz claramente o seguinte, esta é uma mensagem muito importante, eu queria deixar aqui na Rádio Moçambique. Diz que a seguradora dispõe de 45 dias para cumprir com a sua obrigação logo que o processo se encontre líquido. Esta palavra líquido quer dizer quando o processo tem toda a informação necessária para a seguradora tomar a decisão. E às vezes, muitos dos processos que são mediatizados, de que a seguradora não quer honrar o seu compromisso, etc., etc., não se diz que a seguradora ainda está à espera deste ou daquele documento, desta ou daquela informação. Eu gostava de deixar isto muitíssimo bem sublinhado. A questão da fiscalização das seguradoras que foi aqui referenciada também, este não é trabalho da associação. Este é trabalho, nós temos na República de Moçambique a autoridade, o anterior Instituto de Supervisão de Seguros de Moçambique. Hoje, a Autoridade Reguladora de Seguros e Fundo de Pensões, recentemente criada pelo governo. É a este que cabe o papel de fiscalizar a indústria de seguros em Moçambique. E porque chamo, me referencio a esta entidade, ela também tem um mandato, isso é bom que a população moçambicana saiba, tem um mandato de obrigar as seguradoras a cumprir o seu dever. Portanto, qualquer situação de fuga de responsabilidade de uma seguradora, o cliente tem acesso à Autoridade Nacional, à Autoridade Reguladora de Seguros e Fundos de Pensões. Esta tem mandato de obrigar a seguradora. E mais, as seguradoras têm uma entidade chamada provedor do cliente. Isto é mandatório, está na lei. É a este provedor do cliente que as entidades devem recorrer para ver os seus direitos, portanto, protegidos. Muito obrigado.
3: Muito obrigado, vice-presidente da Associação Moçambicana de Seguradoras, por estes esclarecimentos. Estivemos aqui a refletir sobre a situação da indústria seguradora em Moçambique, no âmbito da Conferência Regional sobre a Matéria, que decorre na capital do país. E assim foi o Café da Manhã.
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3: São, neste momento, 8 horas no país.

0: De volta, Gerson Jamisa, para a apresentação das notícias.
1: O Presidente da República recebeu ontem em audiência o diretor executivo de um grupo empresarial da Tanzânia, Mohamed Ghulam Abbas. O encontro resultou no compromisso do grupo em investir 250 milhões de dólares em Moçambique e criar 20 mil postos de trabalho para moçambicanos. O compromisso reforça as perspectivas de expansão da cooperação económica e empresarial entre Moçambique e a Tanzânia. Falando à imprensa no término da audiência, Mohamed Ghulam Abbas destacou a visão do chefe de Estado e manifestou satisfação pelo encontro, enquadrado nos esforços de promoção do investimento e fortalecimento das relações económicas entre os dois países.
2: It was an honor to meet His Excellency the President.
1: Foi uma honra ter sido recebido pelo Presidente da República e no encontro destacamos a visão que ele tem por este rico país, Moçambique. Mantivemos uma conversa muito frutífera e realçamos o comprometimento em investir 250 milhões de dólares em Moçambique e criar mais de 20 mil postos de emprego para os moçambicanos. Diretor executivo de um grupo empresarial da Tanzânia, Mohamed Ghulam Abbas, e o compromisso de investir 250 milhões de dólares em Moçambique e criar 20 mil postos de trabalho para moçambicanos. Os chefes de Estado da SADC aprovaram instrumentos jurídicos para reforçar a governação regional, financiar o desenvolvimento e combater o crime transfronteiriço. As medidas pretendem ainda facilitar o turismo e a circulação de pessoas e bens. O comunicado final da 46ª Cimeira da Organização sublinha que este é um esforço alargado para transformar a integração regional em programas práticos. Moçambique assinou o acordo que altera o artigo 33 do Tratado da SADC, que reforça o regime de sanções da comunidade e prevê a suspensão de qualquer Estado-membro com cotas em atraso por 4 anos ou mais. A Cimeira avançou também para a assinatura do acordo para operacionalizar o Fundo Regional de Desenvolvimento da SADC. Estão concluídas as obras de construção do sistema de fornecimento de água na Vila Municipal da Macia, no distrito de Bilene. A infraestrutura conta com uma capacidade para abastecer perto de 60 mil habitantes daquele distrito da província de Gaza, Teodimiro Nhantumbo.
3: Trata-se de uma infraestrutura de raiz composta por poços de captação, depósitos subterrâneos e aéreos, conduta adutora e rede de distribuição de água, num investimento do governo avaliado em cerca de 220 milhões de meticais. A informação foi partilhada pelo presidente do Conselho Municipal da Vila da Macia, Ramal Msagi, o qual indicou que neste momento já foram efetuadas mais de 1.800 novas ligações domiciliárias de água. Msagi explica que neste momento decorrem ensaios e correção de algumas anomalias no sistema, cuja inauguração deverá ser dirigida nos próximos dias pelo Presidente da República, Daniel Chapo.
4: Estamos certos que vamos conseguir responder a quase 100% da necessidade da nossa população em termos de abastecimento de água aqui na Vila da Macia.
3: Presidente do Conselho Municipal da Macia, distrito de Bilene, em Gaza, Ramal Msagi, e a conclusão dos trabalhos de construção do novo sistema de abastecimento de água. Tchadubir Nhantum, em Xai-Xai.
1: Autoridades veterinárias do reino de Eswatini buscam experiência de Moçambique no combate a doenças que têm afetado a saúde animal naquele país vizinho. Fernando Sidum.
5: Os veterinários Swatis estiveram esta terça-feira no povoado de Mahau, no distrito de Matutwini, onde assistiram o processo de vacinação destes animais. Na ocasião, o diretor nacional adjunto de Sanidade e Biossegurança fez saber que o processo de vacinação em Moçambique decorre anualmente e em duas fases. Abel Chilundo revelou que nesta primeira fase, que vai até abril próximo, o país projeta vacinar mais de 2.500 cabeças de gado contra estes surtos. A veterinária-chefe, representante da comitiva de Eswatini, Sitle Muduli, disse ter ficado impressionada com o processo de vacinação em Moçambique, tendo apelado apenas para a marcação do gado já vacinado, por forma a evitar casos de overdose em caso de repetição do gado já vacinado. Fernando Sidumo, Rádio Moçambique, Matola.
1: As autoridades de Govuro endurecem medidas de fiscalização da costa. A ação tem por objetivo combater a pesca ilegal, que compromete os níveis de captura de pescado daquele ponto da província de Inhambane, Venâncio Macamo.
6: O chefe de repartição de agricultura e pesca no Serviço Distrital de Atividades Económicas de Govoro, Nelson Nyakula, reconhece ser um desafio controlar a costa, mas acredita que com o trabalho em curso de reorganização dos conselhos comunitários de pesca, o objetivo será alcançado.
7: Temos um registro de cerca de 4.600 pescadores a nível de todo o distrito. Precisamos dessa reorganização, então conseguirmos trabalhar de uma maneira que haja um controle cerrado em termos da produção pesqueira.
6: Nelson Nyakula, chefe de repartição de agricultura e pesca no Serviço Distrital de Atividades Económicas de Govoro, falando da reorganização dos conselhos comunitários de pesca, órgãos importantes na fiscalização dos pescadores e suas artes de pesca, medida que visa combater a pesca ilegal. Venance Macam, bom dia.
1: Na atualidade internacional, subiu para 92 o número de mortos na sequência do naufrágio de uma embarcação no Lago Cariba, no Zimbábue. Na altura do naufrágio, o barco transportava cerca de 180 passageiros, o dobro da capacidade de carga, segundo indicaram as autoridades policiais. Cerca de 77 pessoas foram resgatadas até o momento, enquanto as operações de busca e resgate continuam, segundo um comunicado do governo zimbabueano. Ouvinte, apresentamos as notícias das 8 às próximas às 9 horas.

0: É o ponto final desta edição do Jornal da Manhã. Dissemos que estão concluídas as obras de construção do sistema de fornecimento de água da Vila da Macia, distrito de Belém, em Gaza, com capacidade de abastecer perto de 60 mil habitantes. Autoridades veterinárias do reino de Eswatini buscam a experiência de Moçambique no combate a doenças que têm afetado a saúde animal neste país vizinho. Café da manhã, falamos da situação da indústria seguradora em Moçambique no âmbito da Conferência Regional sobre a Matéria. Nosso convidado foi o vice-presidente da Associação Moçambicana de Seguradora, Santos Pacaia. Em nome de uma vasta equipa que tornou possível esta transmissão, despedem-se Sidónio Pires, que estava na sonorização, Gerson Jamisse nas notícias, Ernesto Chauque na edição e apresentação. Obrigado pela preferência, bom dia e um abraço de tamanho de Moçambique.
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2: Notícias apresentadas por Jacinta Anhamitambo. Muito bom dia.
3: Bom dia, Albertina Pascoal. Bom dia, ouvinte. A degradação acentuada de estradas no distrito de Coamba, na província de Niassa, está a dificultar o escoamento de produtos agrícolas das zonas de produção para os mercados. O detalhe por esse Natassane.
4: A situação é mais crítica nas vias que dão acesso aos postos administrativos de Mepica e Lúrio, considerados celeiros do distrito. O diretor dos Serviços Distritais de Planeamento e Infraestruturas de Coamba, Sérgio Mese, disse que o problema está a retroceder o processo de comercialização agrícola em curso, porque, segundo ele, caminhões de carga ficam imobilizados nas estradas devido a buracos e ou crateras provocados pela chuva na época chuvosa passada. Esta situação provoca danos nas viaturas e prejuízos aos intervenientes na cadeia de comercialização agrícola. Sérgio Mese explicou que para minimizar o problema de intransitabilidade decorre o trabalho de reparação dos troços mais críticos. Esnata Sani, Lixinga.
3: O governo provincial de Cabo Delgado está a envidar esforços para viabilizar a construção de represas. A medida visa reforçar a disponibilidade e melhorar o abastecimento de água naquela província. Cádio Buena desenvolve a notícia.
5: Com efeito, decorrem estudos geofísicos nos distritos de Balama, Meluco e Moidumbi, que numa primeira fase vão beneficiar de ações de construção e reabilitação de represas e barragens no âmbito do Programa Recursos Hídricos de Moçambique, denominado por MOSE Water. A informação foi avançada pelo diretor da Divisão de Gestão das Bacias Hidrográficas do Missal e Monte Peixe, na Administração Regional de Águas do Norte, Era Norte, Micas Bulo, para quem a iniciativa tem como objetivo reforçar a capacidade de armazenamento dos recursos hídricos e contribuir para a melhoria da disponibilidade de água para as populações dos distritos abrangidos. Cadre Urbana, em Pemba.
3: Em teto, o Instituto Nacional de Gestão e Redução de Riscos de Desastres está a atualizar o plano antecipado à seca para fazer face ao fenómeno El Niño. O detalhe é por Diolinda Matavel.
6: Pretende-se com esta ação melhorar a assistência às famílias a serem afetadas em alguns distritos desta região do país, segundo o chefe do Departamento de Gestão e Redução de Riscos de Desastres. Nesta primeira fase, está sendo acompanhada pela mobilização de parceiros para a resposta atempada em caso de emergências. Portazo Palito disse que a sua instituição igualmente está a sensibilizar os dirigentes distritais a tomarem a dianteira na preparação das comunidades para melhor se posicionarem mediante este fenómeno. Ditet, Diolinda Matavel.
3: As linhas aéreas de Moçambique aumentam o número de voos para Chimoio para responder à procura pelo transporte no âmbito da realização da Conferência Nacional de Quadros, que se inicia na sexta-feira na capital provincial de Manica. O detalhe é por Moisés Saela.
7: Com efeito, estão previstos para esta quarta-feira 10 voos transportando na somaria delegados e convidados à conferência. Ontem, o aeródromo de Chimoio recebeu 9 voos que transportaram passageiros com destino a esta cidade. Hoje é o último dia da chegada dos delegados e convidados à Conferência Nacional de Quadros, segundo o programa partilhado pelo Partido Frelimo, organizador do evento. A 11ª Conferência Nacional de Quadros da Frelimo inicia na sexta-feira no bairro Tembue, na cidade de Chimoio, e termina próximo domingo. Da cidade de Chimoio, Moisés Estela.
3: Na atualidade internacional, 594 mil alunos de 784 escolas do Malawi poderão ficar sem lanche escolar a partir de setembro próximo. O fato poderá resultar do déficit de financiamento que o Programa Mundial de Alimentação está a enfrentar. O detalhe por Sérgio Sixpence, correspondente no Malawi.
8: O PMA necessita de 19,7 milhões de dólares para manter o programa durante o ano letivo de 2026-2027, valor que ainda não está disponível. Atualmente, a alimentação escolar atinge 2.647 das 5.979 escolas primárias públicas do Malawi, representando uma cobertura de 44%. De acordo com o relatório do PMA, as intervenções de ajuda alimentar e nutrição no Malawi também enfrentam incertezas, deixando o programa mas como o combate à fome, a logística de emergência, o apoio nutricional e a assistência alimentar ameaçados. O Ministério da Educação, Ciência e Tecnologia reconheceu que a redução do apoio do PMA poderá levar a um maior número de abandonos escolares devido à fome. Sérgio Sixpence, em Blantyre.
3: Para fechar, as temperaturas máximas previstas para hoje, Tete, 31 graus centígrados, seguida de Quelimane, Nampula e Pemba, com 28 graus. Maputo, Inhambane, Beira 27, Vilanculo e Chimoio 26, Xai-Xai 25 e, por último, Lixinga, 23 graus centígrados de temperatura máxima. Foram as notícias das 9 escutas próximas, quando for 10 horas.

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0: A sua atenção às notícias a esta hora, apresentadas por Vítor Reis. Muito bom dia.
1: Muito bom dia, Olga da Glória. Bom dia, amigo ouvinte. A degradação acentuada de estradas no distrito de Quamba, no Niassa, está a dificultar o escoamento de produtos agrícolas das zonas de produção para os mercados. Esinata-san.
2: A situação é mais crítica nas vias que dão acesso aos postos administrativos de Mepica e Lúrio, considerados celeiros do distrito. O diretor dos Serviços Distritais de Planeamento e Infraestruturas de Quamba, Sérgio Mese, disse que o problema está a retroceder o processo de comercialização agrícola em curso, porque, segundo ele, caminhões de carga ficam imobilizados nas estradas devido a buracos e ou crateras provocados pela chuva na época chuvosa passada. Esta situação provoca danos nas viaturas e prejuízos aos intervenientes na cadeia de comercialização agrícola. Sérgio Mese explicou que, para minimizar o problema de intransitabilidade, decorre o trabalho de reparação dos troços mais críticos. Esnata Sani, Lixinga.
1: O governo provincial de Cabo Delgado está a envidar esforços para viabilizar a construção de represas. A medida visa reforçar a disponibilidade e melhorar o abastecimento de água àquela província. Cadre Buana.
3: Com efeito, decorrem estudos geofísicos nos distritos de Balama, Meluco e Moidumbi, que numa primeira fase vão beneficiar de ações de construção e reabilitação de represas e barragens no âmbito do Programa Recursos Hídricos de Moçambique, denominado por MOSE Water. A informação foi avançada pelo diretor da Divisão de Gestão das Bacias Hidrográficas do Missal e Monte Pois, na Administração Regional de Águas do Norte, Era Norte, Micas Bulo, para quem a iniciativa tem como objetivo reforçar a capacidade de armazenamento dos recursos hídricos e contribuir para a melhoria da disponibilidade de água para as populações dos distritos abrangidos. Cadre Urbana, em Pemba.
1: O Instituto Nacional de Gestão e Redução de Risco de Desastres, INTET, está a atualizar o plano antecipado à seca, de forma a responder a possíveis efeitos do fenómeno El Niño. Diolinda Matavel.
4: Pretende-se, com esta ação, melhorar a assistência às famílias a serem afetadas em alguns distritos desta região do país, segundo o chefe do Departamento de Gestão e Redução de Riscos de Desastres. Nesta primeira fase, está sendo acompanhada pela mobilização de parceiros para a resposta atempada em caso de emergências. Portazo Palito disse que a sua instituição igualmente está a sensibilizar os dirigentes distritais a tomarem a dianteira na preparação das comunidades para melhor se posicionarem mediante este fenómeno. De TET, Diolinda Matavel.
1: A empresa Linhas Aéreas de Moçambique está a reforçar os voos para a cidade de Chimoio, em Manica. Pretende-se com a iniciativa responder à procura por transporte aéreo no âmbito da 11ª Conferência Nacional de Quadros, que inicia na sexta-feira. Moisés Chaela.
5: Com efeito, estão previstos para esta quarta-feira 10 voos transportando, na sua maioria, delegados e convidados à conferência. Ontem, o aeródromo de Chimoio recebeu 9 voos que transportaram passageiros com destino a esta cidade. Hoje é o último dia da chegada dos delegados e convidados à Conferência Nacional de Quadros, segundo o programa partilhado pelo Partido Frelimo, organizador do evento. A 11ª Conferência Nacional de Quadros da Frelimo inicia na sexta-feira no bairro Tempoe, na cidade de Chimoio, e termina próximo domingo. Da cidade de Chimoio, Moisés Tayala.
1: A Associação Moçambicana de Seguradoras apela aos cidadãos a recorrerem à Autoridade de Supervisão de Seguros e do Fundo de Pensões de Moçambique em caso de incumprimento das obrigações contratuais por parte das seguradoras. É um apelo feito pelo vice-presidente da Associação Moçambicana de Seguradoras, Santos Magaia. O alerta surge na sequência do aumento de queixas de clientes sobre a alegada fuga de responsabilidade de algumas seguradoras, sobretudo no pagamento de indemnizações em casos de acidentes de aviação.
6: A seguradora dispõe de 45 dias para cumprir com a sua obrigação logo que o processo se encontre líquido. Quer dizer, quando o processo tem toda a informação necessária para a seguradora tomar a decisão. Portanto, qualquer situação de fuga de responsabilidade de uma seguradora, o cliente tem acesso à autoridade reguladora de seguros e fundos de pensões. Esta tem mandato de obrigar a seguradora.
1: Santos Magaia falava hoje no espaço Café da Manhã da Rádio Moçambique a propósito da 48ª Conferência Anual da Organização das Seguradoras da África Oriental e Austral, que decorre desde segunda-feira na cidade de Maputo. Na atualidade internacional, mais de 500 mil alunos de 700 escolas no Malawi poderão ficar sem lanche escolar a partir do próximo mês. É uma situação decorrente do déficit de financiamento que o Programa Mundial de Alimentação está a enfrentar. Sérgio Sixpence.
7: O PMA necessita de 19,7 milhões de dólares para manter o programa durante o ano letivo de 2026-2027, valor que ainda não está disponível. Atualmente, a alimentação escolar atinge 2.647 das 5.979 escolas primárias públicas do Malawi, representando uma cobertura de 44%. De acordo com um relatório do PMA, as intervenções de ajuda alimentar e nutrição no Malawi também enfrentam incertezas, deixando o programa mas como o combate à fome, a logística de emergência, o apoio nutricional e a assistência alimentar ameaçados. Sergio Sixpence, em Blantyre.
1: Foram as notícias a esta hora, as próximas às 11 horas.

Estimado ouvinte, estávamos a ouvir aqui a música de Kaliza, a trazer-nos o tema Minha Mãe. Na sequência vamos trazer Fumela, de Humberto Luiz. Música moçambicana, arriscamos-nos a dizer que é uma das melhores do mundo. Esperamos que o estimado ouvinte esteja a sentir-se bem na nossa companhia, até porque a intenção é estar consigo até aos últimos minutos da emissão.

0: São 11 horas.
1: Muito bom dia, Olga da Glória. Bom dia, amigo ouvinte. Subiu para 5 o número de mortos na sequência do naufrágio registado no domingo na ilha de Chocho, distrito de Pebane, na Zambésia. Caetano Alberto.
2: O administrador de Pebane, Kassim Jamal, que atualizou os dados, disse que o quinto corpo foi localizado esta terça-feira durante as buscas. Neste momento, continuam desaparecidas 7 pessoas.
3: E neste momento estão desaparecidas 7 pessoas, mas que a nossa esperança começa a diminuir. Esperança de encontrar pessoas com vida pelo tempo, desde domingo até hoje, quarta-feira, já é tempo suficiente. Acreditamos que se tivessem estado numa determinada margem e em vida, já teríamos tido alguma informação.
2: Administrador de Pebane na Zambésia e atualização de dados sobre o naufrágio ocorrido no domingo, envolvendo uma embarcação a remo que transportava 14 pessoas, sendo que 2 foram resgatadas com vida. Climane Caetano Alberto.
1: A Administração Marítima está a mapear os locais propensos a ataques por crocodilos nas margens do rio Zambeze, na cidade de Tete. Adriano Biquiwan.
4: Com a iniciativa, pretende-se interditar a frequência das pessoas naqueles sítios onde regularmente são registados ataques. Segundo o administrador marítimo de Tete, Augusto Luiz, a sinalização, além da colocação de sinais de perigo, foram realizadas palestras em alguns estabelecimentos de ensino localizados nas margens do rio Zambeze. Da cidade de Tete, Adriano Biquiwan.
1: A degradação de infraestruturas devido às cheias e inundações está a condicionar o desenvolvimento económico da província de Gaza. A constatação é do ministro da Planificação e Desenvolvimento, destacando que a degradação de infraestruturas, sobretudo agrícolas e rodoviárias, está a reduzir o desempenho de unidades de produção e o transporte de pessoas e bens. Salim Valá falava no quadro da visita que efetua a província de Gaza, onde afirmou que o governo está a trabalhar para a operacionalização do Plano Global de Recuperação pós-cheias.
5: Mas vamos voltar aos planos, aferir os números e trabalhar com os colegas do Ministério das Obras Públicas, que tratam especificamente desta questão das estradas, pontes, mas também ver a questão das estruturas de irrigação, diques de defesa, valas de drenagem, que ficaram muito afetadas com as últimas cheias.
1: Ministro da Planificação e Desenvolvimento, Salim Valá, e o impacto das cheias e inundações no setor económico na província de Gaza. A empresa Linhas Aéreas de Moçambique está a reforçar os voos para a cidade de Chimoio, em Manica. Pretende-se com a iniciativa responder à procura por transporte aéreo no âmbito da 11ª Conferência Nacional de Quadros da Frelimo, que inicia sexta-feira. Moisés Sayala.
6: Com efeito, estão previstos para esta quarta-feira 10 voos transportando na sua maioria delegados e convidados à conferência. Ontem, o aeródromo de Chimoio recebeu 9 voos que transportaram passageiros com destino a esta cidade. Hoje é o último dia da chegada dos delegados e convidados à Conferência Nacional de Quadros, segundo o programa partilhado pelo Partido Frelimo, organizador do evento. A 11ª Conferência Nacional de Quadros da Frelimo inicia na sexta-feira no bairro Tempoe, na cidade de Chimoio, e termina próximo domingo. Da cidade de Chimoio, Moisés Sayala.
1: Na atualidade internacional, as autoridades de saúde na República Democrática do Congo alertam que os esforços para travar o alastramento do ébola não estão a surtir efeito. O número de casos confirmados da doença já ultrapassou os 5 mil, segundo a mais recente atualização do governo na noite de ontem. A 17ª epidemia do ébola no Congo tornou-se a maior da história do país em número de casos no final de julho. Durante o fim de semana, o número de mortes chegou a 2.378, segundo informou o Instituto de Saúde Pública, superando o surto anterior ocorrido entre 2018 e 2020. Foram as notícias a esta hora, as próximas inseridas no Jornal da Tarde, a partir das 12 horas e 30 minutos.

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1: Estimado ouvinte, muito bom dia. São neste preciso momento 11 horas e 5 minutos, ou melhor, 11 horas e 6 minutos e meio. Estávamos a transmitir o noticiário em cadeia nacional. Às 12 horas, o próximo, ao nível da província. Logo depois, 12 horas e 5 minutos, informações de utilidade pública. Recordo que às 12 horas e 30 minutos, o Jornal da Tarde, em cadeia nacional, para o qual reiteramos o convite para que o ouvinte esteja atento. Às 13 horas acontece o bloco informativo local, o Jornal de Nampula. Também reiteramos a nossa, o nosso pedido e o nosso convite para que esteja atento. Se diz em adágio popular que cidadão informado vale por dois.

Nuno Dalila é a autora da música que acabamos de acompanhar, que foi antecedida do Jovem Pequenino. Tempo para ficar com o Xarife Vítor Salimo, com o tema Upuela, Pensamento.

depois de termos estado com o xerife Vítor Salim, é tempo de ficarmos com... Aliás, estamos a ouvir Momad Ali Fak com o tema Knash Kurro. Uma música que teve uma rodagem de cobiçar para o mundo musical.

Mudamos de ritmo e agora para trazer este afro e que certamente vai deixar o ouvinte cada vez mais bem disposto e animado a querer continuar ligado à nossa estação de primeira. Votos de uma excelente audição. Recordamos que quando forem 12 horas, ficará com as notícias da província.

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1: Muito boa tarde. As notícias na voz de Olívio Mateus.

Estimado ouvinte, muito boa tarde. As notícias a esta hora lidas por Olivo Mateus. Um corpo de um indivíduo, aparentemente de 30 anos de idade, foi encontrado esta quarta-feira na linha férrea, na zona da Padaria Nampula, na cidade capital. O corpo aparenta sinais de agressão física e golpes com instrumentos contundentes, com destaque para a katana. Testemunhas no local disseram à Rádio Moçambique que não sabem como o corpo foi parar naquele local, uma vez que naquela zona dificilmente se circula no período noturno e nem à madrugada, por ser um local perigoso. Até o momento em que a reportagem da Rádio Moçambique saiu do local, ainda não tinha sido reclamado o corpo. Entretanto, uma equipa de especialistas forenses do Serviço Nacional de Investigação Criminal estava no local para perícias e remoção do corpo, mas sem prestar detalhes. E a Polícia da República de Moçambique, em Nampula, desmantelou esta terça-feira, portanto, ontem, uma quadrilha de assaltantes à mão armada no bairro Muhala, na cidade de Nampula. Segundo a PRM em Nampula, a quadrilha era composta por 14 indivíduos e aterrorizava pessoas de dia e de noite, principalmente na travessia sobre o rio Muhala, na zona de Muzorona, no bairro de Muhala, com recurso a uma arma de fogo do tipo pistola, katanas e facas. A busca por este grupo foi desencadeada através de uma denúncia dos moradores da zona, comerciantes e compradores do mercado de peixe dos belenenses, principais vítimas do grupo armado. O chefe do Departamento de Relações Públicas no comando da Polícia da República de Moçambique, em Nampula, Dércio Samuel, explicou que na operação o grupo resistiu e houve troca de tiros que culminou com neutralização de dois integrantes. Um, com ferimentos graves, foi socorrido ao Hospital Central de Nampula. A circulação de pessoas e bens no distrito de Lalau, a província de Nampula, ganhará um novo impulso nos próximos meses, com arranque em setembro próximo, das obras de reabilitação da estrada e construção de pontes na região. A garantia foi dada ontem pelo delegado provincial da Administração Nacional de Estradas em Nampula, Orestes Ezela, que entende que o início das obras de engenharia vai reverter o cenário de isolamento que tem afetado a economia e o cotidiano do distrito de Lalaua. Orestes Ezela disse que o distrito tem enfrentado severos problemas de transitabilidade, sublinhando que a estrada mais crítica é Regional 694, que estabelece a ligação entre os distritos de Lalaua, Alto, Ribau e Lalaua. Ezela explicou que tanto que a via e as estradas alternativas, incluindo a rota Lalaua-Med até a Estrada Nacional número 13, ficaram intransitáveis após os fortes impactos no início do ano, que resultaram no arrastamento de pontes e danos nas plataformas que limitaram o tráfego de viaturas. Ainda em Lalau, a desnutrição aguda tornou-se problema de saúde, com maior número de registros e internamentos nas unidades sanitárias do distrito de Lalau, a província de Nampula, afetando crianças menores de 5 anos. O médico-chefe de Lalau, José Manuel, disse que a situação do distrito, com forte potencial agrícola, ganhou contornos mais graves após a degradação das vias de acesso devido à vandalização de ciclones, que culminou a entrada de diversos produtos alimentares industrializados. Para reverter este cenário, José Manuel explicou que as unidades sanitárias têm realizado palestras de sensibilização e sessões de demonstração culinária como incentivo à população em alimentos diversificados. Foi o bloco de notícias a esta hora. Acompanhe o desenvolvimento destas e outras notas de atualidade provincial, pontualmente 13 horas. Boa tarde.

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1: 19 de agosto, Dia Mundial Humanitário. A 19 de agosto de 2003, um brutal ataque bombista contra o Hotel Canal, na sede das Nações Unidas em Bagdá, no Iraque, tirou a vida a 22 pessoas. Entre as vítimas mortais figurava o diplomata brasileiro Sérgio Vieira de Mello, então Alto Comissário das Nações Unidas para os Direitos Humanos e representante especial do secretário-geral no Iraque. A tragédia abalou a comunidade internacional e levou a Assembleia Geral da Organização das Nações Unidas, ONU, a instituir o 19 de agosto como Dia Mundial Humanitário. A data foi criada não só para homenagear os que perderam a vida ao serviço da causa humanitária, mas também para reconhecer a coragem e a dedicação dos milhares de trabalhadores que continuam a prestar assistência e proteção a populações vulneráveis em cenários de crise. Em Moçambique, a efeméride assume um significado particular, num país ciclicamente fustigado por eventos climáticos extremos, como ciclones e cheias, e por episódios de conflito que provocam deslocamentos populacionais. A data é assinalada com homenagem a agentes voluntários nacionais e internacionais que, muitas vezes em condições de elevado risco, asseguram o socorro às comunidades afetadas em todo o território nacional.

0: O norte-americano Linus Pauling, nascido em 1901, é, até hoje, o único detentor de dois Nobel não repartidos. Em 1954, ele ganhou o Prémio Nobel de Química, em virtude de bem-sucedidos trabalhos relacionados com átomos e moléculas. Anos mais tarde, em 1962, Linus Pauling voltou a ser contemplado por um Prémio Nobel devido a uma ardente luta pacifista e contra armas nucleares. Os bombardeamentos de Hiroshima e Nagasaki foram os fatos que, de maneira mais profunda, empurraram Pauling para uma ativa e dinâmica luta contra a utilização de armamentos nucleares. Em 1958, ele apresentou às Nações Unidas uma petição contra os ensaios nucleares, assinada por cerca de 11 mil cientistas de 49 nações. Ainda nesta data, vamos fazer referência à morte, em 1936, de Federico García Lorca, poeta e dramaturgo espanhol e uma das primeiras vítimas da Guerra Civil Espanhola. Nascido numa pequena localidade de Andaluzia, García Lorca formou-se em Direito e, após a sua formação, fez amizades com artistas de renome, como é o caso de Luís Bunel e Salvador Dalí. Em 1918, publicou os seus primeiros trabalhos que se baseiam em temas relativos à sua terra natal, à música, ao folclore regional e aos ciganos. Nos poemas, García Lorca manifestou sempre o seu desprezo pelo modus vivendi dos Estados Unidos, assim como não ocultava as suas ideias socialistas e tinha fortes tendências homossexuais, fato que constituiu um dos alvos mais visados pelo conservadorismo espanhol, que, sob forte influência católica, ensaiou a tomada do poder, dando assim início a uma das mais sangrentas guerras fratricidas do século XX. Narram fatos que Federico García Lorca foi fuzilado a 19 de agosto de 1936, aos 38 anos de idade, em Granada, na Espanha, durante a Guerra Civil Espanhola, após ser preso supostamente por razões políticas. 19 de agosto, Dia Mundial da Fotografia. O Dia Mundial da Fotografia é comemorado anualmente a 19 de agosto. A fotografia serve para eternizar momentos, para gravar recordações, para contar histórias em imagens, sem palavras, para mostrar um modo pessoal de ver o mundo ou simplesmente para dar prazer ao fotógrafo. Esta data comemorativa celebra a arte de fotografar. Desde o fotógrafo amador ao profissional, neste dia o objetivo é reviver o amor pela fotografia. A escolha do dia 19 de agosto para celebrar esta data é uma homenagem à invenção do daguerreótipo, o antecessor das câmaras fotográficas. Foi a 19 de agosto de 1839 que a Academia Francesa de Ciências anunciava mundialmente a nova invenção. Este aparelho foi desenvolvido pelo francês Louis Daguerre, em 1837, graças aos estudos de Joseph Niépce, que havia criado a heliografia alguns anos antes. Em 1839, também foi inventado o calótipo, um outro sistema de captação de imagens criado por William Fox Talbot. Devido a essas invenções, o ano de 1839 consagrou-se o ano da invenção da fotografia. Recordamos hoje o Dia Mundial Humanitário e da Fotografia, que hoje se assinala. Falamos ainda das mortes do Prémio Nobel da Química, o norte-americano Linus Pauling, e García Lorca, poeta e dramaturgo espanhol. O texto foi escrito por Dalila Miquidade, a sonorização foi de Musa Gigalibo e a locução de Vitor Reis.
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4: São 12 horas e 30 minutos. 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
5: Boa tarde, sobe de 3 para 5 o número de mortos devido ao naufrágio na ilha de Chocho, na Zambésia. Frio mata gado na província de Maputo. Fracassam os esforços para travar o alastramento do vírus de Ébola na República Democrática do Congo. São tópicos do Jornal da Tarde, num dia em que a LAM reforça os voos para Chimoio, cidade que dentro de dias vai acolher a 11ª Conferência Nacional de Quatro.

0: Estimado ouvinte, boa tarde. Estamos a atravessar dificuldades técnicas na transmissão do noticiário, ou melhor, do Jornal da Tarde. Vamos fazer o compasso de espera até que estejam criadas as condições para a retoma na transmissão.
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4: A naufrágio na ilha de Chocho, na Zambésia. Vaga de frio mata gado bovino na província de Maputo. Esta é uma notícia a conferirmos dentro de instantes. Para já, a viagem é para a província do Niassa, onde reduzem os casos de malária no distrito de Marupa em crianças menores de 5 anos. Raimundo Matola.
5: O facto se deve à campanha de quimioprevenção da malária realizada em abril passado naquela região, na qual foram imunizadas contra a doença mais de 34 mil crianças desta faixa etária. O diretor dos Serviços Distritais de Saúde, Mulher e Ação Social, Emma Rupa Tomás Julias,

0: disent que Asia Tendência está a contribuir na redução da pressão sobre o setor de saúde, na componente de internamento e tratamento de casos graves da malária.
1: Este presente ano não tivemos nenhum caso de óbito por malária. E este ganho, nós como Serviço de Saúde, portanto, conseguimos graças ao efeito mesmo dessa quimioprevenção sazonal da malária, porque a maioria de casos de internamento no nosso distrito tem sido crianças menores de 5 anos. E com estes comprimidos que nós estamos a distribuir nos povoados, um dos objetivos é mesmo prevenir a malária grave, e prevenindo a malária grave, nós também estamos a prevenir óbitos por malária nos nossos hospitais.
0: De janeiro a esta parte, o distrito de Marrupa notificou mais de 8 mil casos de malária, contra perto de 6 mil de igual período do ano passado. De Lixinga, Raimundo Matola.
2: Agora sim, a notícia que dá conta de que vaga de frio mata gado, o dia gado, na província de Maputo. Detalhe desta informação com Fernando Sidum.
3: Autoridades de Sanidade e Biossegurança confirmam o frio como causa da morte de mais de 66 cabeças de gado entre bovinos e caprino nos dias 12 e 13 deste mês nos distritos de Marraquene e Manhissa, na província de Maputo. A confirmação é do diretor nacional adjunto deste setor do Ministério da Agricultura e Pescas, Abel Xilundo, que garantiu não se tratar de nenhum surto. Xilundo aponta a exposição de gado em currais construídos ao ar livre como fatores que colocam os animais em situação de risco de serem afetados pelas baixas pressões atmosféricas.
4: Como podem ver, não se trata de nenhum surto, porque logo depois da vaga de frio, praticamente não temos nenhum caso de mortalidade. É mesmo depois devido a essa frente fria que nós registramos de extrema, que de fato levou que animais, particularmente aqueles debilitados, a perecessem ou morressem devido a essa situação climatérica que se registrou.
3: Diretor Nacional Adjunto da Sanidade e Biossegurança, Abel Xilundo, que confirma a mortalidade de gado bovino nos dias 12 e 13 de agosto corrente, devido ao frio, nos distritos de Marraquene e Manhissa, na província de Maputo. Recorda-se que as mortes registraram-se no posto administrativo de Machubo, onde morreram 31 cabeças de gado e 6 de caprinos, e na ilha Josina Machel, com 31 bovinos. Fernando Sidumo, Rádio Moçambique, Matola.
2: Ministro da Planificação e Desenvolvimento efetuou a visita de trabalho à província de Gaza. A situação das vias de acesso por cheias deste ano mereceu a atenção de Salim Vala, Alfredo Miang.
5: A degradação de infraestruturas por conta das cheias e inundações está a condicionar profundamente as dinâmicas de desenvolvimento econômico da província de Gaza. A constatação é do Ministro de Planificação e Desenvolvimento, que afirma que a degradação de infraestruturas, sobretudo agrícolas e rodoviárias, está a reduzir o desempenho de unidades de produção e o transporte de pessoas e bens.
6: Não há dúvida, elas afetaram a dinâmica não só econômica, mas também social, porque afeta a normal circulação de pessoas, bens, o processo de comercialização, processo de distribuição e encarece os produtos, porque temos que percorrer distâncias mais longas, temos que fazer desvios também. E as vias de acesso são importantes pontos, então já tínhamos confirmado isto na altura das cheias, não é? E que estava-se a preparar o plano de recuperação pós-cheias, mas vamos voltar aos planos, aferir os números e trabalhar com os colegas do Ministério das Obras Públicas, que tratam especificamente desta questão das estradas, pontes, mas também ver a questão das estruturas de irrigação, diques de defesa, valas de drenagem que ficaram muito afetadas com as últimas cheias. Mas a mensagem que queríamos deixar é que os produtores, mesmo os pequenos produtores, estão a reagir. Nós, ainda este ano, há poucos meses, o governo aprovou o Plano Global de Recuperação e Reconstrução pós-cheia. E esse plano está orçado em cerca de 1,6 mil milhões de dólares. Só a província de Gaza consome cerca de 45% do total do orçamento. Quer dizer, Gaza ficou muito afetada.
5: Ministro de Planificação e Desenvolvimento Salim Fala, e o impacto negativo que está sendo provocado é pelas cheias e inundações no setor econômico da província de Gaza. Cidade Xaxai, Alfredo Muyanga.
2: Depois desta informação que nos chega a partir de Gaza, vamos olhar então para a 48ª Conferência Anual da Organização das Seguradoras da África Oriental e Austral, que decorre desde segunda-feira aqui na cidade de Maputo. Lilia Langa.
7: A Associação Moçambicana de Seguradoras defende a introdução de conteúdos de gestão de risco e seguros no Sistema Nacional de Ensino, de forma a garantir a segurança e o bem-estar das famílias. Para a agremiação, a medida vai permitir que mais moçambicanos tenham o hábito e a consciência de proteger a vida e os bens contra os riscos do dia a dia. É um posicionamento expresso hoje pelo vice-presidente da Associação Moçambicana de Seguradoras, Santos Magaia, no espaço Café da Manhã da Rádio Moçambique.
8: Nas classes primárias, começarmos a trazer algumas temáticas que lidam, que mexem com o risco. Porque não podemos chegar ao seguro se primeiro não tivermos a consciência do risco. O que a Polícia de Trânsito tem estado a fazer, a Polícia Municipal tem estado a fazer nas grandes urbes, já é muito bom. É só ver aqui mesmo na Escola 16 de Junho, há travessias orientadas na estrada. O Sistema Nacional de Educação começa a olhar para matérias de gestão do risco como algo que possa encontrar acolhimento.
7: Santos Magaia falava a propósito da 48ª Conferência Anual da Organização das Asseguradoras da África Oriental e Austral, que decorre desde segunda-feira na cidade de Maputo. Magaia reconheceu que poucos moçambicanos têm a cultura de seguros.
8: A cultura de seguros não faz parte da nossa equação diária, a equação doméstica, nas nossas casas. É só ver, quando inicia o ano, o que as famílias equacionam como necessidades para poder resolver já nos dias seguintes, a questão das matrículas, a questão do uniforme, a questão das taxas escolares, mesmo aqueles que têm uma condição mediana, estruturam os seus custos desta forma. Cultura de seguros o país não tem.
7: Santos Magaia apela aos cidadãos a recorrerem à Autoridade de Supervisão de Seguros e de Fundos de Pensões de Moçambique em caso de incumprimento das obrigações contratuais por parte das seguradoras.
8: A seguradora dispõe de 45 dias para cumprir com a sua obrigação logo que o processo se encontre líquido. Quer dizer, quando o processo tem toda a informação necessária para a seguradora tomar a decisão. Portanto, qualquer situação de fuga de responsabilidade de uma seguradora, o cliente tem acesso à autoridade reguladora de seguros e fundos de pensões. Esta tem mandato de obrigar a seguradora.
7: A 48ª Conferência Anual da Organização das Asseguradoras da África Oriental e Austral, que termina amanhã, junta mais de 700 participantes de cerca de 40 países.
2: Daqui a pouco iremos conferir então os preparativos da 11ª Conferência Nacional de Quadros da Frelimo, que vai realizar-se dentro de dias, ou seja, depois de amanhã na cidade de Chimoio. Por ora, vamos à notícia que dá conta de que a empresa Montepuez Ruby Mining e o Fórum das Organizações da Sociedade Civil de Cabo Delgado, FOCAD, pretendem firmar uma parceria visando promover o desenvolvimento do posto administrativo de Nhamanhumbir através da advocacia, mobilização comunitária e resolução de conflitos. No quadro da parceria, o FOCAD, que conta com mais de 70 associações membros, poderá desempenhar um papel fundamental na construção contínua das relações entre a Montepuez Ruby Mining, as comunidades e o governo. Um comunicado da empresa mineira refere que a agremiação vai contribuir para reforçar a transparência na implementação dos projetos comunitários financiados pela Montepuez Ruby Mining, melhorar a gestão dos recursos e clarificar as responsabilidades, obrigações e limites de cada parte interessada. Já a Montepuez Ruby Mining pretende reforçar a colaboração com as organizações da sociedade civil e humanitárias para promover um ambiente de coesão, paz e desenvolvimento nas comunidades abrangidas pelas suas operações.
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10: Conferência Nacional de Quadros vai discutir os principais desafios que o país tem, os principais desafios que o povo moçambicano tem neste momento e como quadros da Frelimo. Não se discute a Frelimo só, discute-se o país discute-se a sociedade, discute-se os principais desafios do povo moçambicano e em função disso, como partido dirigente, é que nós vamos continuar a trabalhar com o único objetivo, criar melhores condições de vida para o povo moçambicano.
11: Presidente da República e da Frelimo, Daniel Chapo.
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2: Já na sexta-feira, ou seja, depois de amanhã, que arranca a 10ª Conferência Nacional de Quadros da Frelimo em Chimoio, província de Manica. Com efeito, a empresa Linhas Aéreas de Moçambique está a reforçar os voos para aquela cidade, tendo em vista responder à procura por transporte aéreo. Confirma esta notícia, Moisés Saela, a partir da cidade de Chimoio.
12: Com efeito, estão previstos para esta quarta-feira 10 voos transportando, na sua maioria, delegados e convidados à conferência. Ontem, o aeródromo de Chimoio recebeu 9 voos que transportaram passageiros com destino a esta cidade. Hoje é o último dia da chegada dos delegados e convidados à Conferência Nacional de Quadros, segundo o programa partilhado pelo Partido Frelimo, organizador do evento. A 11ª Conferência Nacional de Quadros da Frelimo inicia na sexta-feira no bairro Tembue, na cidade de Chimoio, e termina próximo domingo. Da cidade de Chimoio, Moisés Saela.
2: Permanecemos na cidade de Chimoio, então, para conferir essa notícia que dá conta que o reforço de voos acontece numa altura em que já se encontram em Chimoio cerca de 1000 delegados para participar na 11ª Conferência Nacional de Quadros da Frelimo, que arranca sexta-feira no bairro Tembue. Daniel Oliveira.
13: A informação foi avançada pelo porta-voz da Frelimo, Pedro Guilis, que indica terem chegado ontem as delegações do Niassa, Gaza, província e cidade de Maputo, bem como conferencistas dos órgãos centrais. Os delegados já foram recebidos e acomodados, estando prevista até esta quinta-feira a chegada dos restantes participantes. Pedro Guilis apela aos delegados para que estejam preparados para as baixas temperaturas que se fazem sentir na cidade de Chimoio, de modo a garantir uma participação efetiva nos trabalhos da conferência. Pedro Guilis afirma que os trabalhos deverão permitir uma discussão profunda sobre os desafios que o país enfrenta, tendo em conta o contexto regional e internacional.
14: Dentro disso, importa também destacar que este é um momento ímpar, é um momento de extrema importância, em que os nossos delegados que estarão aqui representam os mais de 6 milhões de membros que a Frelimo possui. Significa dizer que os que vêm a esta Conferência Nacional foram eleitos desde o nível da célula para representar os demais membros da Frelimo. E é essa responsabilidade que os delegados carregam nas suas costas, representando não apenas os membros das suas províncias de origem, mas representando as sensibilidades do povo moçambicano em geral, porque a Frelimo é o povo, a Frelimo tem no povo o seu ponto de partida e o seu ponto de chegada.
13: A reunião nacional de quadros da Frelimo reúne cerca de 3 mil delegados e conferencistas, incluindo representantes de partidos políticos de países amigos, nomeadamente Chama Pinduzi da Tanzânia, MPLA de Angola, SWAPO da Namíbia, ZANU-PF do Zimbábue e ANC da África do Sul. A partir da tenda da Conferência Nacional de Quadros, Daniel Oliveira.
2: Na mesma Conferência de Quadros, a OMM, a Organização da Mulher Moçambicana, vai apresentar propostas para o reforço da participação deste grupo feminino nos programas de desenvolvimento socioeconômico do país. Domingos Cadeado.
15: A secretária-geral da OMM, Cidália Chauca, disse que a organização participa na conferência com responsabilidade, defendendo mecanismos que reforcem a participação afetiva das mulheres no desenvolvimento do país. Segundo Cidália Chauca, a OMM defende que a participação política da mulher seja acompanhada por maior acesso aos fundos de desenvolvimento econômico. Destacou a recente aprovação do Empodera, um fundo destinado a financiar projetos de mulheres que, na sua perspectiva, poderão para ampliar a possibilidade de participação feminina nos programas económicos.
16: A mulher está em todas as frentes, mas queremos neste momento encontrar um mecanismo para que esta representatividade nas camadas de trabalhos políticos, na sua participação, seja uma realidade. Trazer os fundos para o distrito, e nestes fundos a mulher está lá, mas em todos sentimos que a mulher sai a ganhar. A percentagem dos jovens que está lá, a juventude tem uma responsabilidade muito grande, mas de qualquer forma a mulher sempre ganha quando o jovem acede aos fundos, também tem a cota da mulher.
15: Além da componente económica e política, Cidália Chauca, secretária-geral da OMM, disse que esta organização pretende levar à conferência questões sociais que considera urgentes, como o resgate dos valores morais, o combate ao consumo de drogas entre crianças e jovens e a promoção de uma juventude saudável.
16: Sentimos que tem estado a crescer os índices de violência baseada no género. É um desafio em que temos que trazer uma comunidade mais calma, mais tranquila, com paz, mas para isto poder acontecer, as famílias devem se encontrar. Então é aqui onde nós trazemos este espaço para a maior conversa e encontrar estratégias para podermos reduzir os índices de casamentos, de uniões prematuras e a violência baseada no género.
15: A violência baseada no género é igualmente uma das matérias que a OMM pretende colocar em debate durante a conferência. Cidália Chau, que considera de preocupante o crescimento dos índices de violência e defende maior diálogo dentro das famílias e das comunidades como parte das estratégias para enfrentar o problema. Da cidade de Chimoio, Domingos Cadeado.
2: Da cidade de Chimoio para Cabo Delgado, onde delegados à 11ª Conferência Nacional de Quadros da Frelimo defende o fim do terrorismo como um dos assuntos que deve merecer atenção deste evento. Cadre Buana.
17: Marcos Mandumbe, Lopes Nipero e Isabel de Almeida consideram que a insegurança é um fenómeno que não só impera o desenvolvimento em Cabo Delgado, mas também afeta o país em geral.
18: A partir do momento em que o terrorismo entrou em província de Cabo Delgado, muito pouco se fala do desenvolvimento desta província. Então a mensagem que estamos a levar é a situação político-militar da província, o desenvolvimento da província, o bem-estar da população na província de Cabo Delgado.
19: Essa questão do terrorismo cá em Cabo Delgado, não é só cá em Cabo Delgado, isso é a nível nacional, né? É um dos pontos que também vai se tratar em relação a como é que nós devemos acabar com o terrorismo, tendo em conta que a perspectiva da Frelimo é para o desenvolvimento do país. Então, não podemos desenvolver o país enquanto em alguma parte do país está em conflito, né?
20: Nessas condições não podemos desenvolver. Então, a luta é de terminarmos com o terrorismo e lançarmos as bases de desenvolvimento do país.
17: Os delegados de Cabo Delgado dizem esperar no fim da conferência que haja resultados que contribuam para a solução de vários problemas do país rumo ao desenvolvimento socioeconómico.
18: Queremos que nessa conferência saiamos com uma ideia clara como irmos até a independência econômica. Porque para conquistar uma independência é preciso combate, é preciso lutar. Então temos que lutar para conquistar esta independência econômica que ainda não temos.
19: Nós muito bem sabemos que Cabo Delgado é uma província rica em recursos minerais. São questões que nós vamos apresentar e de lá ter essa ideia como é que se deve explorar esses recursos minerais devidamente para o benefício de todo o povo moçambicano.
20: Esperamos que venhamos retomar esforços para o desenvolvimento do nosso país, no geral, e da província de Cabo Delgado em particular.
17: Refira-se que parte da delegação de Cabo Delgado chega esta quarta-feira à cidade de Chimoio e a restante vai se juntar amanhã para, a partir da sexta-feira, participar na 11ª Conferência Nacional de Quadros do Partido Frelimo. Cadro Bana, em Pemba.
2: Doze horas e 53 minutos, no ar o Jornal da Tarde da Rádio Moçambique, a partir dos estúdios desta estação emissora na cidade de Maputo. Espaço para outras informações. Vamos conferir então as notícias internacionais. As autoridades de saúde na República Democrática do Congo alertam que os esforços para travar o alastramento do vírus de ébola não estão a surtir o efeito, ou seja, efeito. O governo refere refere na atualização feita na noite de ontem que o número de casos confirmados da doença já ultrapassou os 5 mil. Segundo a mesma fonte, a 17ª epidemia de ébola no Congo tornou-se na maior da história do país, tanto em número de infecções assim como em mortes. De acordo com o Instituto de Saúde Pública Congolês, o número de mortes chegou durante o fim de semana a 2.378, superando o surto anterior ocorrido entre 2018 e 2020. Perto de 80 milhões de mulheres estão em risco de infertilidade no mundo até 2036. O alerta consta de um estudo lançado esta terça-feira pela Universidade de Hong Kong, destacando que o número de mulheres dos 35 aos 49 anos a sofrer de infertilidade em todo o mundo vai aumentar quase 50% na próxima década. A pesquisa analisou uma base de dados global de saúde que abrange 204 países entre 1990 e 2023, examinando as tendências de longo prazo. A infertilidade, definida pela Organização Mundial de Saúde como a incapacidade de alcançar uma gravidez clínica após 12 meses, afeta entre 8 e 12% dos casais em idade reprodutiva em todo o mundo. A Libéria aceitou receber até 1.200 cidadãos de vários países deportados dos Estados Unidos da América. É um anúncio feito pelas autoridades liberianas no âmbito de um acordo assinado com o governo norte-americano. Os deportados serão recebidos ao longo de um ano, sendo que a chegada do primeiro grupo de 20 cidadãos está prevista para esta quinta-feira. Os deportados incluem cidadãos sul-africanos. Voltemos ao país para conferirmos mais notícias de reportagem. Indicação de que está a decorrer aqui na cidade de Maputo, diálogo sobre juventude, democracia e cidadania, um evento que reúne mais de 50 jovens na Universidade Pedagógica de Maputo. Para desenvolver esta informação, está aqui nos nossos estúdios o jornalista Paulino Nunes. Boa tarde.
1: Boa tarde. O Ministro da Juventude e Desporto apela aos jovens a absterem-se da desinformação, discursos de ódio e manipulação de opinião pública através das redes sociais e outras plataformas digitais. Segundo Kaifa Dini Manasse, estes fenómenos, que têm estado a ganhar espaço com o uso da inteligência artificial capaz de distorcer a realidade, são uma ameaça à soberania e ao desenvolvimento nacional. Manasse defende, por isso, que todo jovem moçambicano deve ser responsável por verificar as informações que recebe antes de as partilhar e, sobretudo, rejeitar a desestabilização.
21: Não podemos ser ingênuos. A desinformação não é um incômodo técnico, é um risco para a estabilidade nacional. A resposta, contudo, não está no silêncio, nem na desconfiança do debate. Está na literacia mediática e digital, no jornalismo credível e em jovens capazes de verificar antes de partilhar. Os jovens devem rejeitar e condenar o evangelho do ódio, substituindo-o com um discurso de paz, reconciliação e harmonia social.
1: Kaifa Dini Manasse diz ainda que o país quer jovens mais informados sobre os seus direitos e que participem nos processos de governação.
21: Queremos jovens que conheçam os seus direitos, que saibam como funciona o Estado, que os servem e que ocupem com competência e responsabilidade os espaços de decisão que a lei lhes reserva. E digo com firmeza, participar exige preparação. A indignação por si só não constrói instituições. Exige-se conhecimento, método, capacidade de negociar e disponibilidade para construir consenso, mesmo com quem pensa de modo diferente.
1: O Ministro da Juventude e Desporto falava hoje em Maputo no diálogo sobre juventude, democracia e cidadania digital, promovido pelo Instituto para a Democracia Multipartidária e a União Nacional dos Estudantes. Governo, boa tarde.
2: Boa tarde, Paulino Nunes, e esta notícia que então reúne 50 jovens na cidade de Maputo para discutir assuntos que dizem respeito a este grupo social, a indicação de que hoje é Dia Mundial da Fotografia e no contexto disso também estão a decorrer algumas atividades aqui na cidade de Maputo e acompanha as atividades então que marcam esta data a jornalista Joana Mauai. Boa tarde.
0: Boa tarde. O diretor do Gabinete de Informação defende a valorização da fotografia como um instrumento de memória, identidade, criatividade e cidadania. Para Luís Canhemba, fotografar é, por isso, a demonstração de como um profissional vê o mundo e pretende, assim, transmitir a outrem. O diretor do Gabinfo falava hoje em Maputo, na cerimônia de celebração do Dia Mundial da Fotografia, organizada pelo Centro de Documentação e Formação Fotográfica.
4: Vivemos numa época em que quase todos temos uma câmara no bolso, mas naturalmente que há uma diferença entre tirar uma fotografia e fazer uma fotografia. Porque uma grande fotografia não termina quando deixamos de olhar para ela. Ela continua dentro de nós e faz-nos lembrar momentos passados, mas também faz-nos refletir sobre como é que nós podemos efetivamente mudar estes momentos.
0: A celebração do Dia Mundial da Fotografia inclui uma exposição de imagens contadas em três eixos históricos, desde o período colonial, à luta de libertação nacional e Moçambique contemporâneo.
2: Está completa a informação. Despedem-se Hermínio Abel na sonorização e Orlando Ngoveni na edição e apresentação. Boa tarde.

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1: Senado ouvinte, muito boa tarde. São 13 horas em todo o território nacional. Em instantes transmitíamos o Jornal da Tarde em cadeia nacional. Oferecemos a possibilidade do senado ouvinte ficar informado com notícias que fazem a primeira edição do Jornal de Nampula. A sonorização está a cargo de Mamuda Omar, edição e apresentação de Olívio Mateus. Muito boa tarde.
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2: Estimado ouvinte, muito boa tarde. Um corpo de um indivíduo, aparentemente de 30 anos de idade, foi encontrado esta quarta-feira na linha férrea na zona da Padaria Nampula, na cidade capital. A Polícia da República de Moçambique e Nampula desmantelou ontem uma quadrilha de assaltantes à mão armada no bairro Muhala, na cidade de Nampula. E a circulação de pessoas e bens no distrito de Lalau, a província de Nampula, ganhará um novo impulso nos próximos meses, com arranque em setembro próximo das obras de reabilitação de estradas e construção de pontes na região. São algumas notas de destaque neste jornal que leva assinaturas de Olívio Mateus e Mamo do Mar. Acompanhe-nos. Bem-vindo ao Jornal de Nampula. Um corpo de um indivíduo aparentemente de 30 anos de idade foi encontrado esta quarta-feira na linha férrea na zona da Padaria Nampula, na cidade capital. O jornalista Michael César esteve lá e traz os detalhes da matéria.
3: O corpo apresenta sinais de agressão física e golpes com instrumentos contundentes, com destaque para a katana. Testemunhas no local disseram à Rádio Moçambique que não sabem como o corpo foi parar naquele local, uma vez que naquela zona dificilmente se circula num período noturno e nem à madrugada, por ser um local perigoso.
4: Ibrahim, eu não tenho informação detalhada. Segundo as informações das pessoas, a pessoa foi agredida, porque disseram que a cara toda estava cheia de cicatrizes de katanas.
5: Sérgio Gabriel, o nome dele, mas eu não conheço, nunca ouvi. Sim, as pessoas daqui estão a ver, é muito perigoso aqui passar pelas noites, à tarde, à forte hora.
6: Assim queria ver o corpo, se é família ou não. Então a gente da polícia disse esperar um pouco para ver a Cernic, para poder tirar aquela coisa de capulana, para poder ver. Só que eu vi uma coisa triste. Tem alguém, morgue aqui, então é triste para mim. Então, arrufai a boca.
3: Até o momento em que a reportagem da Rádio Moçambique saiu do local, ainda não tinha sido reclamado o corpo. Entretanto, uma equipa de especialistas forenses do Serviço Nacional de Investigação Criminal esteve no local para perícias e remoção do corpo, mas sem prestar detalhes.
2: E a Polícia da República de Moçambique em Nampula desmantelou ontem uma quadrilha de assaltantes à mão armada no bairro Muhala, na cidade de Nampula. Segundo a PRM em Nampula, a quadrilha era composta por 14 indivíduos e aterrorizava pessoas de dia e de noite, principalmente na travessia sobre o rio Muhala, na zona de Muzorona, no bairro de Muhala, com recurso a uma arma de fogo do tipo pistola, katanas e facas. A busca por este grupo foi desencadeada através de uma denúncia dos moradores da zona, comerciantes e compradores do mercado de peixe dos balenenses, principais vítimas deste grupo armado. O chefe do Departamento de Relações Públicas no comando da Polícia da República de Moçambique em Nampula, Dércio Samuel, explicou que na operação o grupo resistiu e houve troca de tiros, que culminou com a neutralização de dois integrantes, um com ferimentos graves. foi socorrido ao Hospital Central de Nampula.
7: A polícia recebeu a denúncia de um grupo composto por 14 indivíduos. Estes bloquearam esta rua e eles acabavam de revistar e apoderando de todos os bens de todos aqueles indivíduos que quisessem passar dessa rua, seriam obrigados a serem revistados. As mesmas vítimas teriam que entregar todos os seus pertences. E a polícia, quando tomou conhecimento desse cenário, imediatamente fez ao local, deparou-se com esse grupo. Infelizmente, o mesmo grupo teria arremessado pedra e porque portavam também consigo a arma de fogo do tipo pistola, eles teriam efetuado alguns disparos. No ato de perseguição, eles teriam deixado caído a mesma arma e nessa circunstância um foi alvejado que este foi socorrido ao Hospital Central.
2: A polícia trabalha para capturar os restantes integrantes da quadrilha e devolver a tranquilidade à zona descrita atualmente pelos moradores como crítica, porém louvaram a pronta intervenção da corporação.
8: Eu saí para no mercado dos Peninenses comprar papai. Antes de eu chegar nos Peninenses, mas estive quase chegar perto do mercado, já logo saíram esses indivíduos, esses ladrões, me arrancaram aquela minha mandamola. Me dizem, se você não seguir, vamos te matar.
9: Sempre passam aqui por dia e atuam aqui mesmo. Por isso, estou a pedir mesmo ao governo, assim mesmo força, nós estamos mal. Continua por dia mesmo o recolher esses caturnos.
10: Estão cheios de caturnos, é telefone, são coisas, não escolhem nada. Eu não sei o que eles querem.
2: Os moradores da zona de Muzoroni, no bairro Muhala, apelam à polícia a intensificar a ligação polícia-comunidade e o patrulhamento em todas as zonas para travar incursões dos meliantes. E a circulação de pessoas a bens no distrito de Lalau, a província de Nampula, ganhará um novo impulso nos próximos meses, com arranque em setembro próximo, das obras de reabilitação de estradas e construção de pontes na região. De novo em antena, o jornalista Michael César.
3: A garantia foi dada esta terça-feira pelo delegado provincial da Administração Nacional de Estradas, ANE, em Nampula, Orestes Azela, que entende que o início das obras de engenharia vai reverter o cenário de isolamento que tem afetado a economia e o cotidiano do distrito de Lalaua. Orestes Azela disse que o distrito tem enfrentado severos problemas de transitabilidade, sublinhando que a estrada mais crítica é a regional 694, que estabelece a ligação entre os distritos de Ribaua e Lalaua. Zazela explicou que esta via e as estradas alternativas, incluindo a rota Lalaua-Mete até a Estrada Nacional número 13, ficaram intransitáveis após as fortes chuvas do início do ano, que resultaram no arrastamento de pontes e danos nas plataformas que limitaram o tráfego de viaturas.
11: Temos o outro ponto, que é a ponte sobre o rio Incuipe, isso lá no distrito de Ribaua, que também é uma ponte de cerca de 90 metros que sofreu, mas também a mesma vai ser intervencionada neste mesmo âmbito de componente de reconstrução pós-cheias, de formas a garantir com que possamos ter a ponte de Incuipe, assim como a ponte de Lalaua, construídas. Queremos garantir com um trabalho de melhoramentos localizados, podemos abrir este troço de Ribaua a Lalaua e conferirmos essa transitabilidade e melhoria para o distrito de Lalaua, que neste momento encontra-se isolado, como podemos observar pela própria população.
3: O delegado provincial da Administração Nacional de Estradas, ANE, em Nampula, Orestes Azela, avançou ainda que o arranque das obras de reabilitação das estradas no próximo mês perspectiva-se no distrito de Lalaua a rápida retoma da atividade comercial e a melhoria no acesso a serviços de saúde e educação locais.
2: São 13 horas e 9 minutos. A Rádio Moçambique transmite o Jornal de Nampula em tempo real. O governo do distrito de Memba, em Nampula, acaba de adquirir duas novas embarcações movidas a motor para ações da fiscalização marítima e combate à pesca ilegal. O jornalista Júlio Moro traz mais detalhes desta matéria.
12: Segundo o diretor do Serviço Distrital das Atividades Económicas de Memba, João Gabriel, as embarcações foram alocadas aos Conselhos Comunitários de Pesca de Jeba e Napila, onde igualmente servirão para impulsionar as atividades pescatórias no que diz respeito à pesca responsável e sustentável na região. Memba é uma das regiões suscetíveis ao recrutamento de jovens para engrossar os grupos de terroristas que atuam na vizinha província de Cabo Delgado, que saem do distrito através da via marítima. Neste momento, em Memba, trabalha-se a todo vapor para que, nos próximos tempos, todos os 8 conselhos comunitários de pesca sejam alocados em embarcações de grande dimensão, tal como elucidou João Cabriel.
13: Temos neste momento 8 CCPs, 3 CCPs têm equipamento de fiscalização adequado, que tem parco, consumidor. Agora neste momento estamos a evitar esforço para recebermos mais embarcações para a zona norte, que é o CCP de Luz de Siriça, o CCP de Ximu e o CCP de Pasto Pinta também ainda não tem embarcação.
12: Diretor do Serviço Distrital das Atividades Econômicas de Memba, João Cabriel, e os esforços tendentes à aquisição de mais embarcações a serem alocadas aos conselhos comunitários de pesca. A nossa reportagem ficou a saber que as duas novas embarcações para fiscalização marítima e combate à pesca ilegal no distrito de Memba custaram aos cofres do Estado e parceiros pouco mais de 3 milhões de meticais.
2: E delegados de Nampula, 11ª Conferência Nacional de Quadros da Frelimo, dizem que vão apresentar propostas de solução para o desmantelamento de recrutamento, tanto recrutamento de jovens no âmbito do combate ao terrorismo, bem como políticas públicas para o rápido desenvolvimento econômico e de infraestruturas do país. Jornalista Otávio Fonseca.
14: Os 200 delegados de Nampula começam a chegar esta quarta-feira à capital provincial de Manica para a sua participação da 11ª Conferência Nacional de Quadros nos próximos dias 21, 22 e 23 deste mês. Esta segunda-feira e terça-feiras, os delegados de Nampula participaram de uma indução sobre a sua participação neste evento. Aliás, os delegados Luciano de Castro, Martos Ramadani e Sanjo Lopes estão expectantes que vão sair da reunião de Chimoio com ricas soluções para os problemas que imperam o desenvolvimento do país.
15: Cada um vai trazer a sua ideia e essas ideias que vão ser organizadas pelo Comitê Central e tanto para colocá-las nas políticas públicas do nosso país, para desenvolvimento econômico, para o combate ao terrorismo. A minha expectativa é grande, porque os quadros estão muito ansiosos em terem uma oportunidade onde possam se expressar sobre os problemas do país, onde possam dar a sua proposta concreta de solução dos problemas.
16: As incursões do terrorismo em Cabo Delgado agora é feita de forma esporádica. Significa que a logística de financiamento do terrorismo e outras formas de recrutamento de jovens já foram desativados. Portanto, nós ficamos satisfeitos e queremos reforçar no debate para que continuemos vigilantes e que se criem mais linhas de vigilância para tentarmos acabar com o terrorismo na Zona Norte.
17: Estamos a levar essas propostas de acabar com o terrorismo e os males que nos atacam à 11ª Reunião Nacional. Que sejamos unidos todos nós, porque o Moçambique é o único. Que não existe mais um problema de discussão, de que toda a atividade que está sendo feita no nosso país é básico. Então precisamos de nos unir e deixarmos dos problemas que sempre nos assolam aqui.
14: Delegados de Nampula, a 11ª Conferência Nacional de Quadros da Frelimo, a realizar-se nos dias 21 a 23 de agosto corrente na cidade de Chimoio.
2: Instantes finais deste jornal, vamos espreitar a página do Desporto. A indicação é que a festa dos 70 anos da cidade de Nampula, a celebrar a 22 de agosto, vai ser brindada por um embate entre as equipas do município de Nacala e Nampula. Atenta a esta partida em preparação está a jornalista Gracinda Caramaja.
18: O município de Nampula está a passos largos nos preparativos para o jogo com a sua congênere de Nacala, alusiva às festividades da capital provincial a 22 de agosto próximo. O chefe da área desportiva do distrito de Nampula, Anselmo Joaquim, disse que o jogo amigável destes dois municípios impacta a irmandade e aproximação na arena desportiva. Para Anselmo, o desporto e, em particular, este torneio ajudam a ocupar e retirar os jovens de maus caminhos e desenvolver as suas capacidades para bons hábitos.
19: O campeonato, de forma oficial, não foi lançado. Na verdade, as equipas existem, estão a fazer um torneio como se fosse iniciado. O próprio lançamento oficial ainda não foi feito, como estava previsto, mas ainda com as condições, quando contatamos com os próprios coordenadores, já foram criadas as condições. E depois, logo que se fizer este torneio, ou oportunamente vamos comunicar. Agora não posso avançar as datas, mas todas as condições estão criadas.
18: Chefe da área desportiva do distrito de Nampula, Anselmo Joaquim, e os preparativos dos jogos este sábado, alusivo ao Dia da Cidade, onde estarão frente a frente a seleção dos jogadores dos postos administrativos de Nampula e de Nacala.
2: Jornalista Gracinda Caramães e a nota do desporto com relação ao embate que vai ser realizado no dia 22 de agosto, alusivo ao dia da cidade de Nampula. E ao fim deste jornal, obrigado pela escuta. Despedem-se Olívio Mateus e Mamo do Mar. Boa tarde e até amanhã, se Deus quiser.
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1: Estimado ouvinte, muito boa tarde. São 13 horas e 15 minutos e meio, ou melhor, 16 minutos e meio. Estávamos a transmitir a primeira edição do Jornal de Nampula, na voz de jornalista Olívio Mateus, numa sonorização de Mamudo Mars. Deixe-me ficar com informações de utilidade pública.
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0: pela atenção à atualização das notícias a esta hora. Ivan Nove Dias, boa tarde.
1: Henriques Dias e ouvinte, muito boa tarde. Subiu de 3 para 5 o número de mortos na sequência do naufrágio registado no domingo na ilha de Chocho, distrito de Peban, na Zambésia. Caetano Alberto.
2: O administrador de Peban, Cassim Jamal, que atualizou os dados, disse que o quinto corpo foi localizado esta terça-feira durante as buscas. Neste momento, continuam desaparecidas 7 pessoas.
3: E neste momento estão desaparecidas 7 pessoas, mas que a nossa esperança começa a diminuir. Esperança de encontrar pessoas com vida pelo tempo, desde domingo até hoje, quarta-feira, já é tempo suficiente. Acreditamos que se tivessem estado numa determinada margem e em vida, já teríamos tido alguma informação.
2: Administrador de Peban na Zambésia e atualização de dados sobre o naufrágio ocorrido no domingo, envolvendo uma embarcação a remo que transportava 14 pessoas, sendo que 2 foram resgatadas com vida. Climane Caetano Alberto.
1: O ministro da Juventude e Desportos apela aos jovens a absterem-se da desinformação, discursos de ódio e manipulação de opinião pública através das redes sociais e outras plataformas digitais. Segundo Caifadine Manasse, estes fenómenos que têm estado a ganhar espaço com o uso da inteligência artificial capaz de distorcer a realidade são uma ameaça à soberania e ao desenvolvimento nacional. Manasse defende, por isso, que todo jovem moçambicano deve ser responsável por verificar as informações que recebe antes de as partilhar e, sobretudo, rejeitar a desestabilização.
4: Não podemos ser ingênuos. A desinformação não é um incômodo técnico, é um risco para a estabilidade nacional. A resposta, contudo, não está no silêncio, nem na desconfiança do debate. Está na literacia mediática e digital, no jornalismo credível e em jovens capazes de verificar antes de partilhar. Os jovens devem rejeitar e condenar o evangelho do ódio, substituindo-o com um discurso de paz, reconciliação e harmonia social.
1: Caifadine Manasse falava hoje em Maputo no diálogo sobre juventude, democracia e cidadania digital, promovido pelo Instituto para a Democracia Multipartidária e a União Nacional de Estudantes. A empresa Montepuez Ruby Mining e o Fórum das Organizações da Sociedade Civil de Cabo Delgado, FOCAD, pretendem firmar uma parceria visando promover o desenvolvimento do posto administrativo de Namanhumbira através da advocacia, mobilização comunitária e resolução de conflitos. No quadro da parceria, o FOCAD, que conta com mais de 70 associações-membros, poderá desempenhar um papel fundamental na construção contínua das relações entre a Montepuez Ruby Mining e as comunidades, dizia, e o governo. Um comunicado da empresa mineira refere que a agremiação vai contribuir para reforçar a transparência na implementação dos projetos comunitários financiados pela Montepuez Ruby Mining, melhorar a gestão dos recursos e clarificar as responsabilidades, obrigações e limites de cada parte interessada. Já a Montepuez Ruby Mining pretende reforçar a colaboração com as organizações da sociedade civil e humanitárias para promover um ambiente de coesão, paz e desenvolvimento nas comunidades que são abrangidas pelas operações. Cerca de 1000 delegados já se encontram na província de Manica para participar na 11ª Conferência Nacional de Quadros da Frelimo, que arranca esta sexta-feira na cidade de Chimoio. A informação foi avançada pelo porta-voz da Frelimo, que indica terem chegado ontem as delegações do Niassa, Gaza, província e cidade de Maputo, bem como conferencistas dos órgãos centrais. Pedro Guilich afirma que os trabalhos deverão permitir uma discussão profunda sobre os desafios que o país enfrenta, tendo em conta o contexto regional e internacional.
5: Importa destacar que este é um momento ímpar, é um momento de extrema importância, em que os nossos delegados representam os mais de 6 milhões de membros que a Frelimo possui. Significa dizer que os que vêm a esta conferência nacional foram eleitos desde o nível da célula para representar os demais membros da Frelimo. E é essa responsabilidade que os delegados carregam nas suas costas, representando não apenas os membros das suas províncias de origem, mas representando as sensibilidades do povo moçambicano em geral, porque a Frelimo é o povo, a Frelimo tem no povo o seu ponto de partida e o seu ponto de chegada.
1: A Conferência Nacional de Quadros da Frelimo vai reunir cerca de 3 mil delegados, incluindo representantes de partidos políticos de países amigos, nomeadamente Chama Xa Mapinduzi da Tanzânia, MPLA de Angola, SWAP da Namíbia, ZANU-PF do Zimbábue e ANC da África do Sul. No estrangeiro, a Libéria aceitou receber até 1.200 cidadãos de vários países deportados dos Estados Unidos da América. É um anúncio feito pelas autoridades no âmbito de um acordo assinado com o governo norte-americano. Os deportados serão recebidos ao longo de um ano, sendo que a chegada do primeiro grupo de 20 cidadãos está prevista para esta quinta-feira. Os deportados incluem cidadãos africanos, sul-americanos e das Caraíbas. Foram as notícias aí esta hora, as próximas 6:15. Boa tarde.

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vamos continuar a ouvir música enquanto aguardamos que sejam criadas as condições para o debate desportivo.

0: Muito boa tarde, Nelson Tatanha. Boa tarde.
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3: Ora, viva muito, boa tarde para si, António Jamal. A 15 é assim como és tratado carinhosamente, principalmente nesta antena desportiva da Rádio Moçambique, e este é o simultâneo com o RM Desporto, assim como também com a emissora provincial da Rádio Moçambique em Nampula. Sejam todos bem-vindos nesta tarde em que já temos a nossa mesa redonda, diga-se já completa, para tratarmos um assunto que já tínhamos aberto, mas faltava realmente fechar. Me refiro aqui do torneio entre turmas, este torneio que foi organizado suplema por uma escola mais ativa, unida e firme no combate aos vícios, organizado praticamente pela escola secundária de Matala, cidade de Nampula, distrito e província do mesmo nome. Esta escola que realizou último sábado a fase final do torneio Interturmas 2026, iniciativa da Escola Secundária de Matala, no sentido de unir-se àquelas que são as iniciativas do governo provincial, que é para tirar a juventude e a criançada, porque não também os adultos, de comportamentos desviantes através de boas práticas. E neste caso, o desporto, como sempre, tem sido o instrumento usado para tal. E conosco temos aqui o diretor da Escola Secundária de Matala, Eusébio Pacuneta, veio acompanhado pela chefe da Comissão Técnica de Educação Física e Desportos naquela instituição, Juliana Muxiguera. Também está conosco a menina Milka, uma das praticantes da primeira fase, porque a primeira fase incluiu as modalidades de atletismo e também ginástica, modalidades individuais, estas que praticamente culminaram com a realização da fase final no dia 15, me refiro aqui do sábado passado. Também estamos com o Mário Useni, este que juntou-se a esta causa, e depois iremos contar como é que Mário Useni junta-se a esta causa. Mas antes, deixe-me saudar os convidados. Senhor diretor, muito boa tarde e seja bem-vindo mais uma vez.
4: Boa tarde, ouvintes da Rádio Moçambique e especialmente do RM Desporto. Boa tarde, Nelson Tatanha e todos os seus colegas que estão em sintonia neste momento. E, bom, aqui estamos para participar do debate.
3: Muito bem. Técnica, Juliana Muxiquer, muito boa tarde e seja bem-vinda.
5: Muito boa tarde a todos. É um prazer enorme estar aqui. Muito obrigada, como sempre, pelo convite. Estamos aqui realmente para debater e fazermos o arrolar das nossas atividades que decorreram desde o dia 1 até o dia 15 de agosto. E vamos ao debate. Muito obrigada.
3: Vamos ao debate. E outra que tem que entrar ao debate, e é pela primeira vez que sobe a esta casa, sexto andar do prédio JFS, aqui na cidade de Nampula, o emissor provincial da Rádio Moçambique, nesse caso é a nossa pequenininha. Eu quero levar a Milka para ser a próxima jornalista que um dia possa moderar um debate idêntico e, se for desportivo, melhor. Boa tarde, Milka.
6: Boa tarde.
3: Está tudo bem?
6: Está tudo bem.
3: Como é que foram os jogos?
6: Foram uma grande experiência.
3: Muito bem. Tá bom, nós queremos saber desta experiência logo mais em diante. E eu dizia que o Mário Ceni é um homem multifacetado, que antes de realmente responder a nossa saudação, Mário Ceni, todos já conhecem como um ouvinte assíduo da Rádio Moçambique, desde os programas infantis, me refiro aqui a programas de criança, programas juvenis e programas desportivos, como também programas informáticos, aqueles que nós temos promovido aqui, são debates das quintas-feiras, porque a Rádio Moçambique tem o painel às quintas-feiras, e como os programas da Direção de Informação Nacional. Fora disto, Mário Sene é mais também um elemento, aliás, é um agente desportivo, para além de ser antigo praticante do futebol, como também o basquetebol, para além de outras modalidades. Junta-se a esta causa como no dia que tivemos aqui o debate relativo ao lançamento dos jogos interturmas da escola secundária de Matala. Infelizmente, Mário Sene não conseguiu entrar em antena, mas sentimos que estava ainda a insistir. Estava do outro lado o Rosário Ângelo, que realmente também está neste momento, curiosamente, a cuidar tecnicamente deste nosso debate. Perguntou, disse, olha, Tatânia, está aqui o Mário Sene ainda a insistir? Ficámos curiosos em saber o que o Mário Sene realmente queria falar, mas atendemos. Ele diz, embora que estamos em off, eu ofereço-me a apoiar a esta causa da Escola Secundária de Matala, e nisto vou me responsabilizar em premiação aos alunos melhores destacados, às turmas mais destacadas no final desta competição. E foi mais, para além dos prémios, no dia realmente 15, no sábado passado, ofereceu se calhar cerca de 100 medalhas. As crianças foram para casa com medalhas, material escolar, e está a ajudar no melhoramento das tabelas de basquetebol. Então, é um homem que praticamente nem eu não consigo dizer quem é. É de Moçambique, concretamente província do Niassa. Mário, seja bem-vindo uma vez mais. Sei que já subiu aqui alguma vez, mas muito boa tarde. E estamos aqui para este debate.
7: Muito boa tarde. Mário Sene é meu nome. Eu não sabia que tenho tantos adjetivos para me qualificar, mas acredito que o Tatânia exagerou um bocadinho. Mas Mário Sene sou eu mesmo, amigo da casa, amigo da Rádio Moçambique e amigo do desporto. Sim.
3: Muito obrigado. Então, antes de entrarmos no que a escola secundária diz respeito nestes jogos, é verdade, senhora, que não podemos deixar passar este espaço antes de falarmos de um assunto que tanto marcou a província de Nampula. Me refiro aqui dos jogos da 15ª e 14ª jornadas do Moçambola, estes que realmente criaram alguma mancha, devolveram alguma mancha ao desporto moçambicano, e aquilo foi praticamente nos anais dos registros do mundo, é o facto de arremesso de objetos contundentes no campo do Ferroviário de Nacala, naquele jogo em que a formação da ABB estava a jogar contra a turma local, que é o Ferroviário de Nacala. Sei muito bem que Mário Sene já acompanhou esta situação. Como é que classifica esta atitude dos adeptos do Ferroviário de Nacala? No meu entender, é um comportamento que até é mais para adepto desportivo. Não é por acaso que o Castro Jorge apelidou o Campo da Bela Vista de Campo da Pedreira, mas como é que repara este comportamento, e como um jurista, onde é que este caso poderá parar?
7: Bom, muito obrigado, Tatânia. Infelizmente vou aqui fazer meus comentários para uma prática não aceitável no desporto. É de lamentar este tipo de comportamentos, e na verdade Nacala tem sido modelo pela negativa, o que constrange quer os adeptos, os praticantes, assim como os patrocinadores. Eu acredito que a massa associativa deve em algum momento unir-se e juntar-se com a direção para resolverem estas questões extra campo, porque o futebol é festa, o futebol une as pessoas. Então, quando aparecem pessoas com esse tipo de comportamento, mancham aquilo que é o desporto na província de Nampula, sobretudo em Nacala. até podem ser pessoas que não fazem parte do ferroviário, podem ser pessoas estranhas, mas para todos os efeitos este comportamento é inaceitável. Eu acredito que o Conselho de Disciplina da Liga Moçambicana de Futebol já deve estar a tomar os seus procedimentos para passos subsequentes, mas eu penso que em algum momento o Conselho de Disciplina tem sido lento, porque parece que este é o terceiro caso neste Moçambola. Tivemos há bocadinho em Pemba, e era suposto, se eu não estiver errado, era suposto que já tivéssemos sanções tomadas para em Pemba, né? Então, de Pemba passamos para Nacala. Se não tivermos uma decisão em concreto, acredito que isto vai continuar a acontecer.
3: E coincidência ou não, esta situação é contra, ou seja, surge em jogos que são ajuizados pelo Nelson Valdés, o único árbitro que teve o mesmo problema no jogo contra no jogo de Pemba e o mesmo problema no jogo de Nacala.
7: Sim, por coincidência é o mesmo árbitro, mas eu disse e digo que independentemente da má atuação dos árbitros ou independentemente da má apresentação dos atletas em campo, este comportamento não justifica. E pronto, eu penso que também a Liga vai ter que intervir para saber, na verdade, o que é que aconteceu com a arbitragem. Vai ter que se fazer uma investigação para se apurar a veracidade dos fatos.
3: É verdade, sim, senhora, que Ferroviário de Nacala estava a perder até o minuto 40, aliás, a partir do minuto 40, deram 8 minutos de compensação. No segundo dos 8, surge mais uma situação que paralisou de vez o campo, que fez com que até o árbitro saísse dentro das quatro linhas depois das 19 horas e meia. Se fosse um juiz, como é que resolveria este facto? Realizar jogos a portas fechadas na cala ou fora de casa?
7: Bom, eu acredito que temos regulamentos, não é? Mas pelo que eu saiba, assim, de forma rápida, na cala não é o primeiro caso. Pode até não ser com o ferroviário, acho que já aconteceu com o desportivo, mas sendo uma prática, não sei se é residência, mas repetida, acredito que a sanção a seguir é ou jogo a portas fechadas ou fora de na cala mesmo.
3: Muito bem, problemas à parte, o Ferroviário de Nampula conseguiu somar mais 3 pontos, agora está provisoriamente na terceira posição, espera o jogo de hoje, Costa do Sol daqui a pouco vai realizar diante de Bahia de Pemba. Se Costa do Sol vence, praticamente o Ferroviário de Nampula será relegado ao quarto lugar, mas um empate é uma vantagem para a turma locomotiva de Nampula. Foi um resultado positivo, tendo em conta que o Ferroviário Viário vai ter mais 2 jogos em Pemba no próximo sábado e terça.
7: Sim, está de parabéns o Ferroviário de Nampula. Depois de uma, eu digo, queda na jornada antepassada,
3: diante
7: da BB, que não é pera doce, conseguiu erguer a cabeça, não é? O Mr. Nasir Armando já tinha dito que faria um trabalho psicológico com os atletas, e na verdade que o TPC foi feito, porque marcar 2 golos em 15 minutos, isto contraria todas as investidas da equipa adversária, mas pronto, não querendo dizer que o Ferroviário de Maputo não esteve em campo, esteve muito bem aos 33 ou 35 minutos com o Camo, quando marca o golo. A partida mudou de rumo e até o fim da primeira parte sentimos o Ferroviário de Nampula um bocadinho pressionado. Segunda parte, as coisas viraram. O Ferroviário de Maputo pressionou tanto, mas infelizmente não conseguiu concretizar algumas ocasiões. Mas com a experiência do Mr. Nasir, que tem apostado muito na juventude, fez substituições certas, acertadas, e deu no que deu. Está de parabéns mais uma vez, Ferroviário de Nampula.
3: Muito bem, era um encaixe, diga-se, em língua portuguesa dentro deste nosso debate desportivo, que hoje o prato mais forte é a fase final do torneio entre turmas da Escola Secundária de Matala. Muito obrigado, Mário Sene, por suportar realmente carregar esta bagagem também de comentarista desportivo para hoje. Como não temos espaço para mais ninguém, por isso chamámo-lo para ajudar-nos nesse sentido. E a falar dos jogos de Moçambola, quando forem 14 horas e 35 minutos, vamos devolver a palavra para os estúdios centrais da Rádio Moçambique, ou seja, do RM Desporto, para António Jamal ir chamar lá os colegas de Pemba para o relato desse jogo entre Bahia Local e Costa do Sol de Maputo, jogo da conclusão da 15ª jornada de Moçambola 2026. E um pouco mais em frente iremos abrir as nossas linhas de telefone para, ao nível do emissor provincial da Rádio Moçambique em Nampula, o estimado ouvinte interagir conosco, tendo em conta os temas aqui em debate. Então, em relação a esta a finalíssima que aconteceu no dia 15, no sábado passado, o RM Desporto esteve lá, fez a cobertura, trouxe, é verdade, alguns trechos daquilo que aconteceu, mas pensamos nós em chamar este pessoal que fez com que isso tivesse que acontecer, e quem mais sabe do que ninguém é Juliana Muxiguer. Como é que foi esta finalíssima, do ponto de vista técnico, toda esta organização até chegar aqui, se é que tudo correu de acordo com as expectativas?
5: Muito obrigada. Dizer que a final foi muito boa. Adriana, que superou muito as nossas expectativas. Desde o momento que estávamos a planificar o evento, não sabíamos realmente a dimensão que esse evento ia chegar. E

0: muito, muito, muito pelo apoio e pela força. Dizer que no dia da competição, que é da finalíssima, estiveram presentes mais de 256 alunos que foram apurados do primeiro escalão e do segundo escalão, mais de 650 alunos que competiram durante todo este tempo. E eles realmente se prepararam, realmente treinaram bastante, bastante para nos proporcionar um espetáculo único, um espetáculo incrível. E queria mesmo pedir aos telespectadores para seguirem a nossa página de Facebook. Lá já tem alguns vídeos preparados para acompanharem de perto toda a emoção e todas as coreografias, todas as provas, tanto da corrida de estafeta, do W-Dash, bem como da ginástica geral, para também fazerem parte ou poderem assistir aquilo que são os talentos da escola secundária de Matala. Queria também agradecer, claro, estou aqui como representante da comissão técnica, mas todos os meus colegas que deram tudo de si para que o evento também pudesse acontecer sem sobressalto. Estou a falar também dos colegas estagiários do Instituto Meio de Educação Física e Desporto. Estou a falar também dos colegas estagiários da Universidade de Rovuma do curso de Educação Física e Desporto, que estiveram lá como juízes, como cronometristas e fizeram tudo, tudo para que o evento acontecesse. E foram premiados um total de 108 medalhas, sendo 54 do primeiro escalão e 54 do segundo escalão.
1: Então eu reduzi quando disse que eram 100 medalhas.
0: Exatamente, foi mais que 108 medalhas que foram dadas aos nossos alunos. E realmente foi um marco único. Os meninos nunca na vida realmente tiveram a oportunidade de ter uma medalha. E como puderam ver, foram muitos choros, muitas alegrias, muitos saltos. Eu acredito que cada menino ao sair de casa, pelo menos na sala, já tem um espaço da sua
1: lágrima,
0: primeira medalha. Exatamente.
1: Caso.
0: Muita, muita felicidade mesmo. E acredito que os pais também sentiram-se muito comovidos com a premiação, com o evento. E nós queremos que das próximas mais alunos irão competir, mais alunos estarão envolvidos na prática desportiva, tanto que muitos alunos já queriam competir na fase final, mas infelizmente por turma já estava um número estipulado de 18 alunos por turma, mas esse feedback foi positivo em ver os alunos: professora, por favor, não posso entrar, professora, por favor, ponha-me no grupo. E realmente foi muito bom, principalmente as raparigas. Muitas raparigas estavam ainda com receio, mas depois viram realmente que é possível fazer, é possível atingir um pico na ginástica. E é isso que nós queremos transmitir aos nossos alunos, essa experiência, esse feedback de que é possível, com trabalho, você alcançar um determinado objetivo.
1: E a estratégia de 50-50 valeu, mas foi difícil?
0: Não foi, foi? Foi muito difícil. Tivemos mesmo que apertar os cercos para os meninos competirem, principalmente o de segundo ciclo. Vem um menino dos seus 18 anos para competir em ginástica, ele diz: ó, professora, ginástica é para mulheres, eu não posso competir. Não, eu digo: não, epa, precisamos de ti lá, precisamos de homens fortes que é para servirem de base. Todo mundo dentro da ginástica tem realmente alguma atividade para fazer. Se forem a ver, a ginástica é muito, engloba muitas pessoas de diferentes tamanhos. Pode ser o mais pequeno para ser o pivô, o mais forte para ser a base. Isso que nós queremos transmitir, que todo mundo tem espaço na prática desportiva, seja você rapariga, seja rapaz, seja um pouquinho mais forte, mais magro, todo mundo tem espaço.
1: Muito bem, não é por acaso que também chamamos aqui a Milka. Milka, uma vez mais, muito boa tarde. Qual é a sua turma? Sei que estás na 11ª classe. E como é que foi esta ingressar nesta modalidade de ginástica?
2: Boa tarde. Frequento a 11ª C1 e foi uma boa experiência, sendo que nos levou a sermos mais unidos entre os colegas, porque antes nós discutíamos mais e ficávamos um pouco unidos, mas desde essa competição nos unimos mais, até nos juntamos para preparar as avaliações.
1: Muito bem. E os seus encarregados de educação ajudaram para conseguir a alcançar os seus objetivos?
2: Sim.
1: Ok. E o que é que demais aprenderam? É verdade, essa senhora, que já disseste que ficaram mais unidas. Que tipo de coreografia que apresentaram na ginástica?
2: Primeiro fizemos alguns exercícios, depois outras acrobacias.
1: Não tem nome estes exercícios? Não tinham nome?
2: Tem, só que Tem corrida de

0: Feta,
1: okay.
0: W dash e ginástica geral.
1: Muito bem. Senhor diretor, o evento realmente aconteceu. Dizia mesmo no discurso que tinha vontade de chorar. Estimado ouvinte, estamos agora com 14h35. O prometido é devido. Vou já chamar o A15, que é o António Jamal, está a comandar nos estúdios centrais do RM Desporto. Praticamente deve ser, se calhar já foram feitos os ensaios com os colegas de lá de Pemba, os Joaninhos Machonos, os Cadre Banas, para o relato desse jogo entre as formações de Bahia de Pemba e Costa do Sol de Maputo, um jogo de veras importante. É um Moçambola em perspectiva, é o nosso campeonato, é a nossa montra no que é o desporto e o futebol também diz respeito. Então, António 13, estamos agora, ou seja, António 15, agora estamos a devolver a palavra para prosseguir a emissão daí. E aqui, ao nível da emissão provincial da Rádio Moçambique em Nampula, vamos continuar com este debate. Tá bom, prossiga, muito obrigado e bom trabalho. Então, aqui ao nível local, nós vamos ainda continuar no emissor provincial da Rádio Moçambique em Nampula. Senhor diretor, já de fato aconteceu com sucesso, é verdade, nós estivemos lá, testemunhamos, mas costuma-se dizer que a água do coco sabe bem no seu próprio coco. Como é que foram as competições no seu ponto de vista?
2: Muito obrigado mais uma vez. Dizer que, na verdade, a fase final desta primeira edição de jogos entre turmas aconteceu com sucesso. E foi, na verdade, um momento fantástico em que todos os membros da comunidade escolar sentiram-se como se estivessem num ambiente, num mundo diferente. Pois, que primeiro aqui queria destacar alguns aspectos marcantes que, na minha opinião, terão demonstrado algo diferente e novo naquele ambiente escolar. Para não me esquecer, na verdade, quero primeiro agradecer a todos que contribuíram para que aquilo fosse um sucesso, aquele desafio, começando pela Direção Provincial de Educação de Nampula, seguido pela Direção Provincial da Juventude, Emprego e Desporto, e Serviço Distrital de Educação, Juventude e Tecnologia de Nampula, e de forma mais destacada, o nosso parceiro, o nosso amigo Mário Sene. Mário Sene, que foi conhecido pelos nossos meninos muito antes de ele se apresentar na escola, por causa dos apoios que ele veio dando à escola secundária de Matala. Nós sempre falávamos, é um senhor chamado Mário Sene, é um desportista desta cidade de Nampula, que ofereceu as bolas, que ofereceu as medalhas, até comprou sumos para o dia de competição. Todos os alunos tomaram sumo por conta dos esforços do nosso Mário Sene. Então, quando chegou o Mário Sene, saudou os meninos. A resposta, quando ele disse bom dia, os meninos disseram bom dia, nosso amigo. Então, ele é amigo das crianças em Matala, é amigo da escola secundária de Matala e é amigo do desporto. Quero dar a minha vênia de reconhecimento ao Mário Sene e que todos os meus 6.435 meninos lá já o conhecem e o tratam de nosso amigo. É o nome que é conhecido de Mário Sene pelos nossos alunos, é tratado de nosso amigo. Então, na verdade, destacando isso, queria avançar com esta nota de agradecimento, força, senão força. Íamos terminar sem fazer esse reconhecimento aqui, na verdade.
1: Da última vez, ou seja, da primeira vez, faltava muita coisa.
2: Sim, faltava muita coisa por falar. Então, isso para mim foi, essas foram notas de destaque que não poderia esquecer aqui de exprimir esse sentimento. E havia interesse, na verdade, preocupação de chorar, porque os meninos, houve um momento que me cercaram e disseram, senhor diretor, isto faltava muito. O senhor estava onde? Então, naquele momento, eu queria chorar como criança, mas vi que não era a solução e senti que havia muita alegria na cara dos meninos e dos professores. Então, na verdade, para nós todos da comunidade escolar, incluindo os nossos convidados, sem me esquecer também do Departamento de Educação Física e Desporto da Unirubuma, que ficou representada pelo respectivo chefe do departamento. Então, a todos eles, vai o nosso muito obrigado pelo apoio.
1: Muito bem, daqui a pouco chamadas, quando forem 14h45, Mário Sen, amigo da... acho que já vão nos arrancar. Era amigo da Rádio Moçambique, já agora é da Escola Secundária de Matala. Com que sensação é que ficou depois de ver já concretizadas as suas promessas, depois de oferecer as medalhas, o material escolar e legalizar a situação da tabela de basquetebol, que é para já o segundo ciclo das competições, porque serão envolvidas já as modalidades coletivas, e fora das individuais, que já a fase final terminou no dia 15 deste mês?
3: Bom, eu sou amigo de todos, acho que a Rádio Moçambique não vai me perder se for o caso.
1: Ah, obrigado.
3: E pronto, no dia das finais, eu disse que estava com um sentimento de sensação cumprida, mas quando cheguei a casa eu disse não, ainda não cumpri. Eu quero ver mais meninos a praticarem desporto. Então, o sentimento é bom, mas acredito que tenho um desafio pela frente. E o desafio é mesmo continuar a ajudar a escola para as modalidades subsequentes, para os espaços subsequentes. Quer seja apoio moral, assim como material, aquilo que estiver disponível, vou continuar a partilhar com a escola e mais eventos. E Tatânia, a partir da escola em Apreço, tem recebido chamadas de vários distritos que também já querem seguir o exemplo. Eu disse, não, esta não é minha iniciativa, eu apenas dou o apoio. Estava a falar com a Juliana ali, assim, sim. Então, dentro daquilo que foi possível, também vamos nos abrir para esses outros que estão a pedir aí apoios.
1: Muito bem. E a situação da tabela? Uma já foi organizada, parece que estava em curso, mas a outra da tabela.
3: Sim, uma já está posicionada. A segunda, se até hoje não está lá, eu acredito que deve-se ao fato de estar-se num período das avaliações e que os professores ou os encarregados para reparar estão aí preenchidos. Mas eu acredito que até final de semana nós teremos a tabela lá posicionada.
1: Muito bem, Milka, não faltam dificuldades quando são questões de atividades desportivas como outras. Quais são as dificuldades que achou que contribuíram para, se calhar, não fazer as suas atividades da melhor forma possível?
0: Bem, no início, nenhum deles queria competir porque... Tipo, eles estavam muito cansados e diziam que estudar cansa. Educação física não é uma coisa boa, mas... Tem uma vez que nós estávamos a ensaiar, outros queriam ir para casa. Eu lhes disse que vocês não foram obrigados para entrar. Quando vocês se voluntariaram, vocês sabiam que isso aqui não iria acabar de uma hora para outra. Mesmo que nós tenhamos perdido... Não podemos desistir logo no início.
1: Sim. Mas depois foram se encontrando.
0: Sim.
1: Ok. E qual é a sua principal modalidade? Ou seja, a primeira questão seria, já alguma vez praticou a ginástica?
0: Não, essa é a minha primeira vez nessa competição.
1: E como é que se sentiu?
0: Muito bem.
1: Fora da ginástica, outra modalidade que já praticou? Entre futebol, basquete, handebol, vôlei...
0: Não, só brincava às vezes basquete, voleibol.
1: E qual é a sua principal modalidade? Depois de ter praticado a ginástica, outras modalidades que acha que vais seguir nas mesmas?
0: Basquete.
1: Basquetebol. Então, no segundo ciclo, vais jogar mesmo pelo basquete?
0: Vou. E vou treinar muito bem para ganhar.
1: Muito bem. Professora Juliana, os preparativos já começaram para... as competições do segundo ciclo?
4: Sim, realmente os preparativos já começaram. Já temos o primeiro projeto, que vai ser de futebol 11 para os alunos do primeiro ciclo, e futsal para os alunos do segundo ciclo, e basquetebol também para os alunos do segundo ciclo. Uhum. Optamos por isso porque o programa de ensino, como sabem, sofreu uma ligeira alteração, e os meninos começam um pouquinho tarde com a prática do basquetebol dentro do programa de ensino. Então, muitos conteúdos ligados a jogos reduzidos, aos jogos recreativos, estão mais no segundo ciclo. Então, optamos pelas modalidades coletivas, principalmente aquelas que exigem muita técnica, como o basquetebol, assim como o voleibol, já no segundo ciclo, e as modalidades individuais, que são prioritárias para os dois ciclos.
1: Muito bem, já estamos praticamente na hora de atendermos o nosso patrão. 14 horas e 45 minutos e quase 6. O nosso contacto já está aberto. É 87-42-61-767. O estimado 20 pode ligar desde já e já estará a participar neste debate desportivo do emissor provincial da Rádio Moçambique em Nampula. Repito, 87-42-61-767. Indicação do primeiro ouvinte em linha, Rosário Ângelo é que diz isso. Estimado ouvinte, muito boa tarde, já está a participar.
5: Sim, boa tarde. Eu respondo em nome de Domingos Armando Moquitempanha, diretamente no distrito de Mecate, Barro Jardim.
1: Moquitempanha?
5: Sim.
1: Muito bem. Bairro do Jardim é Mecate. Qual é a sua justiça, Mano Domingos?
5: Dá para saber?
1: Qual é a opinião que tem?
5: O nome?
1: Opinião, sua opinião neste debate.
5: Sim, a opinião que eu dou para essa meus irmãos, Vamos perceber?
1: Sim, vamos, pode prosseguir. Pode prosseguir. Qual é a contribuição?
5: As pessoas já estão a falar, então quer contribuir, logo estou a perceber algumas outras informações.
1: Não, acho que pode ser daí ou algum erro de rede. Mas pode prosseguir.
5: Okay. Sim. Eu estava a dizer a opinião que eu dou para os meus irmãos. Eu estou aqui para mais força. Não percebe?
1: Não, pode prosseguir. Ninguém falou aqui.
5: Sim. Eu estava a dizer. O programa é muito bom.
1: Ok.
5: Ontem houve a educação física, também faz a parte de saúde, né?
1: Exatamente.
5: E eu também estou também uma opinião para esse professor de educação física, né? E que é positivo. Ontem não há educação física, não há um exercício de educação física. Tem alguns formandos, como alguns alunos, que costumam ter problemas de saúde. Junto com essa minha professora, né? Estou aqui para mais força mesmo quando dá aula de educação física, né? Uhum. Isso é positivo mesmo, sim.
1: Muito obrigado. É tudo, do senhor Domingos?
5: Não percebe?
1: É tudo?
5: Sim, é tudo. Para o meu lado, eu fico mais força, o programa tem que ir avante.
1: Muito obrigado. Era então o nosso primeiro ouvinte, Domingos Armando Moquitempanha, que nos ligou de Mecate. Estamos a receber ainda chamadas. O contacto é 87-42-61-767. O estimado ouvinte pode ligar, estará a participar, como este aqui agora. Estimado ouvinte, boa tarde. Alô, boa tarde. Infelizmente, houve corte de rede. Repito, 87-42-61-767. Boa tarde, estimado ouvinte.
6: Boa tarde, e aí, como está?
1: Bem, obrigado. O nome, de onde é que está a ligar?
6: Mariana Antônio.
1: Mariana Antônio, está a ligar de onde?
6: Não percebe?
1: Está a ligar de onde?
6: Namicopo.
1: Qual é a sua opinião, Mariana? Infelizmente, a Mariana de Namicopo, felizmente, era uma voz feminina. É raro as mulheres ligarem neste espaço. Temos mais um ouvinte em linha, indicação de Rosário Ângelo. Estimado ouvinte, muito boa tarde. Infelizmente, Eu dizia que era raro recebermos chamadas aqui de mulheres, se calhar viram aí a Milka e a Mujiquer. Sim, muito boa tarde.
7: Boa tarde.
1: Sim, qual é o nome e de onde é que está a ligar?
7: Eu sou André Manuel Marto.
1: André Manuel Marto,
7: Livro peço da para cidade reduzir, de Nampula.
1: Peço desculpa para reduzir o volume do seu receptor para que a comunicação seja salutar.
7: Está sim?
1: Sim, sim. Agora está melhor a nossa comunicação. André Marto de Nampula. Deixa ficar a sua opinião, senhor André.
7: André Manuel Marto.
1: Sim, sim. Qual é a sua opinião, André?
7: Parabenizar.
1: Ok.
7: Os projetos do governo. Falo tudo isso porque é o governo que faz e planifica. Sabe, terem pessoas indicadas para o efeito. A prática do desporto é muito importante, porque obriga ao aluno a se encarar, a se dedicar no tal, nas tais modalidades desportivas por ele escolhido, em contrapartida na procura da droga, procura de criminalidades, coisas nocivas, coisas não benéficas para uma pessoa. Então, está de parabéns, só liguei para muito mais para cumprimentar os homens da Rádio Moçambique, desejar um bom trabalho.
1: Muito obrigado, nosso amigo André Manuel Marto, que nos ligou da cidade de Nampula, e realmente este programa foi mesmo promovido para, passo aqui a redundância, promover hábitos de vida saudável, espírito desportivo e a ocupação positiva nos tempos livres dos alunos. Quero só fazer uma ronda para últimas considerações, mas antes uma questão só para Milka. Milka, está a me ouvir? Milka, estás ao lado da Mujiquere, a Juliana. Já te disse onde chegou através do desporto? Já alguma vez ela já explicou a vocês onde é que a Juliana chegou pelo desporto?
0: Não.
1: Nunca? Epa, é um outro problema esse. É que a Juliana Mujiquere, comecei a trabalhar com ela desde que cheguei no desporto. Era jogadora de voleibol pela Universidade Pedagógica na altura, e foi transferida, ou seja, solicitaram-lhe, foi contratada para uma equipa, como chama aquela equipa? É Maputo.
4: Académica de Maputo.
1: Académica de Maputo. Sempre subi avião como pato, como diz o Lílio. Só pelo desporto. Então, é bom, queria simplesmente encorajar-te, Milka, para que continue a praticar o desporto, porque o desporto mesmo é muito bom. Até o jornalista já chegou em muitos outros pontos pelo desporto. Últimas considerações, Juliana.
4: Muito obrigada, mais uma vez, pelo convite. Dizer que partilho um pouquinho dessas experiências com os meus alunos. A Milka, por acaso, nunca tivemos a oportunidade de trabalhar como professora, né? Dentro da aula de educação física, mas também é nossa aluna e compartilhamos o mesmo recinto escolar. Então, é por isso que eu conheço, mas que não seja uma aluna direta minha. Dizer que compartilho essas experiências, poucas, com os meus alunos. Claro que é muito difícil porque eles não vivenciaram, mas os meus alunos antigos já até me viam a jogar na televisão. Então, sempre que eu chegava depois dos jogos, professora, caíste muito. Então, era realmente uma boa experiência. E é muito bom ver a professora aí a chutar bola, fazer um cesto de basquete. As meninas, se a professora conseguiu, assim como a professora está, então eu também vou conseguir. Então, é muito bom transmitir esse feedback para os meus alunos. Dizer que continuem a trabalhar, coisas boas da escola secundária de Matala virão, e muitas, e vão ouvir muito falar da escola secundária de Matala num bom sentido, e realmente estamos a cumprir aquilo que é o objetivo que o nosso governador também traçou, né? Estamos a fazer a nossa parte, como se diz, né? Que é realmente ocupar os nossos jovens de atividades mais dinâmicas, né? E estamos realmente a mudar um pouquinho a comunidade escolar. Estamos a deixar a comunidade escolar mais bonita, mais agradável, e é muito bom ver os alunos, quer dizer, todos os dias na escola a fazer uma atividade boa aqui a praticar, prática do desporto. Também incentivo o aluno a gostar mais de ir à escola, estar mais motivado para as aulas. E também os alunos agora gostam muito, muito mesmo das aulas de educação física. E também é um desafio que nós temos, né? Muitos alunos, entre aspas, não gostam, né, de fazer educação física, mas estamos a desenvolver esse gosto pela prática de educação física, não só para os alunos, mas também como para os pais encarregados de educação, que também faço um apelo muito grande, né? Deixa os meninos já irem à aula de educação física, que é bom não só para a sua saúde, mas também para o bem-estar dos alunos. Educação física não só é sobre correr, é sobre desenvolver capacidades motoras, mas também aprende muitas outras coisas da vida diária, e quero encorajar mesmo a incentivar os vossos filhos a praticar de atividade desportiva. Muito obrigada à Rádio Moçambique, ao Nelson Tatanha em particular, à Mauricene, por todo o apoio que tem dado à nossa escola, e realmente estamos a contar muito convosco, e ainda vão receber mais chamadas e mais ligações nossas, e acreditamos que sempre estarão lá para nos apoiar.
1: Estamos abertos. 30 segundos só, porque a Mujaqueira praticamente já disse tudo, seu diretor.
2: Muito obrigado. Dizer que começamos é para avançar. Esse é um começo que dá para mesmo prometer que à frente vai haver muitas realizações. Mas só para terminar, queria pedir ao público em geral para não isolar Mário Sene. Ele não está a fazer porque tem muito, mas ele sente a causa de abraçar o desporto e, sobretudo, pela saúde dos nossos meninos. Então, que se pronunciem mais outros interessados no sentido de fazer com que uma tal...
1: Porque tem aquele autocarro ali que está variado.
2: Temos um autocarro que está variado. Precisamos de alguém que possa apoiar, fazer manutenção daquele nosso carro, que é para levarmos os nossos meninos para outras paragens quando formos a competir com outras escolas similares.
1: Que se preparem para a secundária de Nampula, 12 de Outubro,
2: Nacala, Angoche, Rival e Rapale, por aí.
1: Mário Sene.
3: Bom, Rádio Moçambique, minha casa, nossa casa. Apenas para dizer que as premiações serviram de incentivo, não porque alguém saiu vencedor. Naquela competição, do molde que nós estamos a tratar, não há vencedores nem vencidos. Todos nós somos vencedores. Muito obrigado.
1: Muito obrigado. O que tens a dizer para as outras amigas, Milka, que não querem abraçar o desporto?
0: Gostaria de dizer para que elas pudessem começar a fazer desporto, que vão gostar muito, assim como eu também gostei.
1: Muito obrigado. E é assim também que nós terminamos o nosso debate desportivo de hoje, com a nossa amiga Milga, que há de estar nesta cadeira do Tatanha também para moderar um debate um dia. Basta também gostar de ser jornalista. Tivemos como convidados neste dia de hoje Juliana Mujaqueira, Mário Sene, Eusébio Pacuneta, e elementos que estiveram envolvidos na primeira fase dos Jogos entre Turmas na Escola Secundária de Matala. Eu sou Nelson Tatanha, estive na moderação, e Rosário Ângelo cuidou tecnicamente, com Abdulai da Palma a acompanhar. Boa tarde e bom desporto.
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0: começamos lá para numa reunião para ir 16 horas, jogador Uriani Rapari na Antena Nacional. Boa tarde.
1: Vem aí a jornalista Cristina Xavier para atualizar a informação. Muito boa tarde.
2: Boa tarde, Henrique Dias. Boa tarde, ouvinte. Arrancam em setembro próximo as obras de reabilitação de estradas e a construção de pontes no distrito de Lalau, província de Nampula, que ficaram intransitáveis após as fortes chuvas do início deste ano. A garantia foi dada pelo delegado provincial da Administração Nacional de Estradas, ANE, em Nampula, Oreste Zenzela. Pormenores por Michael César.
3: Oreste Zenzela disse que o distrito tem enfrentado severos problemas de transitabilidade, sublinhando que a estrada mais crítica é a Regional 694, que estabelece a ligação entre os distritos de Ribaua e Lalauá. O delegado provincial da Administração Nacional de Estradas, Ana Enampula, Oreste Zenzela, avançou ainda que o arranque das obras de reabilitação das estradas no próximo mês perspectiva-se no distrito de Lalauá a rápida retoma da atividade comercial e a melhoria no acesso a serviços de saúde e educação locais. Michael César, Enampula.
2: Em Tete, dois indivíduos estão detidos na posse de dois pangolins, uma espécie protegida por lei. A informação foi partilhada pela porta-voz do Serviço Nacional de Investigação Criminal na cidade de Tete, Celina Roca. Ana Vinila desenvolve a notícia.
4: Celina Roque disse que a detenção resulta de trabalho operativo da corporação na prevenção e combate aos crimes contra o meio ambiente, em coordenação com a Administração Nacional das Áreas de Conservação. Os dois cidadãos de 28 e 35 anos de idade foram surpreendidos pela polícia na via pública no distrito de Ciúta quando pretendiam vender os animais pelo valor de 1 milhão de meticais. Desta idade, Ana Avenila.
2: Moçambique passa a investigar e a divulgar dados sobre a classificação das espécies dos ecossistemas marítimos ao longo da costa. A manifestação de interesse foi apresentada esta quarta-feira por um grupo de investigadores nacionais que está a desenvolver um trabalho de pesquisa para estimar a biomassa, prospeção e distribuição dos recursos pesqueiros. A ação envolve pesquisadores das diferentes instituições de ensino superior coordenadas pelo Instituto de Investigação Marinha e Pesqueira e a sua congênere da Noruega. O pesquisador Lourenço Zacarias, do Instituto de Investigação Marinha e Pesqueira, disse que a atividade deverá durar um mês.
5: Nós temos tido essas participações, cooperação com a FAO, assim como a Noruega. Então, nos anos anteriores, o que acontecia? Aquelas coleções, todas elas iam para o SAIAB, isto é, na África do Sul. E Moçambique não sabia do que estava lá. Então, o Museu de História Natural viu-se que devia também ter alguns espécimes para a conservação no museu. Isto é, alguns indivíduos passaram também a fazerem parte do nosso acervo cultural.
2: Lourenço Zacarias, do Instituto de Investigação Marinha e Pesqueira, falando esta quarta-feira em Maputo, no seminário de balanço da primeira etapa de apresentação de resultados da expedição científica na costa moçambicana. O diretor do Gabinete de Informação defende a valorização da fotografia como instrumento de memória, identidade, criatividade e cidadania. Para Luís Canhemba, fotografar é, por isso, a demonstração de como um profissional vê o mundo e pretende, assim, transmitir a outrem. O diretor do Gabinfo falava hoje em Maputo na cerimónia da celebração do Dia Mundial da Fotografia, organizada pelo Centro de Documentação e Formação Fotográfica.
6: Vivemos numa época em que quase todos temos uma câmara no bolso. Mas naturalmente que há uma diferença entre tirar uma fotografia e fazer uma fotografia. Porque uma grande fotografia não termina quando deixamos de olhar para ela.
2: A celebração do Dia Mundial da Fotografia inclui uma exposição de imagens contadas em três eixos históricos: o período colonial, a luta de libertação nacional e Moçambique contemporâneo. A Organização da Mulher Moçambicana, OMM, vai apresentar propostas para o reforço da participação deste estrato social nos programas de desenvolvimento socioeconómicos do país na 11ª Conferência Nacional de Quadros da Frelimo, que arranca esta sexta-feira na cidade de Chimoio. Segundo a secretária-geral da OMM, a organização participa na conferência com responsabilidade, defendendo mecanismos que reforcem a participação efetiva das mulheres no desenvolvimento do país. Cidala Chouca destacou a recente aprovação do Empodera, um fundo destinado a financiar projetos de mulheres que, na sua perspectiva, poderá ampliar as possibilidades de participação feminina nos programas económicos.
7: A mulher está em todas as frentes, mas queremos neste momento encontrar um mecanismo para que esta representatividade nas camadas de trabalhos políticos, na sua participação, seja uma realidade. Trazer os fundos para o distrito e nestes fundos a mulher está lá, mas em todos sentimos que a mulher sai a ganhar. A juventude tem uma responsabilidade muito grande, mas de qualquer forma a mulher sempre ganha quando o jovem acede aos fundos. Também tem a cota da mulher.
2: Secretária-Geral da OMM, Cidália Chouca. No estrangeiro, pelo menos 22 pessoas morreram e 4 outras ficaram feridas após uma colisão frontal entre uma viatura minibus e um caminhão em Imbituva, no estado brasileiro do Paraná. O acidente ocorreu durante a madrugada desta quarta-feira numa autoestrada e as vítimas mortais eram passageiras do autocarro. Apresentamos as notícias a esta hora, às próximas às 17 horas.

0: O verdadeiro recurso estratégico de uma nação não é apenas aquilo que existe no seu subsolo. Portanto, não é só ouro, não é só rubi, não é só gás, não é só carvão, não é só areias pesadas, nem nas suas águas interiores ou do fundo dos oceanos. O maior patrimônio de Moçambique é a inteligência, a criatividade e a coragem dos nossos jovens.
1: Presidente da República, Daniel Chapo.

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2: Esta altura juntamos na antena a voz da jornalista Cristina Xavier para atualizar a informação. Muito boa tarde.
3: Boa tarde, Henrique Dias. O Banco de Moçambique intensifica ações de literacia económica e financeira para o combate à desinformação no seio da sociedade. Pormenores por Pinto Catawa.
4: Elevar o conhecimento dos cidadãos sobre o funcionamento e o papel do Banco Central na tomada de medidas que protejam a economia nacional é uma outra pretensão destas ações de educação financeira. Para garantir uma divulgação eficiente destas matérias, o Banco de Moçambique capacita desde esta quarta-feira jornalistas de diferentes órgãos de comunicação social na cidade de Lixinga, no Niassa. O funcionamento de taxa de câmbio e mercado cambial, governação e operacionalização do Fundo Soberano são os temas administrados na capacitação de 2 dias. O representante do diretor do Banco de Moçambique, filial de Lixinga, Carlitos Wambir, espera que os beneficiários da capacitação tenham domínio na abordagem destas matérias para o combate à especulação e distorção da informação. De Lixinga, Pinto Catawa.
3: Arrancam em setembro próximo as obras de reabilitação de estradas e a construção de pontes no distrito de Lalau, província de Nampula, que ficaram intransitáveis após as fortes chuvas do início deste ano. A garantia foi dada pelo delegado provincial da Administração Nacional de Estradas, ANE, em Nampula, Oreste Zenzela, pormenores por Michael César.
5: Oreste Zezela disse que o distrito tem enfrentado severos problemas de transitabilidade, sublinhando que a estrada mais crítica é a Regional 694, que estabelece a ligação entre os distritos de Ribaua e Lalauá. O delegado provincial da Administração Nacional de Estradas, Ana Enampula, Oreste Zezela, avançou ainda que o arranque das obras de reabilitação das estradas no próximo mês perspectiva-se no distrito de Lalauá a rápida retoma da atividade comercial e a melhoria no acesso a serviços de saúde e educação locais. Michael César, Enampula.
3: Moçambique passa a investigar e a divulgar dados sobre a classificação das espécies dos ecossistemas marítimos ao longo da costa. A manifestação de interesse foi apresentada esta quarta-feira por um grupo de investigadores nacionais que está a desenvolver um trabalho de pesquisa para estimar a biomassa, prospeção e distribuição dos recursos pesqueiros. A ação envolve pesquisadores das diferentes instituições de ensino superior coordenadas pelo Instituto de Investigação Marinha e Pesqueira e a sua congénere da Noruega. O pesquisador Lourenço Zacarias, do Instituto de Investigação Marinha e Pesqueira, disse que a atividade deverá durar 1 mês.
6: Nós temos tido essas participações, cooperação com a FAO, assim como a Noruega. Então, nos anos anteriores, o que acontecia? Aquelas coleções, todas elas iam para o SAIAB, isto é, na África do Sul. E Moçambique não sabia do que estava lá. Então, o Museu de História Natural viu-se que devia também ter alguns espécimes para a conservação no museu. Isto é, alguns indivíduos passaram também a fazerem parte do nosso acervo cultural.
3: Lourenço Zacarias, do Instituto de Investigação Marinha e Pesqueira, falando esta quarta-feira em Maputo, no seminário de balanço da primeira etapa de apresentação de resultados da expedição científica na costa moçambicana. A Organização da Mulher Moçambicana, OMM, vai apresentar propostas para o reforço da participação deste estrato social nos programas de desenvolvimento socioeconómicos do país na 11ª Conferência Nacional de Quadros da Frelimo, que arranca esta sexta-feira na cidade de Chimoio. Segundo a secretária-geral da OMM, a organização participa na conferência com responsabilidade, defendendo mecanismos que reforcem a participação efetiva das mulheres no desenvolvimento do país. Cidália Chaul, que destacou a recente aprovação do Empodera, um fundo destinado a financiar projetos de mulheres que, na sua perspectiva, poderá ampliar as possibilidades de participação feminina nos programas económicos.
7: A mulher está em todas as frentes, mas queremos neste momento encontrar um mecanismo para que esta representatividade nas camadas de trabalhos políticos, na sua participação, seja uma realidade. Trazer os fundos para o distrito e nestes fundos a mulher está lá, mas em todos sentimos que a mulher sai a ganhar. A juventude tem uma responsabilidade muito grande, mas de qualquer forma a mulher sempre ganha quando o jovem acede aos fundos. Também tem a cota da mulher.
3: Secretária-Geral da Organização da Mulher Moçambicana, Cidália Chouca. Os 145 delegados de Sofala, a Conferência Nacional de Quadros da Frelimo, deixaram esta quarta-feira a província rumo a Chimoio, palco do evento. Benícia Faiano.
8: A viagem terrestre teve como ponto de partida a cidade da Beira e foi antecedida de uma cerimônia de despedida que contou com a presença de centenas de militantes. Discursando na ocasião, o primeiro secretário da Frelimo em Sofala, Luiz Nhasoso, descreveu a conferência, que arranca esta sexta-feira, como um momento histórico e importante não apenas para esta formação política, mas para todo o país. Luiz Nhasoso disse que do encontro sairão decisões que vão acelerar o desenvolvimento em todos os setores, defendendo que o partido deve continuar a inspirar-se no povo para a busca de soluções para os problemas que o país enfrenta. Da cidade da Beira, Benícia Faiani.
3: Apresentamos as notícias das 17 às próximas às 18 horas.

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0: 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Boa noite
1: Cristina Xavier, muito boa noite.
2: Boa noite, Gerson Alexandra. O governo já está a trabalhar para a instalação dentro de poucos dias na cidade de Xai-Xai, em Gaza, da Agência de Desenvolvimento Integrado Sul, uma instituição criada recentemente pelo Executivo moçambicano. A garantia foi dada pelo Ministro da Planificação e Desenvolvimento no final da sua visita à província de Gaza, no âmbito da monitoria das ações de recuperação pós-cheias deste ano. Salim Fala afirmou que, além da instalação da agência, o governo tem estado a trabalhar um pouco pelo país na criação de várias iniciativas, tendo em vista o financiamento de pequenas e médias empresas.
3: Nós, como governo, temos estado a dar uma atenção muito especial à questão do financiamento, particularmente às pequenas e médias empresas. Essas é que enfrentam maiores dificuldades e é por esse motivo mesmo que o governo avançou com o Fundo de Garantia Mutuária, já está em curso e precisamos de prosseguir e acelerar para que efetivamente chegue às zonas rurais. Mas temos também o Fundo de Desenvolvimento Económico Local, que já está em todos os distritos e municípios, para os pequenos empreendedores. Neste momento estamos a preparar as condições para o Fundo para o Empoderamento Económico da Mulher, que também vai avançar este ano.
2: Em Gaza, a Agência de Desenvolvimento Integrado Sul vai financiar e trabalhar com os empresários das províncias de Maputo e Inhambane no planeamento económico e ordenamento territorial, bem como na elaboração de projetos estruturantes de desenvolvimento do sul do país. O Banco de Moçambique intensifica ações de literacia económica e financeira para o combate à desinformação no seio da sociedade. Pormenores por Pinto Catawa.
4: Elevar o conhecimento dos cidadãos sobre o funcionamento e o papel do Banco Central na tomada de medidas que protejam a economia nacional é uma outra pretensão destas ações de educação financeira. Para garantir uma divulgação eficiente destas matérias, o Banco de Moçambique capacita desde esta quarta-feira jornalistas de diferentes órgãos de comunicação social na cidade de Lixinga, no Niassa, o funcionamento de taxa de câmbio e mercado cambial, governação e operacionalização do Fundo Soberano são os temas administrados na capacitação de 2 dias. O representante do diretor do Banco de Moçambique, filial de Lixinga, Carlitos Wambir, espera que os beneficiários da capacitação tenham domínio na abordagem destas matérias para o combate à especulação e distorção da informação. De Lixinga, Pinto Catawa.
2: A Frelimo espera que os partidos políticos de países amigos partilhem experiências e contribuam para o debate sobre os caminhos para a independência económica no decurso da 11ª Conferência Nacional de Quadros, que arranca esta sexta-feira na cidade de Chimoio. O porta-voz da Frelimo, Pedro Guilich, diz que a participação dos movimentos e partidos libertadores deve proporcionar a troca de experiências sobre o combate à pobreza, a promoção do desenvolvimento e a construção de uma visão de prosperidade partilhada.
5: O grande desafio é a partilha de experiência, olhando para a questão de defesa e segurança, confrontamos-nos com o desafio do terrorismo, e o terrorismo não se combate de forma isolada. Então, ao olhar para os partidos irmãos e amigos, vizinhos, vai ser uma oportunidade para aprofundamento dessas questões, que no fim do dia, todas elas deverão concorrer para a materialização efetiva da agenda da independência económica do nosso país.
2: Porta-voz do Partido Frelimo, Pedro Guiliche. E os 145 delegados de Sofala, a Conferência Nacional de Quadros da Frelimo, deixaram esta quarta-feira a província rumo a Chimoio, palco do evento. Benícia Faiana.
6: A viagem terrestre teve como ponto de partida a cidade da Beira e foi antecedida de uma cerimônia de despedida que contou com a presença de centenas de militantes. Discursando na ocasião, o primeiro secretário da Frelimo em Sofala, Luiz Nhasoso, descreveu a conferência, que arranca esta sexta-feira, como um momento histórico e importante não apenas para esta formação política, mas para todo o país. Luiz Nhasoso disse que do encontro sairão decisões que que vão acelerar o desenvolvimento em todos os setores, defendendo que o partido deve continuar a inspirar-se no povo para a busca de soluções para os problemas que o país enfrenta. Da cidade da Beira, Benícia Faiani.
2: Na atualidade internacional, subiu de 300 para 314 o número de pessoas que morreram devido ao sismo que afetou o centro e o oeste da Colômbia há mais de uma semana. De acordo com a Unidade Nacional para Gestão de Risco de Catástrofes, pelo menos 290 pessoas continuam desaparecidas em consequência do sismo. Mais de 134 mil habitações foram afetadas e mais de 4 mil ficaram destruídas pelo sismo. O tempo. A cidade de Tete poderá registrar amanhã 30 graus centígrados de temperatura máxima. Para Quelimane, Nampula e Pemba prevê-se 28 graus. E as cidades de Xai-Xai, Inhambane, Vilanculo e Beira poderão registrar 27 graus, seguidas por Maputo e Chimoio com 26 graus. E para Lixinga prevê-se 23 graus centígrados de temperatura máxima. Foram as notícias a esta hora. As próximas às 19h30 no Jornal da Noite.

0: Moçambique pode olhar para o futuro com confiança porque tem uma juventude extraordinária. Moçambique pode se orgulhar de ter uma juventude que sonha, que trabalha e que não desiste. Uma juventude que continua a acreditar que este país pode ser melhor do que é atualmente. A minha conclusão faz-me acreditar que hoje não escalei a terceira maior baía do mundo para apenas reunir com milhares de jovens provenientes de diversos quadrantes do nosso país, a pátria amada, Moçambique. Estou reunido com construtores do futuro brilhante desse nosso país.
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Zoito horas de 37 minutos, mas com a rubrica nessa, a mulher cheiro, o Rio é e quarta-feira no Rádio Humano. 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

noite de quarta-feira, 19 de agosto do ano 2026. Dentro de instantes, o Jornal de Nampula, na sua casa e no seu receptor. Meu nome é Pablo Malico, frente ao microfone, na central técnica Graciano Rosário.

0: São 19 horas em toda a República de Moçambique.
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1: Boa noite. Arranca esta quarta-feira em Nampula parte do material a ser exposto na maior montra de negócios e serviços de Moçambique, FACIM, na sua 61ª edição. Mais de 400 mil cajueiros do distrito de Mugovolas, em Nampula, estão a ser pulverizados contra oídio e antracnose, praga e doença que afetam esta cultura de rendimento. Forte investimento no futsal nampulense, considerado o elemento que contribuiu para o aumento de atletas pré-convocados desta província para compor a Seleção Nacional da Modalidade que prepara o Africano das Nações de Marrocos 2026. Está no ar o Jornal de Nampula, noite de quarta-feira, 19 de agosto de 2026. Hoje, a edição e a apresentação estão a cargo de Nelson Tatanha, com Rosário Ângelo na sonorização. Boa escuta! Estimado ouvinte, seja bem-vindo. Um corpo de um indivíduo, aparentemente de 30 anos de idade, foi encontrado esta quarta-feira na linha férrea, na zona da padaria Nampula, na cidade capital. Mais detalhes com Michael César.
2: O corpo apresenta sinais de agressão física e golpes com instrumentos contundentes, com destaque para a katana. Testemunhas no local disseram à Rádio Moçambique que não sabem como o corpo foi parar naquele local, uma vez que naquela zona dificilmente se circula num período noturno e nem à madrugada, por ser um local perigoso.
3: Ibrahimo, eu não tenho informação detalhada. Segundo as informações das pessoas, a pessoa foi agredida, porque disseram que a cara toda estava cheia de cicatrizes de katana.
4: Sérgio Gabriel, o nome dele, mas eu não conheço, nunca ouvi. Sim, as pessoas daqui estão a ver, é muito perigoso aqui passar pelas noites, à tarde, à fora da hora.
5: Assim queria ver o corpo, se é família ou não. Então a gente da polícia disse esperar um pouco para ver a Cernique, para poder tirar aquela coisa de capulana para poder ver. Só que eu vi uma coisa triste. Tem alguém, pá, morto aqui, então é triste para mim. Então, Arufai Abu.
2: Até o momento em que a reportagem da Rádio Moçambique saiu do local, ainda não tinha sido reclamado o corpo. Entretanto, uma equipa de especialistas forenses do Serviço Nacional de Investigação Criminal esteve no local para perícias e remoção do corpo, mas sem prestar detalhes.
1: Era o jornalista Michael César. Estão em curso, na província de Nampula, os preparativos conducentes à 61ª edição da FACIM, Feira Internacional de Maputo, evento que arranca a 31 de agosto corrente na província de Maputo. Segue os preparativos o repórter Melo Naikale.
6: Segundo o Conselho Empresarial de Nampula, neste momento, a delegação provincial está na fase final dos preparativos para sua participação condigna naquele evento anual de demonstração e busca de oportunidades de investimento. O empresário António Guimarães, em representação de CTA em Nampula, olha a Feira Internacional de Maputo como um momento único de demonstrar as potencialidades da província e de busca de parcerias para alavancar o desenvolvimento econômico em diversas áreas.
7: Nós estamos a preparar já há algum tempo, primeiro por esforços individuais e mesmo pelo chamado, houve um encontro, mesmo direcionando para que os empresários pudessem aproveitar essa oportunidade de poder expor na FACIM. Porque expor na FACIM é uma oportunidade, pode abrir novas linhas de investimento, pode abrir oportunidades de novos negócios. Então, nós somos o setor empresarial. Deixar essa oportunidade e deixar os nossos créditos por mãos alheias. Não é um trabalho do Estado, não é um trabalho do setor privado. É um trabalho do povo de Nampula, em que cada um tem as suas responsabilidades e olha pelas suas responsabilidades, olhando também pelas suas oportunidades. Então, estamos juntos a trabalhar juntos. Eu tenho conhecimento de que, ano passado, algumas empresas já firmaram parcerias e as parcerias já começaram a trabalhar este ano. Então, isso traz uma vontade de, olha, eu na minha área, no meu setor, provavelmente eu consiga ter encontros, mostre o que a gente está a fazer em Nampula, podemos ter parceiros ou investidores para o setor.
6: Empresário António Guimarães, em representação do empresariado de Nampula e os preparativos da província rumo à 61ª edição da FACIM, Feira Internacional de Maputo, que arranca de hoje a 11 dias, ou seja, de 31 de agosto corrente a 6 de setembro próximo na província de Maputo.
1: Obrigado, Melo Naikal. Chamo novamente Michael César para descrever a notícia segundo a qual a circulação de pessoas e bens no distrito de Lalau, a província de Nampula, ganhará um novo impulso nos próximos meses, com arranque em setembro próximo das obras de reabilitação de estradas e construção de pontes na região.
2: A garantia foi dada esta terça-feira pelo delegado provincial da Administração Nacional de Estradas, ANE, em Nampula, Orestes Ezela, que entende que o início das obras de engenharia vai reverter o cenário de isolamento que tem afetado a economia e o cotidiano do distrito de Lalaua. Orestes Ezela disse que o distrito tem enfrentado severos problemas de transitabilidade, sublinhando que a estrada mais crítica é a regional 694, que estabelece a ligação entre os distritos de Ribaua e Lalaua. Zazela explicou que esta via e as estradas alternativas, incluindo a rota Lalaua-Mete até a Estrada Nacional número 13, ficaram intransitáveis após as fortes chuvas do início do ano, que resultaram no arrastamento de pontes e danos nas plataformas que limitaram o tráfego de viaturas.
8: Temos outro ponto, que é a ponte sobre o rio Incuipe, isso lá no distrito de Ribaua, que também é uma ponte de cerca de 90 metros que sofreu, mas também a mesma vai ser intervencionada neste mesmo âmbito de componente de reconstrução pós-cheias, de formas a garantir com que possamos ter a ponte de Incuipe, assim como a ponte de Lalaua, construídas. Queremos garantir, com um trabalho de melhoramentos localizados, podemos abrir este troço de Ribaua a Lalaua e conferirmos essa transitabilidade, melhoria para o distrito de Lalaua, que neste momento encontra-se isolado, como podemos observar pela própria população.
2: O delegado provincial da Administração Nacional de Estradas, ANE, em Nampula, Orestes Ezela, avançou ainda que o arranque das obras de reabilitação das estradas no próximo mês perspectiva-se no distrito de Lalaua a rápida retoma da atividade comercial e a melhoria no acesso a serviços de saúde e educação locais.
1: Dissemos nos destaques que mais de 400 mil cajueiros do distrito de Mugvolas, em Nampula, estão a ser pulverizados contra o ídio e antracnose, praga e doença que afetam esta cultura de rendimento. Otávio Fonseca.
9: Além de tratamento químico das plantas, os produtores e provedores estão engajados igualmente na limpeza dos cajueiros. O técnico do Instituto Nacional de Amêndoas de Moçambique, no distrito de Mugovolas, Elcídio Sueleque, avançou que o tratamento químico de cajueiros em Mugovolas arrancou na primeira quinzena do mês de julho passado e estender-se-á até o dia 15 de setembro próximo.
10: Desde embora a temperatura não está a ajudar muito, os últimos dias está a fazer muito frio e tivemos alguns chuviscos em alguns pontos do distrito. Isso aí cria espaço mais de inclusão de algumas doenças no cajueiro. Estamos em processo de monitoria, estamos a visitar alguns agrodilas para vermos o que os agrodilas têm. Acreditamos que tem enchido suficiente. Para além desse agrodilas, temos as lojas de Nampula, falamos da Agrifocus, falamos da ETG, assim como a SNUL. A Agrifocus tem quantidades mais que suficientes que podiam até ajudar no processo químico ou disponibilizar para os produtores.
9: Na campanha de tratamento químico de cajueiros em curso, estão envolvidos pouco mais de 5 mil produtores da castanha de caju no distrito de Mugovolas.
1: Amigo ouvinte, acompanhe a segunda edição do Jornal de Nampula, datada de 19 de agosto de 2026, que já está a entrar na sua segunda parte, onde começamos por desenvolver a informação de que a Polícia da República de Moçambique, PRM em Nampula, desmantelou esta terça-feira uma quadrilha de assaltantes à mão armada no bairro de Muhala, na cidade de Nampula. Segundo apurou o jornalista Olívio Mateus, da PRM em Nampula, a quadrilha era composta por 14 indivíduos e aterrorizava pessoas de dia e de noite, principalmente na travessia sobre o rio Muhala, na zona de Muzorone, bairro de Muhala, com recurso a uma arma de fogo do tipo pistola, katanas e facas.
11: A busca por este grupo foi desencadeada através de uma denúncia dos moradores da zona, comerciantes e compradores do mercado de peixe dos belenenses, principais vítimas deste grupo armado. O chefe do Departamento de Relações Públicas no comando da Polícia da República de Moçambique em Nampula, Dércio Samuel, explicou que na operação o grupo resistiu e houve troca de tiros e culminou com neutralização de dois integrantes, um com ferimentos graves. foi socorrido ao Hospital Central de Nampula.
12: A polícia recebeu a denúncia de um grupo composto por 14 indivíduos. Estes bloquearam esta rua e eles acabavam de revistar e apoderando de todos os bens de todos aqueles indivíduos que quisessem passar dessa rua, seriam obrigados a serem revistados. As mesmas vítimas teriam que entregar todos os seus pertences.
11: A polícia trabalha para capturar os restantes integrantes da quadrilha e devolver a tranquilidade à zona descrita atualmente pelos moradores como crítica. Porém, louvam a pronta intervenção da corporação.
13: Eu saí para no mercado dos Penedos comprar papai. Antes de eu chegar perto do mercado, já louco saíram esses indivíduos, esses ladrões. Me arrancaram aquele minha mandamola.
14: Sempre passam aqui por dia e atuo aqui mesmo. Por isso, estou a pedir mesmo ao governo, assim mesmo força, continua por dia mesmo o recolher esses cadores.
11: Os moradores da zona de Muzorone, no bairro Mohala, na cidade de Nampula, apelam à polícia a intensificar a ligação polícia-comunidade e o patrulhamento em todas as zonas para travar incursões dos meliantes.
1: Na nossa página desportiva, o comentarista desportivo da Rádio Moçambique em Nampula, Euditério Matimbe, entende que o forte investimento no futsal nampulense contribuiu para o aumento de atletas pré-convocados desta província para compor a seleção nacional da modalidade que prepara o Africano das Nações de Marrocos 2026. São 7 atletas das equipas da Padaria Yane, Ferroviário de Nampula e Grupo Desportivo Chicomo, este último com maior representatividade. 4 atletas convocados. Euditério Matimbe encorajou aos investidores a darem continuidade no apoio ao desporto e, sobretudo, o futsal.
15: O que nós podemos pedir é que os investidores continuem a investir no futsal, as equipes continuem a se fortificar, que Nampula continue a jogar melhor. Só assim vamos conseguir ultrapassar este paradigma que se tem dito, que se tem falado, que afinal de contas as seleções são de Maputo. Será que não existem jogadores fora de Maputo? Mas está aqui o Mr. Narotan a mostrar que não. Vai à seleção, quem merece. É preciso que se trabalhe para ser a seleção.
1: Num outro desenvolvimento, o Auditório Matimbe pediu aos atletas a dar tudo de si no sentido de merecerem confiança do Mr. Narotan para a operação cuja preparação inicia a 31 do mês em curso.
15: Que estes jovens consigam ir a Maputo e mostrar que, na verdade, não só servem para ser pré-convocados, valem para ficar, para nós vai ser gratificante. Aos que não foram chamados desta vez, é só deixar um recado. Já se mostra que é possível continuarem a fazer de tudo, porque da próxima, se calhar não teremos 8, vamos ter 10, vamos ter 12. E isto é gratificante para o nosso futsal, é sinal de crescimento para o nosso futsal. E agora justifica, se calhar, perceber que não é por acaso que o Nacional, mais uma vez, é chamado a Nampula.
1: O Campeonato Africano das Nações em Futsal Marrocos 2026 terá lugar de 12 a 21 de outubro próximo, para o qual foram pré-convocados ao todo 23 atletas das equipas da Liga Desportiva de Maputo, Petromoc, Padaria Yane, Ferroviário de Nampula, Maputo Futsal, Gueda X, Escola de Condução do Planalto, Moza Futsal e Ripulete. Por fim, saiba que o desportista Mário Sen, baseado em Nampula, lamenta os últimos acontecimentos registados no campo do Ferroviário de Nacala, que condicionaram o término do jogo entre o Ferroviário da Maiaia e a Associação Black Bulls de Maputo. A fonte entende que arremessar pedras ao recinto desportivo em reivindicação a uma suposta má atuação da equipa de arbitragem é uma prática não aceitável no desporto, facto que constrange a direção, adeptos, massa associativa, bem como aos patrocinadores. Mário Sene não afasta a possibilidade de os protagonistas dos atos antidesportivos na 15ª jornada em Nacala virem de pessoas não ligadas aos locomotivas de Nacala.
16: É de lamentar este tipo de comportamentos. Eu acredito que a massa associativa deve, em algum momento, unir-se e juntar-se com a direção para resolverem estas questões extra-campo, porque o futebol é festa, o futebol une as pessoas, então quando aparecem pessoas com esse tipo de comportamento, mancham aquilo que é o desporto na província de Nampula, sobretudo em Nacala. Até podem ser pessoas que não fazem parte do ferroviário, podem ser pessoas estranhas, mas para todos os efeitos este comportamento é inaceitável.
1: desportista baseado em Nampula, Mário Sene, e os últimos acontecimentos no campo do Ferroviário de Nacala, em que o jogo foi interrompido no minuto 2 dos 8 de compensação devido a arremesso de pedras e objetos ao campo, supostamente em reivindicação ao suposto mau ajuizamento. Já não dá para mais, Jornal de Nampula da Rádio Moçambique chega ao fim. Receba, amigo ouvinte, as despedidas de Nelson da Tanha e Rosário Ângelo. Boa noite.
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17: Às 9 horas e 15 minutos, para trás ficou a segunda edição do Jornal de Nampula. Quando forem 19 horas e 30 minutos, transmitiremos em cadeia nacional o Jornal da Noite.

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Recebemos o presente anúncio de cancelamento e reagendamento das reuniões de consulta pública face à apresentação dos resultados do censo e inventário patrimonial da proposta do projeto da nova mina de Mualade da Daquin Mar, na província de Nampula. A Daquin Mar Moma Mining, Mauritius Limitada, informa ao público em geral e às partes interessadas que a ronda de reuniões de consulta pública para a apresentação dos resultados do censo e inventário patrimonial da proposta do projeto da nova mina de Mualade, anteriormente agendada para decorrer entre os dias 14 e 16 de julho de 2026, foi cancelada. Pelo facto, a Daquin Mar apresenta as suas sinceras desculpas por quaisquer inconvenientes que esta alteração possa causar. As reuniões de consulta pública serão realizadas nas novas datas, horários e locais que indicaremos dentro de instantes. A Daquin Mar agradece a compreensão de todos e reforça o seu compromisso com um processo de consulta pública transparente, participativo e em conformidade com a legislação ambiental em vigor na República de Moçambique. Para a elaboração do plano do reassentamento do projeto da mina de Mualade, foi contratada a empresa Coastal Environmental Services Mozambique Limited, que está a elaborar o plano de reassentamento de acordo com o Decreto nº 31/2012, regulamento sobre o processo de reassentamento resultante de atividades econômicas e diploma ministerial nº 156/2014. Diretiva técnica do processo de elaboração e implementação dos planos de reassentamento. O projeto proposto irá desencadear o reassentamento econômico em 6 comunidades. De forma a dar continuidade a este processo, a Coastal Environmental Services Mozambique vem por este meio informar ao público e às partes interessadas que pretende realizar mais uma ronda de consultas públicas do plano de reassentamento entre os dias 17 e 20 de agosto de 2026. Esta será a segunda ronda de consultas públicas para as comunidades de Namaize, C, Moholoni, Epuire, Katoa e Nampeia e a primeira ronda de consultas para a comunidade de Pilivili. A reunião com a comunidade de Pilivili decorrerá nas instalações da sede da localidade de Pilivili. As consultas serão realizadas de acordo com o calendário que passaremos a apresentar, com o objetivo de apresentar os resultados de censo e inventário patrimonial, os resultados das discussões sobre compensações e terra alternativa para o reassentamento econômico. Comunidade de Namaize C. Data: 17 de agosto de 2026, pelas 14 horas. Comunidade de Moholoni. Data: 18 de agosto de 2026, às 9 horas. Comunidade de Epuire. Data: 18 de agosto de 2026, pelas 14 horas. Comunidade de Katoa. Data: 19 de agosto de 2026, pelas 9 horas. Comunidade de Nampeia, data 19 de agosto de 2026, pelas 14 horas. Comunidade de Pilivili, data 20 de agosto de 2026, pelas 9 horas. O resumo não técnico do projeto de Mualade está disponível para consulta pelo público nos seguintes endereços: Direção Nacional do Ambiente e Mudanças Climáticas, Cidade de Maputo. Direção Provincial de Desenvolvimento Territorial e Ambiente de Nampula, Secretaria da Administração do Distrito de Moma, Secretaria da Localidade de Pilivili, no site da Coastal Environmental Services Mozambique Limitada, http://www.sesnet.co.za/public documents. Escritores da Daquin Mar em Tupuito. Para mais informações, contacte a Coastal Environmental Services pelo telefone 87 80 24 483 ou e-mail i.book@sesnet.co.za. Equipa de Relações Comunitárias de Daquin Mar, Rua da Mabuluco, pelo telefone 84 49 78 054 ou e-mail ermambuluco@kenmarmos.com ou Joana Bilho pelo telefone 84 71 46 017, e-mail jbilho@kenmarmos.com. Ouvinte, acabamos de apresentar o anúncio de cancelamento e reagendamento das reuniões de consulta pública face à apresentação dos resultados do censo e inventário patrimonial da proposta do projeto da nova mina de Mualade da Daquin Mar, província de Nampula. 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

0: para traficar os nossos compromissos comerciais. 19 horas e 30 minutos, Arado Mesengue passa a apresentar o Jornal da Noite. Ótima escuta.
1: Por Nelson Monte. Boa noite e boa escuta.
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0: Boa noite. O governo acelera a instalação da sede da Agência de Desenvolvimento Integrado do Sul, ADISUL, na cidade de Sheshai, província de Gaza. Começa a ficar composto o grupo de participantes da 11ª Conferência de Quadros da Frelimo. A cidade de Moio, o palco do evento, vive nas últimas horas um movimento desusado de pessoas. No estrangeiro, pelo menos 100 pessoas morrem soterradas em mina artesanal na República Centro-Africana. Moçambola, Costa do Sol perde com o Bahia de Pemba e marca passo na corrida pelo título. Está a começar o Jornal da Noite. Nelson Moando está na apresentação e Alves Magaia na sonorização. Fique conosco. É bem-vindo. O governo acelera a instalação da sede da Agência de Desenvolvimento Integrado do Sul, ADISUL, na cidade de Sheshai, província de Gaza. A instituição, virada para o desenvolvimento das províncias de Maputo, Gaza e Inhambane, tem como um dos objetivos a mobilização de investimento nacional e estrangeiro. Jornalista Alfredo Munhaca.
1: O governo está a trabalhar para a instalação dentro de poucos dias na cidade de Sheshai, em Gaza, da Agência de Desenvolvimento Integrado do Sul, uma instituição criada recentemente pelo Executivo moçambicano. O Ministro de Planificação e Desenvolvimento deu esta garantia, reagindo às preocupações dos empresários sobre o trabalho em curso desenvolvido pelo governo para apoiar as suas atividades severamente afetadas pelas enxurradas deste ano. Salimo Valá diz que, além da instalação da Agência Integrada do Desenvolvimento Sul, o governo tem estado a trabalhar um pouco pelo país na criação de várias iniciativas, tendo em vista o financiamento de pequenas e médias empresas.
2: Nós, como governo, neste novo ciclo do presidente Daniel Chapo, temos estado a dar uma atenção muito especial à questão do financiamento às empresas, particularmente às pequenas e médias empresas. Essas é que enfrentam maiores dificuldades em virtude de não possuírem garantias, não possuírem meios para com participação, também e bens para hipotecar. E é por esse motivo mesmo que o governo avançou com o Fundo de Garantia Mutuária, já está em curso e precisamos de prosseguir e acelerar.

0: tendo em vista a recuperação do tecido econômico severamente fustigado pelas intempéries um pouco pelo país. Cidade Xaxai, Alfredo Muyanga.
1: Jornal da Noite. Governo promove o recrutamento seguro de 300 moçambicanos para trabalharem nos Emirados Árabes Unidos. O segundo grupo segue já esta quinta-feira para aquele país asiático. Adere Magaia, da nossa redação central.
2: 34 moçambicanos viajam amanhã para os Emirados Árabes Unidos, onde vão trabalhar na área de fundição de alumínio. O grupo faz parte de um processo de recrutamento de 300 profissionais no âmbito do Memorando de Entendimento sobre Mobilidade Laboral assinado entre Moçambique e os Emirados Árabes Unidos. A diretora nacional do Trabalho Migratório, Alice Brito, diz que o processo visa promover canais seguros e regulares de mobilidade laboral, garantindo maior proteção aos moçambicanos colocados no exterior.
3: Destes 300 que vão para a área de fundação de alumínio nos Emirados Árabes Unidos, já temos o primeiro grupo que partiu um grupo de 24 profissionais. Temos também a previsão, vai partir mais um grupo de 34 profissionais amanhã, dia 20.
2: Alice Brito explicou à imprensa que os contratos são verificados pelas autoridades moçambicanas e que os trabalhadores devem recorrer apenas a entidades devidamente licenciadas para o recrutamento internacional. Entre os jovens que seguem amanhã está o Gabriel Josias, profissional da área de instalação elétrica.
4: A expectativa é muita coisa, espero muita coisa, de facto. É um desafio para nós todos, uma vez que é um país novo. Vamos para lá para representar o país e faremos o nosso melhor, que é para mostrar as nossas qualidades nessa oportunidade que tivemos.
2: Também segue para os Emirados Árabes Unidos Felisberto Maian, operador industrial, que vê na oportunidade uma possibilidade de crescimento profissional e de aquisição de experiência internacional.
5: A minha perspectiva é de ter um trabalho melhor e melhores formações, uma experiência internacional que acho que vai agregar muito valor ao meu currículo, crescer mais e ter mais oportunidades.
2: Com a partida dos 34 profissionais, sobe para 58 o número de moçambicanos já abrangidos por este processo de colocação nos Emirados Árabes Unidos. O Ministério do Trabalho, Gênero e Ação Social diz estar a acompanhar o processo desde a verificação dos contratos até a emissão dos vistos de trabalho e colocação dos trabalhadores no exterior.
1: O governo promove o recrutamento seguro de 300 moçambicanos para trabalharem nos Emirados Árabes Unidos. O segundo grupo segue já esta quinta-feira para este país asiático. E arrancam em setembro próximo as obras de reabilitação de estradas e construção de pontes em vias que dão acesso ao distrito de Lalaua, na província de Nampula. São rodovias fortemente afetadas pelas chuvas deste ano, com impacto na mobilidade dos residentes do distrito. Michael César.
6: A circulação de pessoas e bens no distrito de Lalaua, província de Nampula, ganhará um novo impulso nos próximos meses, com arranque em setembro próximo das obras de reabilitação de estradas e construção de pontes na região. A garantia foi dada esta terça-feira pelo delegado provincial da Administração Nacional de Estradas, ANE, em Nampula, Orestes Azela, que entende que o início das obras de engenharia vai reverter o cenário de isolamento que tem afetado a economia e o cotidiano do distrito de Lalaua. Orestes Azela disse que o distrito tem enfrentado severos problemas de transitabilidade, sublinhando que a estrada mais crítica é a regional 694, que estabelece a ligação entre os distritos de Ribaua e Lalaua. Zazela explicou que esta via e as estradas alternativas, incluindo a rota Lalaua-Mete até a Estrada Nacional número 13, ficaram intransitáveis após as fortes chuvas do início do ano, que resultaram no arrastamento de pontes e danos nas plataformas que limitaram o tráfego de viaturas.
7: Temos outro ponto, que é a ponte sobre o rio Incuipe, isso lá no distrito de Ribaua, que também é uma ponte de cerca de 90 metros que sofreu, mas também a mesma vai ser intervencionada neste mesmo âmbito de a componente de reconstrução pós-cheias, de formas a garantir com que possamos ter a ponte de Incuipe, assim como a ponte de Lalaua, construídas. Queremos garantir, com um trabalho de melhoramentos localizados, podemos abrir este troço de Ribaua a Lalaua e conferirmos essa transitabilidade e melhoria para o distrito de Lalaua, que neste momento encontra-se isolado, como podemos observar pela própria população.
6: O delegado provincial

0: da Administração Nacional de Estradas, Ana Anampula, Orestes Azela, avançou ainda que o arranque das obras de reabilitação das estradas no próximo mês perspectiva-se no distrito de Lalaua a rápida retoma da atividade comercial e a melhoria no acesso a serviços de saúde e educação locais. Michael César, Anampula.
1: A caminho da 11ª Conferência Nacional de Quadros da Frelimo.
2: Depois da 11ª Conferência Nacional, todo Moçambique será ganhado. Porque não está-se a tratar simplesmente o bem-estar da Frelimo. É o bem-estar do povo, é o bem-estar de todos os moçambicanos. Sente que a Frelimo é guia, a Frelimo é o povo. E, entendo que vamos almejar os objetivos nesta conferência, não só é troca de experiência.
3: Arquimedes Pensado, primeiro secretário da Frelimo em Macanga, Tete.
1: A caminho da 11ª Conferência Nacional de Quadros da Frelimo.
4: E começa a ficar composto o grupo de participantes à 11ª Conferência de Quadros da Frelimo. A cidade de Chimoio, na província de Manica, palco do evento, assiste nas últimas horas a um movimento desusado de pessoas e meios circulantes. A Rádio Moçambique testemunha no terreno cada passo rumo a esta magna reunião e no decurso desta quarta-feira interpelou os delegados que vão chegando de Nicação.
5: A chegada ao aeródromo de Chimoio, vindos de diferentes pontos de Moçambique, os participantes destacaram a paz, a unidade nacional e a situação económica e social como alguns dos temas que devem dominar os debates. Para o delegado Edson Macuacua, a conferência é também uma oportunidade para reforçar a dimensão política da Frelimo.
6: Esperamos que os diferentes conferencistas provenientes de diferentes províncias e da diáspora irão trazer as suas preocupações, irão abordar os desafios que o país enfrenta, irão trazer as suas ideias, as suas contribuições sobre como enfrentar os desafios da atualidade e construir Moçambique que todos nós almejamos, que é um Moçambique mais unido, mais coeso, mais próspero, Moçambique de paz, Moçambique de estabilidade, Moçambique coeso, Moçambique onde todos os moçambicanos têm orgulho de fazer parte da mesma nação e que terem o máximo benefício das oportunidades que o país oferece.
5: A delegada Eulália Nhatitima espera que o encontro reforce o compromisso do partido com a emancipação e o empoderamento da mulher.
7: A nossa expectativa é que, de facto, consigamos, portanto, discutir aquilo que são os desafios, aquilo que são os problemas e aquilo que são os caminhos que nós devemos encontrar para solucionar aquilo que são as dificuldades que são enfrentadas pelo povo moçambicano, povo este que nós estamos a servir como Partido Frelimo, mas não só para o povo moçambicano, mas também olharmos para a vida interna do nosso partido. E eu, de facto, tenho expectativa que sejam aprofundados debates na perspectiva de melhorarmos aquilo que são as políticas e programas virados para o nosso crescimento e desenvolvimento como mulheres.
5: Esta quarta-feira marca o segundo dia de chegada massiva dos delegados à 11ª Conferência da Frelimo em Chimoio, evento que vai juntar mais de 3 mil delegados. De Chimoio, Dini Kassam.
4: Em Chimoio já estão também os 145 delegados de Sofala, Conferência Nacional de Quadros da Frelimo. O grupo deixou esta quarta-feira a província, como nos reporta a seguir Benício Faiano.
8: A viagem terrestre teve como ponto de partida a cidade da Beira e foi antecedida de uma cerimônia de despedida que contou com a presença de centenas de militantes. Discursando na ocasião, o primeiro secretário da Frelimo em Sofala, Luiz Nhasoso, descreveu a conferência, que arranca esta sexta-feira, como um momento histórico e importante não apenas para esta formação política, mas para todo o país. Luiz Nhasoso disse que do encontro sairão decisões que vão acelerar o desenvolvimento em todos os setores, defendendo que o partido deve continuar a inspirar-se no povo para a busca de soluções para os problemas que o país enfrenta.
9: A delegação já está completa e nós levamos todas as preocupações da população da província de Sofala. Como é de nosso conhecimento que este processo começou lá na base, começou na célula, Por isso, tinha que seguir, escolher os melhores dentre os melhores quatro para representar a nossa província. Nós sabemos que a nossa população da província de Sofala tem muitas preocupações. O camarada presidente vai fazendo gradualmente. Levamos todas as preocupações. Nós sabemos que queremos vias de acesso melhoradas, educação de qualidade.
8: O primeiro secretário da Frelimo em Sofala, Luiz Nhanzonzo, reafirmando que a delegação provincial leva à Conferência Nacional de Quadros do Partido as aspirações e desafios da população. Da cidade da Beira, Benícia Faiani.
4: O encontro dos quadros da Frelimo em Chimoio foi hoje o tema do programa Debate Político da Rádio Moçambique, o essencial das opiniões dos comentadores desta sessão emissora por Nelo Armando.
10: Comentadores da Rádio Moçambique esperam que a 11ª Conferência Nacional de Quadros da Frelimo, que arranca esta sexta-feira em Chimoio, na província de Manica, traga contribuições importantes para a independência económica do país. Para os analistas, é imperioso que os delegados a esta conferência debatam assuntos que reforcem a capacidade de resposta aos desafios atuais com visão na melhoria das condições de vida dos moçambicanos. As palavras que se seguem são de Américo Sozinho e Gustavo Mavio, que falavam esta quarta-feira no programa Debate Político da RMA.
11: A Frelimo está comprometida com o desenvolvimento socioeconômico vital dos moçambicanos. Para isso é importante que se discuta, ouvir as sugestões, os pontos de vista de cada delegado em função da sua proveniência. Nesse caso, esta conferência no Chimoio, que é a 11ª, poderá analisar os últimos 10 anos que não foi possível juntar os camaradas em eventos similares. Então, espera-se um debate que possa fluir, um debate que possa, obviamente, contribuir para a construção da sociedade moçambicana, um debate que possa, no final, unir os camaradas e, em consequência, trazer resultados profícuos para a sociedade moçambicana, olhando para aquilo que é a responsabilidade que a Frelimo tem enquanto dirigente deste país.
12: O partido tem que fazer mais em termos de se comunicar, de comunicar perante o povo, porque há um princípio que diz que todo aquele que comanda só pode ser aceito se comunicar bem. Só quem bem comunica está no comando. E a partir do momento que a comunicação não flui, não é tão eficaz, então passas a não ser percebido.
10: Para Dércio Alfazema e Derek Mulatinho, desde 2016, ano em que foi realizada a última Conferência Nacional de Quadros da Frelimo, há aspectos que devem ser melhorados dentro do partido, a destacar a coisa interna, a disciplina partidária e o diálogo com as bases.
13: Mas também entra num contexto que tem um grande desafio em termos de coesão interna. Nós vemos, percebemos alguma dispersão de membros, não necessariamente que seja uma situação generalizada, a questão da disciplina, etc., quando começamos a ver alguns membros a saírem da linha de orientação e talvez seja mesmo pela ausência nesses últimos 10 anos desta reunião para que eles pudessem se expressar e dar a sua opinião.
14: O Partido Frelimo sempre teve uma elevada capacidade de diálogo, de organização e de coesão também com aquele alinhamento com o povo, e foi sempre assim desde o período da independência. A Conferência de Quadros sempre foi o principal instrumento de auscultação das principais, quer seja necessidades ou qualquer aspecto ligado ao próprio país e da vida de condução das instituições do próprio Estado.
10: Comentadores da Rádio Moçambique e as expectativas em torno da 11ª Conferência Nacional de Quadros da Frelimo, que decorre a partir desta sexta-feira até domingo, sob o lema Consolidando a Unidade Nacional e a Paz rumo à Independência Económica. Nelo Armando, em Chimoio.
4: Setor da saúde em teatro reforça medidas para prevenir a inclusão na província de doenças transmissíveis como ébola e mpox. Para tal, o setor mantém contacto permanente com as congêneres dos países com quem partilha fronteiras. Jornalista Ana Finila.
15: As ações passam por partilhas de dados diários e alinhamento de estratégias de resposta rápida, bem como instalação de postos de controlo sanitário e triagem, principalmente em postos de travessia. A medida visa bloquear doenças infecciosas, com destaque para a cólera, poliomielite, mpox, ébola, entre outras. A informação foi partilhada pelo responsável provincial da Vigilância Epidemiológica na Direção Provincial de Saúde em Tete, Américo Xavier, que explicou que, apesar da situação estar controlada, o setor continua em alerta máximo.
16: Temos grupos do WhatsApp, onde tem a parte malawiana e a parte moçambicana. A população da província que está na linha de fronteira, ela recorre ou usa muitas das vezes as unidades sanitárias do país vizinho. E nesta senda, com este grupo que nós criamos, é possível sim eles reportarem todos os casos de moçambicanos que dão entrada naquele país. Quando são doenças assim endêmicas, os colegas têm nos reportado. Nós temos feito visitas a estas unidades sanitárias que o país vizinho Malau está a atender esses nossos compatriotas e vice-versa.
15: Américo Xavier, responsável provincial da Vigilância Epidemiológica na Direção Provincial de Saúde de Tete e ações de monitoria conjunta com Malawi e outros países vizinhos para o controlo de surtos e doenças transmissíveis nas zonas fronteiriças. Desta de Tete, Ana Venila.
4: A partir de Maputo, a Rádio Moçambique transmite o Jornal da Noite. Vamos agora à província do Niassa, onde jornalistas de diferentes órgãos de comunicação social da cidade de Lixinga estão a ser capacitados em matéria de literacia económica e financeira. É uma iniciativa do Banco de Moçambique que tem por objetivo o combate à desinformação. Pinto Catau.
17: Elevar o conhecimento dos cidadãos sobre o funcionamento e o papel do Banco Central na tomada de medidas que protejam a economia nacional é uma outra pretensão destas ações de educação financeira. O funcionamento de taxa de câmbio e mercado cambial, governação e operacionalização do Fundo Soberano são os temas administrados na capacitação de 2 dias. O representante do diretor do Banco de Moçambique, filial de Lixinga, Carlitos Wambir, espera que os beneficiários da capacitação tenham domínio na abordagem destas matérias para o combate à especulação e distorção da informação.
18: A aposta de iniciativas desta natureza assume particular importância num contexto marcado pela presente complexidade das matérias econômicas e financeiras e pela rapidez com que a informação circula. Neste cenário, os jornalistas desempenham um papel crucial na seleção, verificação e divulgação dos fatos.
17: Alguns participantes na capacitação julgam ser interessantes as intervenções e o papel do Banco Central na definição de medidas que regulam o funcionamento da moeda nacional.
19: Suzano Rafael, Jornal Faísca. Com esta capacitação, a abordagem em relação a alguns assuntos de cariz econômico vai melhorar muito, né?
20: Pedro Fabião Buenocense, Jornal Ngane. São conhecimentos que vão ajudar de forma gigantesca a comunicação social na medida em que vai dar a conhecer que os profissionais de comunicação social têm domínio do assunto.
17: A materialização da capacitação dos comunicadores insere-se no âmbito da parceria entre o Banco Central e o Sindicato Nacional de Jornalistas, SNJ. De Lixinga, Pinto Catawa.
4: São 19 horas e 52 minutos. Partimos para notícias da atualidade internacional. Pelo menos 100 pessoas morreram esta terça-feira na República Centro-Africana em consequência de um deslizamento de terra ocorrido numa mina artesanal de ouro na localidade de Zamboi. O vice-presidente da Câmara de Zamboi, que revelou a informação, disse que o número de mortos poderá ser superior ao até agora contabilizado. A mesma fonte afirmou que o deslizamento era previsível, dada a profundidade das minas artesanais cavadas maioritariamente por jovens para extração de ouro. Pelo menos 7 pessoas morreram hoje em consequência da queda de um helicóptero no Quênia. A Autoridade da Aviação Civil Keniana não detalhou a causa do acidente e nem as nacionalidades das vítimas. As equipas de resgate estão no terreno para aceder ao local da queda da aeronave ocorrida perto do Monte Ololoque. Subiu para 314 o número de mortos na Colômbia na sequência do sismo que afetou o centro e oeste do país. O último balanço dava conta de 294 mortos. Segundo a Unidade Nacional para a Gestão do Risco de Catástrofes, pelo menos 290 pessoas continuam desaparecidas em consequência do terremoto de magnitude 7,4. E hoje é o Dia Mundial da Ajuda Humanitária. Na celebração da data, as Nações Unidas e organizações humanitárias não afiliadas lembram os ativistas mortos e a necessidade de reforço da solidariedade para garantir a assistência de milhares de pessoas necessitadas. Jornalista Leopoldo Capito, da nossa redação central.
0: O secretário-geral das Nações Unidas diz que hoje servir ao próximo está mais perigoso do que nunca. António Guterres anotou que mais de 1000 profissionais humanitários foram mortos nos últimos anos e a maioria deles eram trabalhadores locais que apoiavam as suas próprias comunidades. Guterres sublinhou que neste ano, perto de 240 milhões de pessoas necessitam de assistência humanitária urgente e o setor sofreu cortes no financiamento de vários programas. O secretário-geral das Nações Unidas fez este pronunciamento no contexto das celebrações nesta quarta-feira do Dia Mundial de Ajuda Humanitária.
21: On World Humanitarian Day, we honor the dedicated workers who provide life-saving aid to millions in need.
22: No Dia Mundial de Assistência Humanitária, homenageamos os profissionais dedicados que prestam ajuda vital a milhões de pessoas necessitadas. Também nos deparamos com uma verdade chocante. Servir o próximo tornou-se mais perigoso que nunca. Mais de 1000 funcionários humanitários foram mortos nos últimos 3 anos no mundo. Inúmeros outros escaparam por pouco de tiros, disparos de artilharia, bombardeios, sequestros e estupros. Escolas e hospitais estão sendo alvo de ataques e novas ferramentas de guerra estão a ser usadas. Vemos trabalhadores humanitários ameaçados, presos e ainda pessoas desesperadas, sem apoio. Temos que agir pela humanidade agora.
21: Humanitarian workers stand up for people in need. We must stand up for them. We must act for humanity now.
0: Secretário-Geral das Nações Unidas, António Guterres. As guerras, os desastres devido às mudanças climáticas estão se multiplicando, mas as ações para salvar vidas nos locais afetados estão sob grave risco. É esta contradição que marca o Dia Mundial de Ajuda Humanitária, assinalado neste 19 de agosto.
4: Leopoldo Agapito, da nossa redação central. Sexo, desporto, Costa do Sol perde em Pemba diante da Baía de Pemba e marca passo na luta pelo título. Os canarinhos continuam a 7 pontos da Black Bulls, líder do Moçambola. Já os baianos abandonam a zona de despromoção na Serra do Adolfo.
23: A jogar no estádio municipal de Pemba, referente à 15ª jornada do Moçambola 2026, com o Lino a marcar o único tento da equipa da casa para o delírio dos adeptos que vieram em massa esta quarta-feira para assistir àquela partida. O resultado permite o Bahia de Pemba voltar à zona do conforto, agora com 12 pontos, relegando o conterrâneo Pembinha para os lugares que levam à descida de divisão com 11 pontos. No final do encontro, Lionel Pendula, técnico adjunto do Bahia de Pemba, disse que o resultado pode servir de alavanca para os próximos desafios.
24: Precisamos de sair da posição que estava naquela tabela. Os nossos adversários direto tiveram bons resultados também. Era preciso que a gente também tivesse esse resultado positivo.
23: Por sua vez, Chico Miyoshi, técnico adjunto do Costa do Sol, apontou a equipa de arbitragem, chefiada por Antônio Chivavel, como sendo responsável pela derrota da sua formação.
25: Todo mundo viu o que aconteceu aqui. Nós temos uma equipe que vinha aqui para levar os 3 pontos. Não nos deixaram jogar, nos tiraram penalti, nos tiraram um golo limpo. Sempre a malta vir jogar, isso aqui não vale a pena, sair de uma ponta e gastar dinheiro. Não vale a pena mesmo.
23: Bahia de Pemba vence pela primeira vez o Costa do Sol no Moçambola.
4: Costa do Sol perde em Pemba diante do Bahia e marca passo na luta pelo título. Notas do desporto. No fim do jornal, as temperaturas máximas previstas para amanhã. A cidade de Tete poderá registar 30 graus centígrados de máxima. Quilimane, Nampula e Pemba, 28 graus. Para Xai-Xai, Inhambane, Vilanculo e Beira, a previsão máxima de 27 graus centígrados. Maputo e Chimoio, 26. Para Lixinga está prevista 23 graus centígrados de temperatura máxima. Os assuntos que corporizaram esta edição: O governo acelera a instalação da sede da Agência de Desenvolvimento Integrado Sul, a de Sul, na cidade de Xai-Xai, província de Gaza. Começa a ficar composto o grupo de participantes à 11ª Conferência de Quadros da Frelimo. A cidade de Chimoi, o palco do evento, vive nas últimas horas um movimento desusado de pessoas. No estrangeiro, pelo menos 100 pessoas morrem soterradas em mina artesanal na República Centro-Africana. E no desporto, Moçambola, Costa do Sol perde com o Bahia de Pemba e marca passo na corrida pelo título. 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Às 21 horas, vem outro bloco informativo aqui no seu canal. Esta edição do jornal fica por aqui. Recebo os cumprimentos de Nelson Muando na apresentação e Elvis Magaia na sonorização. Boa noite.

0: A Moçambique são neste momento 20 horas. Amigo ouvinte, escuta a seguir a reportagem sobre impacto da hidroelétrica de Cahorabasa na economia da região da SADEC, vencedora do concurso de jornalismo SADEC 2026, da autoria do jornalista Horácio Romão. Com esta reportagem, o jornalista Horácio Romão conquistou o primeiro lugar na categoria de rádio do concurso de jornalismo da SADEC. A distinção foi anunciada esta segunda-feira em Durban, África do Sul, à margem da 46ª Cimeira da SADEC. Na reportagem premiada, Horácio Romão destaca a importância da energia de Cahorabasa para vários países da região, incluindo África do Sul, Zimbábue, Eswatini, Malawi e Zâmbia, mostrando como a eletricidade contribui para o funcionamento das indústrias e para o surgimento de iniciativas empreendedoras.
1: Estimado ouvinte, saudações. A energia elétrica constitui o motor de desenvolvimento de um país. Moçambique, um país localizado na região da África Austral, conta com uma imponente infraestrutura de geração de energia, a hidroelétrica de Cahorabasa. A HCB é um fornecedor-chave de energia elétrica para países vizinhos na África Austral, como a África do Sul, o principal beneficiário, recebendo a maior parte das exportações, seguida por Zimbábue, Eswatini, Lesoto, Botswana e Malawi, fortalecendo a integração e segurança energética regional. Qual é o impacto da energia da hidroelétrica de Cahorabasa na economia da região da SADC? Esta é a questão de fundo desta reportagem, produzida e apresentada por Horácio Romão. Bernardo Salomão está na sonorização.

0: A energia elétrica figura-se importante para a dinamização da economia dos países membros da Comunidade de Desenvolvimento da África Austral, da qual Moçambique faz parte. A SADC, constituída por 16 países do sul de África, resulta da transformação em 1992 da Conferência para a Coordenação do Desenvolvimento da África Austral, SADCC, criada em abril de 1980, e tem as atenções viradas para a promoção do desenvolvimento dos países membros, sendo que Moçambique é um dos estados que garante o fornecimento de energia elétrica que move a economia da região. O presidente da República, Daniel Chapo, disse que, tendo em conta o impacto da energia elétrica e os desafios que os países da região da SADC enfrentam para ter acesso a este recurso em quantidade e qualidade, o governo moçambicano trabalha visando incrementar os níveis de produção da corrente elétrica.
1: Países irmãos, vizinhos, África do Sul, Zimbábue, Zâmbia, Eswatini, Malawi e tantos outros estão com o desafio de quantidade e qualidade de energia elétrica. Estamos neste momento a investir para a ampliação da segunda fase da hidrelétrica de Cahora-Bassa para aumentar a quantidade e a qualidade de energia elétrica.
0: Energia elétrica que é gerada pela hidroelétrica de Cahora-Bassa, uma infraestrutura implantada há 50 anos e que a 30 de novembro de 2007 foi revertida a favor do Estado moçambicano, o que significou um marco importante para o país. Atualmente, a HCB tem uma capacidade de produção diária de 2.075 megawatts de energia elétrica. E até 2034 prevê incrementar para 4 mil megawatts, o que irá permitir que mais famílias moçambicanas e dos países da região da SADC tenham acesso à energia elétrica de qualidade, disse Tomás Matola, presidente do Conselho de Administração da Hidroelétrica de Cahora-Bassa.
2: Temos projetos já em curso que visam reabilitar todo o parque eletroprodutor, nomeadamente a central de geração, a subestação do Songo e de Matambo e também as linhas de transporte. E também para fazer face ao aumento da demanda de energia em virtude do crescimento das economias do país e da região, temos projetos de expansão, nomeadamente a central norte de Cahora-Bassa, que vai nos gerar cerca de 1.245 megawatts, e também temos um projeto de geração de 400 megawatts de energia fotovoltaica e outras fontes de energias, como a eólica e também térmica através do gás, que é um produto nosso. No nosso plano estratégico, 2025-2034, é de atingir até 2034 uma capacidade produtiva de 4 mil megawatts para tornar a HCB efetivamente uma das maiores produtoras de energia em África e tornar Moçambique um hub de produção energética.
0: O presidente do Conselho de Administração da HCB, Tomás Matola, referiu que a empresa que dirige, além de garantir energia fornecida aos cidadãos através da EDM em Moçambique, tem contribuído em larga medida na economia do país. E não só.
2: Só de impostos e taxas, desde 2007 até 2024, a empresa contribuiu em cerca de 115 mil milhões de meticais, o que corresponde a cerca de 1,8 bilhões de dólares. E deste valor, só nos últimos dois anos, 2023 e 2024, a empresa entregou ao Estado cerca de 37 mil milhões de meticais, o correspondente à volta de 580 milhões de dólares. Só nos dois últimos anos, o que corresponde a 32% da contribuição de todo o período depois da reversão. Portanto, entendemos que a empresa é um grande contribuinte para a economia nacional e foi galardoada este ano pela autoridade tributária como o maior contribuinte em 2024. Mas a empresa contribui também em ações de responsabilidade social nas áreas de infraestruturas, educação, saúde, artes e cultura, desporto, entre outras áreas.
0: Depois da panorâmica da HCB apresentada pelo respectivo presidente do Conselho de Administração, Tomás Matola, partimos ao terreno para aferir o impacto da energia da rede nacional. A nossa primeira escala é a cidade de Inhambane, onde, com a expansão de energia elétrica de Cahora-Bassa, emergem iniciativas empreendedoras. No bairro de Salela, encontramos o jovem Felisberto Paulino, que decidiu abraçar a serralharia e o ambiente localizamos no espaço. É com a máquina movida pela corrente elétrica de Caora Bassa que Felisberto trabalha para produzir fogões e outros artigos que vende e ganha dinheiro para o sustento da família.
3: Consegue dar comida à mamãe de casa, filho? Eu também consigo.
4: Tem quantos filhos e quantas mulheres?
3: Tenho uma mulher, mas um filho, puto.
4: Então você consegue sustentar com base nesse trabalho de fazer fogões?
3: Já consigo. Ajuda a energia. Já será que não é energia? Você não queria me encontrar aqui, queria me encontrar em outro lugar, ou às vezes no mar, ou às vezes o quê? Já eu aprendi esse trabalho de ser por causa de energia. Primeira coisa está a vir checar, tem energia, tu não tem energia, tem que se recarregar para conseguir movimentar meu trabalho, andar. Se é energia, eu consigo movimentar minha cena, minhas máquinas, fazer minha cena que eu sei na minha cabeça.
4: Vamos acompanhar o trabalho de soldadura, conforme o ouvinte se apercebe. Estamos a começar com um jovem que, graças à energia da Caora Bassa, está a fazer a sua vida aqui no bairro Salela, na cidade de Inhambane. Então é assim, quando você chega...
3: Chega, começar a mudar material, minhas obras, essa energia que está a fazer isso tudo. Vai focar de energia. Sem energia você não faz nada.
4: Se não tivesse energia...
3: Não ia fazer nada.
4: Ok. É o seu ganha-pão.
3: Ganha-pão aqui mesmo. Fica a hora base. Agradeço muito. Muito obrigado.
0: Felisberto apela aos jovens a não ficarem de braços cruzados. Devem aproveitar a energia elétrica para promover o seu autoemprego.
3: Eu lhe falo tudo, meus irmãos, jovens que passam daqui, venha lá trabalhar, deixar de brincar, ficar moloendo na estrada, fazer o quê, venha lá aprender uma coisa, ter na cabeça para conseguir isso, ver a tua manhã. Tem que ser você de se movimentar, ir aonde, e babar bem esquilito, carinhar bem esquilito para conseguir apanhar pão.
0: Ainda na cidade de Inhambane, vasculhamos mais bairros e encontramos outros jovens que confessam não fosse energia, as suas vidas estariam estagnadas. É o caso de Armando Seven, um carpinteiro que abriu a sua oficina no bairro Marrambone.
5: É para ser energia não há vida. Todos nós vivemos com energia, como tanto nas nossas casas, tantos como também aqui na empresa, cozinha, só para assistirmos. Iluminação dentro da casa, energia é muito mais importante. Sem energia é para não termos como trabalhar. Em 2010 que criei aqui, mas comecei em casa. Em 2012 resisti à carpintaria como uma empresa.
4: Partiu do pequeno, já é uma empresa?
5: É uma empresa, sim.
4: Concretamente, o que é que faz aqui na oficina?
5: A atividade é mobílias, apraduras, cristaleiras, estante. Quando fala-se de esquadrilha, o conjunto de aros, portas, e carpintaria, cobertura de casas, tipo falso, essas atividades que eu faço.
0: Armando Seveni diz que com a energia de Caora Bassa, o seu trabalho está facilitado e recorda que antes de usar este recurso, a situação era difícil.
5: Antigamente, epa, era manualmente, era grande esforço, muitíssimo, e cansaço. E até outros abandonavam, só chegasse uma pessoa a aprender. Uma semana não voltava mais. Uma porta, manualmente, era mais de 2 semanas. Mas agora uma porta, com a energia, 2 dias, 3 dias, acaba. Nesse parar bem mesmo, 1 dia e meio, acabamos uma porta.
0: Seveni diz que nos últimos dias, a corrente da hidroelétrica de Caora Bassa é estável e pensa em adquirir máquinas de maior capacidade para dinamizar o seu trabalho.
5: Está bem. O problema é o discurso.
4: Mas a força que a energia tem, a qualidade é boa. As vossas máquinas aguentam.
5: Aguenta. Até como estou a tentar lutar para ter umas máquinas mais sofisticadas, para melhorar mais trabalho, ter mais trabalho bonito.
4: E vai sempre precisar de energia.
5: Isso agora estou a tentar pôr um pouco de valor para concorrer. A energia de trifásico.
0: Armando Seveni sonha em ser um grande empreendedor e dar emprego a mais jovens.
5: Gostaria de pôr mais pessoas a trabalhar. Gostaria que mesmo o meu bairro seja um bairro visível, jovens, dar mais emprego. Mesmo que a vida está um pouco complicada, mas eu gostaria de ver a carpintaria a desenvolver mais.

0: Continuamos a falar do impacto de energia elétrica da HCB na região de Nzimani, distrito de Mabote. A corrente elétrica também está a catapultar o desenvolvimento. A nossa reportagem conversou com alguns cidadãos num ambiente de descontração.
1: Ouvindo conforme testemunha, portanto, o som que se ouve ao fundo é mesmo o som de Nzimani. Portanto, aqui está-se a tocar a música, fruto de energia que já chegou em Nzimani. Por isso, vamos começar aqui com esta senhora. O seu nome?
2: Sou a Mina Armando Salomão. Já temos energia, já estamos bem.
1: Antes, como é que era?
2: Ah, antes não tínhamos nada. Estava difícil, sim. Mesmo utilizar o congelador era difícil. Agora já estamos bem.
1: Já usam congeladores aqui no mercado?
2: Aqui no mercado.
1: Tem coisas frescas, refrescos, conseguem?
2: Refresco, cerveja, tudo.
1: Na altura?
2: Era novidade, coisas geladas.
1: Vamos começar com um vendedor aqui. Seu nome?
3: Ernesto Carlos.
1: Sim, senhor Ernesto, estamos a ver aqui uma banca iluminada aqui.
3: Exato, exato. É uma casa iluminada, já temos energia, graças a Deus.
1: Sonhava um dia ver energia aqui em cima?
3: Bom, tínhamos sonho, mas era muito difícil esperar. Foi muito difícil, mas aconteceu.
1: Energia chegou?
3: Chegou. E chegou no tempo exato. E vamos fazer alguma coisa com esta energia.
1: O que é que estão a fazer?
3: Para o meu caso, eu tenho sonho de padaria, para além disto aqui.
1: Além desta banca?
3: Sim, sim.
1: Quero fazer uma padaria.
3: Exato, já comecei também, sim.
1: Então o desenvolvimento é uma realidade aqui em Nzimani?
3: Claro que é uma realidade. O que era em Nzimani ontem já não é hoje, não é o que é hoje. Hoje tem uma nova cara. E nós agradecemos tanto pela energia, porque vai ajudar tanto para impulsionar os nossos sonhos.
0: É o impacto de energia elétrica da rede nacional que acaba de chegar a Nzimani, distrito de Mabote, em Inhambane. A nossa viagem continua para medirmos o impacto da energia da HCB. Agora escalamos o distrito de Umbuini, onde a energia elétrica está em expansão e a catapultar o desenvolvimento. Os postes e os cabos elétricos atravessam tambeiras, transportando a energia elétrica para as comunidades recônditas. Mataukani é uma das regiões cujos residentes não sonhavam ver energia elétrica. A chegada da corrente a esta zona alegra os residentes que estão a empreender. É o caso do jovem Ercílio Comar, que abriu uma banca e vende vários produtos, incluindo gelados.
4: Chegou a energia já. É importante.
1: Você, como jovem, está a empreender aqui, vendendo alguma coisa?
4: É verdade. Estou a empreender. Quero ser um grande empreendedor.
1: A energia está a ajudar?
4: Ajuda muito.
1: Se não tivesse energia, o que seria a sua vida?
4: Ah, não havia como. Ia funcionar de qualquer maneira.
0: Comar recua no tempo e diz que antes da chegada de energia elétrica a Mataukani, a iluminação nas casas era feita com base em candeeiros tradicionais vulgo. Chipifo.
1: Além daqui da banca, também em casa tem energia?
4: Tem, sim, tem.
1: Na altura, o que usava para iluminação?
4: Chipifo, malta, candeeiro, sim.
1: Mas agora já...
4: Ah, está tudo clean, como se diz.
1: Quando anoitece, a casa está iluminada?
4: Está iluminada, sim.
0: Armindo Boaventura é o outro residente com quem conversamos na região de Mataukani. Ele destaca o impacto de energia elétrica.
5: Já tem celerarias por energia mesmo. Ei, estamos a agradecer, maninho, mesmo. Fiz da semana como, por exemplo, ontem e hoje. Ei, estava cheio porque ouvia mesmo ruído de aparelho a toar.
1: Joga-se xingueira aqui.
5: Nos fins da semana, nas baracas. Sim, diverte-se mesmo com a energia. Porque já, mesmo há pessoas que estão a assistir bola aí no Xilengue. Porque tem uma plasma que ele aproveita nos fins da semana e vir pessoas a assistir bola aí. Graças à energia, porque se não havia energia, muitas coisas que mesmo nos davam a falta, porque não tínhamos a energia para usarmos os nossos aparelhos quase para que conseguirmos que assistirmos, fazermos mais outras coisas mesmo assim.
0: Depois de percorrermos alguns distritos de Moçambique, ouvimos o testemunho de alguns cidadãos sul-africanos que falam do impacto de energia da HCB na economia deste país da África Austral. Tandem Sanzi, residente em Durban, é uma das cidadãs que descreve o contributo de energia elétrica da HCB que é fornecida através da empresa Eskom.
6: We use it for a lot of things, cooking, cleaning.
7: Energia é muito importante, aqui usa-se para muitas coisas, cozinha, para hospitais, as máquinas usam energia, as semáforos usam energia, muita coisa.
0: Ainda na África do Sul, conversamos com Pilo Tshabalala, que em língua Zulu falou do impacto de energia da hidroelétrica de Cahorabasa. Tshabalala usa diariamente energia elétrica para o seu trabalho de bate-chapa e pintura de viaturas na cidade sul-africana de Durban.
8: O que é esse? O Ninho, o que é esse lá em South Africa? Se na balança é impedente.
7: O Cahorabasa é muito importante porque é com energia que se faz o desenvolvimento do país. De empresas, muitas infraestruturas usam energia.
0: O ministro dos Recursos Minerais e Energia de Moçambique, onde se encontra implantada a hidroelétrica de Cahorabasa, Stefan Pali, considera que, dado o impacto da energia elétrica no desenvolvimento, persistem desafios para a sua expansão.
9: Atingir a meta de eletrificar de 2025 a 2030, cerca de 3,7 milhões de famílias, correspondentes a 18,7 milhões de moçambicanos, é necessário um investimento de aproximadamente 2,3 bilhões de dólares. Até o final do quinquênio 2025-2029, prevemos alcançar uma meta de cerca de 88% para a cobertura da taxa de acesso, o que significa que teremos feito avanços significativos conectando estes moçambicanos que ainda não têm energia. É claro que o problema do fundo é, de facto, o financiamento.
0: O presidente da República, Daniel Chapo, disse que com energia elétrica de qualidade a chegar a mais comunidades de Moçambique e de outros países da SADC, será minimizado o problema de falta de emprego, sobretudo para os jovens, e irá alavancar-se a economia regional.
10: A produção de energia elétrica, para satisfazer os nossos objetivos de industrialização e geração de emprego, principalmente para a nossa juventude, figuram no topo das nossas preocupações como governo, daí que temos estado a promover a implementação de ações que podem aumentar a nossa capacidade de satisfazer a crescente procura. Neste momento, estamos a construir uma central elétrica em Temane, na província de Inhambane, para a produção de 450 megawatts através do gás, que é a maior central que estamos a construir depois da independência.
0: Daniel Chapo, presidente da República de Moçambique.

Estimado ouvinte, a nossa reportagem está a chegar ao fim. Falamos hoje do impacto de energia da hidroelétrica de Caora Bassa na economia da região da SADC, um bloco regional constituído por 16 países que lutam em promover o desenvolvimento e o bem-estar dos seus povos. Na produção e apresentação desta reportagem, Horácio Romão, Bernardo Salomão encarregou-se pela sonorização.

0: Estivemos a transmitir a reportagem sobre o impacto da hidroelétrica de Cahora Bassa na economia da região da SADEC, vencedora do concurso de jornalismo SADEC 2026, da autoria do jornalista Horácio Romão.
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2: São 20 horas e 22 minutos. Estivemos a transmitir em cadeia nacional.
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2: 20 horas e 24 minutos, vamos saber um pouco então sobre o distrito de Mocima da Praia.
4: Faziam a ponte em toda a cadeia de valor. O administrador do distrito de Mocima da Praia, Sérgio Cipriano, entrevistado pela Rádio Moçambique, revelou que houve destruição de milhares de insumos de pesca, uma situação que regrediu esta atividade econômica.
5: Mocima da Praia, como pode-se ver, tem a pesca como uma atividade muito praticada, para além da agricultura. Muitos jovens são pescadores, sabem pescar, pescam em quase todas as comunidades costeiras, assim como as ilhas. E no nosso distrito, antes, não agora, antes, no censo de pesca artesanal de 2012, o distrito tinha 9.370 pescadores, com 971 barcos de pesca. Destes, 44 eram barcos motorizados e os restantes eram a vela, e 1.133 artes de pesca. 318 eram comerciantes que vendiam pescado fresco, 99 faziam a venda do pescado seco. Tínhamos também 35 carpinteiros navais que construíam barcos de vela, motor e tudo. E 3 eram mecânicos navais.
4: É esta logística que foi reduzida a nada devido ao terrorismo e fenômenos naturais. Aliás, no caso concreto do terrorismo, os pescadores foram obrigados a abandonar embarcações e suas redes de pesca na sua deslocação para as zonas, na altura consideradas relativamente seguras. Foram 12 anos de total paralisação da pesca em Mocima da Praia, cuja retoma recorreu à injeção de novos investimentos, quer de forma particular ou mesmo por via de apoio do governo e parceiros de cooperação.
5: Depois do retorno, tivemos o apoio. Um apoio, sobretudo, dos parceiros, incluindo a Total Energy, que era para reativar a atividade de pesca. Essa atividade de pesca levou a que homens e mulheres fossem ajudados em meios para a atividade pescatória, sobretudo os jovens aqui. Recebemos da Total barcos com todo o equipamento de pesca, barcos de pesca a motor. Recebemos também do Comitê Internacional da Cruz Vermelha, recebemos da ADEL, que era também um parceiro, da Solidarité, da UNOPS. Então, todo este apoio está, portanto, virado aos jovens na pesca. Infelizmente, alguns desses meios, me parece, dois barcos, foram apropriados pela insurgência armada nas suas incursões no mar e acabaram levando essas embarcações a seu uso. Mas a pesca está sendo realizada. Temos pescadores que dedicam-se nesse momento à pesca.
6: O administrador de Mocimboa da Praia explica que a retoma da atividade de pesca está a ser garantida por pescadores particulares que, tal como dissemos, fizeram investimentos individuais e alguns associados que operam ao largo da costa marítima e nas ilhas Muxanga, Tambuzi, Kirianyuni, Muinsuni, Mionge e Suna.
5: Temos pescadores que atuam em associações, temos pescadores que atuam na singularidade, temos outros que já tiveram meios de meios próprios, estão adquirindo outras artes de pesca e até fazem a pesca daquilo que dissemos de maliação, que é o peixe fino, peixe miúdo. Então, estamos com cerca de 3.326 pescadores, destes 800 são mulheres, 226, portanto, unidades de pesca, 191 barcos a motor, 75 a vela, 60 canoas, 6 mecânicos navais e 74 carpinteiros navais. De salientar que dos 55 motores, 24 embarcações a motor são do esforço do próprio governo na mobilização dos apoios a diferentes parceiros. Outro número pertence, portanto, aos pescadores na singularidade, que são agentes econômicos que estão se levantando e vão se reerguendo.
6: Nesta retoma da pesca, os envolvidos continuam a se queixar de dificuldades para exercerem a atividade no mar aberto. Enxute é um pescador de Mocimboa da Praia e que fala do seu dia a dia na luta pela sobrevivência através da pesca.
7: O trabalho está indo um pouco normal, mas não falta dificuldades. Ainda temos dificuldade para os pescadores.
8: Quais são as dificuldades?
7: A dificuldade que nós temos aqui na praia, em primeiro lugar, estamos sendo abusados com terroristas. Quando vamos lá no alto mar, estamos sendo cobrados. E a outra coisa, a dificuldade que nós temos, a falta de embarcações, ainda não temos boas condições para arranjar nossas embarcações, porque já ainda não temos fundo. E outra dificuldade que nós temos, embora que temos embarcações, aqueles pequenos, não vamos no alto mar por causa de embarcações pequenas. E a outra coisa, já não temos como chegar lá, porque estamos a utilizar barco à vela. Não temos motor e não temos possibilidade de comprar motor.
6: O pescador Enxute ali é um dos vários beneficiários dos apoios de parceiros para dinamizar a pesca em cima da praia e afirma que valeu a pena a ajuda, pois está a permitir o aumento de nível de captura do pescado, principalmente no tempo chuvoso.
7: Eu recebi rede só.
8: Tinha recebido rede?
7: Sim.
8: Grande, pequena?
7: Aqui arrasto.
8: Aqui arrasto?
7: Sim.
8: E está a valer pena, pelo menos depois de usar algum tempo, aumentou quantidades? Ou...
7: Graças a Deus, aumentei, sim.
8: Conseguia mais ou menos quantos quilos anteriormente, antes de conseguir, por exemplo, essa rede? E agora apanha mais ou menos quantos quilos?
7: No tempo chuvoso, quase consegui. Consegui alguma coisa de... por dia, de 150 a 200 quilos. Mas agora diminui por causa do tempo seco. E esse tempo seco, também não estamos a pescar bem. Quando é tempo seco, poxa, não morre. Vai, vai lá no alto mar, aqui na...
8: Aqui na costa,
7: na costa sai, sim. Sim, vai viver lá no alto mar. E nós não chegamos ali por causa dessas condições que nós não temos.
8: Sim. Quer dizer que se fosse que surgia mais uma oportunidade de ser apoiado, tinha que ser embarcação.
7: Embarcação, sim, e incluindo motor completo. Alguns de nossos colegas que são pescadores, pessoalmente receberam alguns, mas aquilo ali não foi suficiente, porque nós somos muito. E oportunidade não vem para todos. Às vezes também vem para esse e esse, mas aqui na nossa parte, para mim, ainda não chegou.
4: Já foi retomada a pesca artesanal no distrito de Mocimba da Praia, no meio de muitos desafios. A questão do terrorismo, por exemplo, não permite que a atividade seja realizada em todo o perímetro da costa marítima do distrito, afetando assim os níveis de captura. Juma Fikiri é revendedor de peixe seco, que reporta dificuldades de adquirir o pescado em quantidades que lhe permitem obtenção de lucros.
9: É a falta de dinheiro.
8: Falta de dinheiro.
9: É a pior, a pessoa não estava longe, fez com o negócio, com uma pessoa que, vê, que fica na zona, não sei, Camaringa, onde, aonde, como uma pessoa, né?
8: Uhum. Yeah. Mas costuma comprar aonde esse peixe?
9: Eu costumo comprar em Vaminzi, Kifuke, Kilianyuni, como Kilianyuni está, e a Tembuzi.
8: Agora, esta aqui comprou aonde?
9: Esta aqui sai via Nsangue. Esse
8: aqui é de
9: Nsangue? Esse é de Nsangue. Como esse lado, ninguém que vai. Por causa da situação. Pior, o peixe está muito caro. O problema é pesca um lado só.
8: Sim. Então também quantidade não é suficiente.
9: Não é suficiente, sim. Uhum. Por isso. Uhum. Está muito mal mesmo. Uhum.
8: Agora, como é que é antigamente, antes dessa situação, como é que era o negócio? Estava muito bem?
9: Estava muito bem. Estava por pessoa. Você sai em casa, encontra aí no mangueiro uma conta e estava aí parado.

0: Segue 50 aqui, 50 quilos em passagem só.
1: Entretanto, há quem fala de facilidades e aumento dos níveis de negócio impulsionado pela retoma do projeto de exploração de gás natural liquefeito da bacia do Rovuma. Issa Sadaka, por exemplo, afirma que desde que retomou o negócio em 2023, tem registrado facilidades de compra e revenda do pescado nas empresas que servem à indústria do gás.
2: Eu compro com intermediário. Intermediário, eles compram lá, vêm me vender eu aqui. Sim. Depois eu tiro a tripa, lavam, depois vem congelar aqui, no congelador. Sim. Depois vão começar a vender. Estou a vender cada pé, cada quilo, eu estou a vender por 250.
3: Mas como é que é essa sua atividade? Como é que vê? Tem muitas dificuldades ou tem mais facilidade? Por exemplo, de apanhar o próprio peixe?
2: Tem facilidade de apanhar peixe. Sim, porque eu costumo apanhar uma tonelada e meia. Sim.
3: Isso por dia ou?
2: Não é por dia.
3: Acumulado?
2: Sim, por semana. Por duas semanas. Acima e sucessivamente. Depende da semana. Há maré grande que sai muito peixe. Só dois dias pode apanhar essa quantidade. Ou três dias pode apanhar essa quantidade. Sim. Há maré que não fica bom, apanha um pouco, pouco, 50, 30, 20, até chegar esse, esse volume.
3: Nunca ficou sem peixe?
2: Não, nunca fiquei. Nunca fiquei sem peixe.
3: E todo peixe que vem, comercializa aqui é peixe que vem daqui de Mocimboa?
2: Sim, que vem aqui de Mocimboa, nas ilhas, não sei onde. Esses pescadores que saem aqui ir pescar e voltar.
3: Está a dizer que começou com um congelador.
2: Sim,
3: agora um congelador. Já estamos a dizer 2023, agora três anos depois já tem arcas grandes.
2: Sim.
3: Então, para dizer que esse negócio é rentável.
2: Yeah, porque tenho contrato lá a Fungela. Uhum. Tenho acho que quatro ou cinco empresas que eu forneço.
3: Sim.
2: Um peixe, né?
3: Sim, sim.
2: 5 quilos para cima.
3: Sim. Esse aqui é para a Fungela.
2: É para a Fungela.
3: Sim, sim.
2: Tem esses peixes pequenos aqui?
3: Sim.
2: Sim. Isso aqui que consumo lugar.
3: Uhum.
2: Sim.
3: Quando começou, sempre forneceu a Total?
2: Começou no Total primeiro.
3: Ah.
2: Depois que comecei a fornecer a gente aqui.
3: Sim, sim.
2: Sim.
3: Mas como é que este seu contato com as empresas da Fungi foi fácil, foi complicado? Como é que é?
2: Ah, isso não foi fácil, sempre tem que ser. Não apanha de qualquer maneira,
3: sim,
2: preciso
3: sim.
2: apanhar pessoas
3: sim.
2: que está lá. Eles que vão te indicar, passa assim até chegar, a pessoa própria faz o contrato.
1: Outro fator que está a dinamizar a pesca em cima da praia é a entrada em funcionamento, no mês de abril passado, de uma fábrica de processamento do pescado, que resulta de um financiamento do projeto Moçambique LNG, liderado pela Total Energies, no âmbito da sua responsabilidade corporativa.
4: Se você pode conseguir, não sei, 200 quilos, 200 mil quilos, 1000 quilos, você vai vender aquilo tudo, sem apodrecer, você vai receber o teu valor na hora mesmo.
3: Sim. Sim. Então aqui o grande problema é como tirar esse peixe, não é como vender peixe.
4: Exatamente.
3: Sim. Quais são as pessoas que costumam comprar? São daqui ou outras que vêm do outro lado? Como é que é?
4: A maioria, aqui temos empresa que está a comprar peixe. Aquele ali que está no aeroporto compra, vendemos em quilo, o quilo está 180 metegais. Peixe pedra, aquele peixe pedra normal, garropas e outras espécies também, incluindo lulas também.
3: Então o que quer dizer que já com esta fábrica aqui facilitou ainda mais? Gente.
4: Ainda mais sim. E aqui também tem revendedores que compram lá dentro da água, vem vender aqui de carilhos, que sim, qualquer pessoa que quer carilho. E outro leva para a moeda, ampula e outros pontos.
3: Sim, sim, sim.
4: E aquilo nos facilita vender rapidamente mesmo.
3: Sim, sim.
4: Só o que está a faltar é, não estamos a conseguir aquele peixe muito, em quantidade.
3: Sim, em grande quantidade.
4: Em grande quantidade, sim.
1: Impacto da entrada em funcionamento da fábrica de processamento de pescado. Trata-se de uma unidade fabril com a capacidade de processar mais de 90 toneladas de pescado por mês, cuja instalação surge como resposta à necessidade de desenvolvimento da pesca artesanal na região. O diretor-geral da Fábrica de Processamento de Pescado de Moçambique,

0: da praia, Mohamed Soleimani, afirma que o objetivo pelo qual foi concebido o projeto está a ser paulatinamente alcançado.
1: Estamos a dar suporte, porque a fábrica fica um bocado distante do Zalala, né, que é o centro onde se coloca a maior concentração dos pescadores aqui. Depois há outras concentrações fora da vila. Mas nós mandamos o carro duas vezes por dia, está lá, descarrega gelo, volta com o produto. Portanto, eu penso que as coisas estão a correr bem. Acho que vocês têm que falar com eles para confirmarem, né? Mas eu estou com essa sensação. Vejo as pessoas satisfeitas. Já vejo pescadores, porque grande parte são intermediários, comerciantes já, que já dominam este negócio. Acho que estamos a cumprir a nossa missão. Nós estamos satisfeitos, temos produtos acabados, já fizemos vendas, nosso produto já chegou a Maputo, está na Beira, né? Estamos a vender também, é um acampamento. Porque temos um barco de apoio, um barco refrigerado, né? Que faz o transporte. Já levamos mais de 50 toneladas para a Beira para ser escoado e está a ser vendido. Maputo, Beira, bom, certamente os comerciantes lá de Maputo também vêm buscar da África do Sul, não exportações diretamente. Exportações, estamos a aguardar a aprovação, porque o nosso mercado potencial é a União Europeia. Esperamos ter só a permissão para a União Europeia agora no fim da terceira, porque deram-nos um certificado provisório, né, por 3 meses, ao fim do qual o INIP vem analisar esta visita que temos. Se estamos a cumprir as normas todas, então passamos a exportar para a União Europeia.
0: Numa primeira fase, o projeto da fábrica de processamento do pescado de Mocimba da Praia vai abranger, além do anfitrião, o distrito de Palma, sendo que os contactos para a expansão estão já na reta final.
1: Queremos arrancar com Lumbi e Palma. Palma para cobrir aquelas vilas lá de Kiwia, Kionga, né, Kirindi. Estão várias centros de concentração de pescadores muito importantes. Já estivemos reunidos com eles, já chegamos a acordos e tudo. Estamos a montar já a base. Eu espero que dentro de uma semana já vamos começar também a abranger o distrito de Palma, a vila de Palma em si, né, e aquelas aldeias próximas.
0: Mohamed Soleimani, diretor-geral da fábrica de processamento de pescado de Mocimba da Praia, a assegurar a expansão dos serviços da unidade fabril ao distrito de Palma para explorar o enorme potencial existente nas duas divisões administrativas.
1: O potencial aqui é muito grande. Tem peixe, tem polvo, tem lula, tem chocos. Tem muita lagosta também. Camarão é que é pequena quantidade, pelo menos o que a gente consegue receber. Ainda não entrei com muita força na recolha de todo o camarão. O polvo também, mas a lagosta, porque também temos que ter licença de exportação e não temos. Há muita concorrência, de facto, nesta área, em particular dos tanzanianos. Há muito tanzaniano aqui a operar, que vem comprar produto aqui também, em terra, fora no mar, que eu não sei o que é que acontece. Mas, não, tem um potencial, é muito grande. Nós já chegámos a 35 toneladas só aqui nesta vila.
0: Para as autoridades da fábrica de processamento do pescado de Mocimba da Praia, há também um enorme potencial noutros distritos costeiros de Cabo Delgado, o que exige a expansão para toda a província, visando a transformação dos recursos marinhos existentes em verdadeiras riquezas para as famílias.
1: Isso aqui vai criar um embrião de um princípio, né? Ei, esse gajo de Mocimba tem tudo vendido, e agora nós que estamos no Imbo, que estamos nas outras zonas, vão começar a reclamar também. Nós também queremos, né? Então eu acho que sim, que um programa que faça estender para os restantes distritos da província, né?
0: A questão de garantia da qualidade do produto foi assegurada assim que as portas da fábrica se abriram em abril findo. O diretor-geral da fábrica afirma mesmo que, apesar de estar a laborar na fase inicial, já ombreia em pé de igualdade com outras unidades de processamento do pescado espalhadas um pouco por todo o país.
1: Eu convido e recomendo que comprem aqui. De facto, o peixe fica aqui, nós damos gelo. Onde compramos são pessoas registadas, né? E também inscritas no próprio Instituto Nacional de Inspeção de Pescado.
0: Do lado do executivo local, há uma visão de desenvolver a pesca de forma sustentável. É daí que buscam-se apoios junto de parceiros para promover ações que visam a preservação das espécies marinhas face ao incremento da pesca artesanal impulsionada por investimentos diretos. O administrador de Mocimboa da Praia, Sérgio Cipriano, entrevistado pela Rádio Moçambique, explica que pretende-se com a iniciativa alcançar um desenvolvimento através da pesca, sem, no entanto, colocar em risco a existência de peixe e mariscos, para que estes recursos possam servir às gerações vindouras. O governante avançou que, numa primeira fase, as ações serão direcionadas para o repovoamento da ostra, ao se registrar nos últimos tempos tendência de desaparecimento devido à forte pressão exercida sobre este fruto do mar, muito apreciado e procurado.
2: Uma das medidas é a reprodução, através do apoio que vai ser formulado pela ADIN, em parceria com o PNUD, que é para a reprodução de mbar, do mexilhão e de outros mariscos, e teremos um período de veda, que é para permitir que tenhamos essas espécies, porque se formos a ver, o Mocimboa da Praia naqueles anos tinha muitos mariscos, sobretudo mbar, mas consumimos muito e esgotamos algumas quantidades. Então agora precisamos de fazer o repovoamento, que é para voltarmos a consumir, é uma das medidas.
0: Sérgio Cipriano, administrador do distrito de Mocimboa da Praia, afirma que há um interesse de ver desenvolvida na região uma pesca semi-industrial, uma vez que localmente há condições primárias para a concretização deste sonho, faltando apenas o investimento.
2: Nós, como governo, estamos a pedir a alguns parceiros que estão nos a aparecer, e nós dissemos que gostaríamos de ver Mocimboa da Praia a fazer uma pesca semi-industrial, que é para permitir o desenvolvimento, porque Mocimboa da Praia tem condições para isso, tem um porto, e daqui de Mocimboa da Praia para o Banco de São Lázaro, onde abunda muito pescado, não é tão longe, e se isso for a implementar-se, significa que teremos também o desenvolvimento das infraestruturas de pesca ou infraestruturas de frio. Então, também teremos postos de trabalho para a juventude, sobretudo as mulheres, e se isso acontecer, teremos já empresários de pesca numa outra categoria, numa outra classificação. Não serão só aqueles que dependem da maré, que artesanal vai à pesca, ele, quando a maré começa a encher, ele tem que desmontar tudo e voltar à costa. Então queremos esses, porque esses, se assim o fizerem, poderemos ter um peixe que vai ser consumido no âmbito, no contexto interno, mas poderemos ter um peixe que se calhar poderá contribuir para o país e vai ser consumido nos outros países. E isso só vai melhorar um bocadinho a nossa prestação, a nossa produção.
0: O administrador de Mocimboa da Praia anuncia, por outro lado, oportunidades para o desenvolvimento da pesca em grande escala, designadamente a abertura das autoridades locais em facilitar investimentos, bem como a existência de infraestruturas além do próprio potencial.
2: Bom, nós aqui em Mocimboa da Praia estamos abertos. Queremos dizer, temos algumas infraestruturas de frio em algumas ilhas, o caso da ilha Mexanga. Temos aqui na vila outras infraestruturas para além do novo operador. Temos aqui Diamantes Marisco, temos também no Zalala. É verdade, são infraestruturas que sofreram alguma vandalização por conta da insurgência, mas queremos pedir outros operadores, pescadores, que queiram investir nesse setor, e nós estamos abertos. E, sobretudo, sublinho, volto a sublinhar, que queremos a pesca semi-industrial. Esta pesca artesanal que depende da maré podia ser deixada para algumas comunidades de baixa renda. Queremos ver um setor pesqueiro tendente a crescer e a produzir, e também deve ser acompanhado de algum ensinamento para a preservação da biodiversidade e criar uma relação amigável com o mar, que é para preservar, que para futuras gerações possam servir-se dos produtos do mar e não...
0: Sérgio Cipriano, administrador do distrito de Mocimbo da Praia. Já dissemos anteriormente que neste distrito funciona desde abril findo uma fábrica de processamento de pescado. Qual a visão do governo local?
2: Bom, para nós agora estamos com, de fato, o operador está a implantar-se, já está a produzir e ainda estamos numa fase de acompanhamento, porque ele está a começar agora, mas temos pescadores que vão vendendo a sua produção a ele e ele, por sua vez, vai canalizando onde ele deve fazer a sua venda. Mas esperamos que, num futuro breve, portanto, ele possa criar mais empregos, porque, segundo nos disse, ele gostaria de poder fazer a compra em quase toda a costa marítima, incluindo as ilhas, porque ele tem embarcações equipadas com sistema de e poder fazer essa compra e poder, portanto, tirar dos pescadores e deixar neles o dinheiro. Uhum. E para nós essa troca é bem-vinda e é necessária.
0: Neste distrito, há semelhança do que acontece um pouco por todos os quadrantes do mundo. O pescado não apenas serve para as trocas comerciais, como também é principal fonte de proteínas para as famílias. Localmente, o peixe é confeccionado de diferentes maneiras, sendo que há uma que é típica de Mocimbo da Praia.
3: Para nós que somos da zona costeira, o nosso peixe é água e sal. Só é escamar peixe, lavar tão bem, arrumar na panela, pormos já água e sal. Se tiver um pouco de tomate fresco e manga seca, que é azedo. Nós não usamos peixe com óleo, enquanto é água e sal. Podemos usar um pouco de azeite quando estamos a grelhar. Usamos com óleo para quando estamos a fritar ou fazermos um guisado de peixe com óleo. Mas se for água e sal, é água mesmo e sal.
4: É, o peixe, por exemplo, água e sal, tem se servido acompanhado com o que mais ou menos?
3: Acompanhamos com chima ou acompanhamos com arroz de coco.
4: Qual tem sido a reação dos clientes? Por exemplo, aqueles que vêm aqui visitar e por acaso experimentam água, sabe? A maneira de Mocimbo da Praia.
3: Usam muito e gostam muito. É muito apreciável. Sim. Eles usam muito peixe água e sal, peixe grelhado, frito poucas vezes. Nós fritamos para os nossos clientes, mas muitas das vezes usamos água e sal e peixe grelhado.
4: Tem sido fácil conseguir localmente o peixe ou existem momentos em que precisam de ter que sofrer muito para encontrar o peixe localmente?
3: Localmente o peixe não tem sido muito difícil.
4: Alguma mensagem para quem chega pela primeira vez na vila de Mocimbo da Praia e quer comer uma comida típica de Mocimbo da Praia?
3: Mensagem é para que venha nos ajudar ou venha saborear nossos pratos típicos dos lados de Mocimbo. Onde ele vai apanhar o prato de Mocimbo. Não só comigo, mas com as outras mulheres também. Porque são pratos que nós aprendemos com nossos bisavós. São pratos que nós aprendemos com nossas mães. Então é para todas as mulheres.
4: São pratos, pratos bons no geral.
3: Uhum.
4: Dá para vir saborear.
3: Dá. Uhum. Dá. Nós estamos mesmo a apreciar o nosso prato de peixe seco. Sabemos preparar com coco. Sim. Sem pormos mais outro ingrediente. Não temos, também não queremos. Sim. Queremos nossos pratos típicos.
4: Vamos supor que é uma competição entre Mocimbo e Ibo, que também usa muito peixe. Na sua opinião, Mocimbo poderia ganhar ou ia perder?
3: Não sabemos como é jogo, cada um quer ganhar, nunca alguém disse que quero perder. Sim. Mas eu posso me apreciar, eu pessoalmente, a mim. Sim. Dizer que eu, qualquer sítio que eu for, é de ganhar.
0: Receitas de algumas iguarias preparadas na base de peixe e marisco provenientes das águas oceânicas ao largo da costa marítima de Mocimboa da Praia são iguarias que podem ser degustadas por qualquer visitante daquela região da província de Cabo Delgado, razão suficiente para um convite feito pelo governo local.
2: Eu, por acaso, quando estive em Maputo na conferência internacional sobre o crescendo azul, eu disse, na minha intervenção, disse: o melhor peixe de Moçambique está em Mocimboa da Praia. E esta afirmação continua até hoje. Mocimboa da Praia tem o melhor peixe do país. Para isso, precisamos de mais investimento, mais investidores, mais vontades das parcerias privadas, que é para poder potenciar este setor pesqueiro. Mas não deve só ser na pesca, como também deve ser acompanhado de alguns ensinamentos, que é para preservarmos essa potencialidade para gerações futuras. Convidar mais ainda outros para não fazer na região, até poderem fazer mais, mas sendo nas nossas águas territoriais. Não só de Mocimboa, como de Moçambique. Poderem pescar, isso só vai contribuir para a indústria de pesca e vai trazer mais valia para as comunidades.
0: Sérgio Cipriano, administrador do distrito de Mocimboa da Praia. Caro ouvinte, termina aqui esta reportagem que foi produzida por Florencio Mussá com a sonorização de Fabião Marques. Saudações.
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6: Estivemos a transmitir em cadeia nacional, são 20 horas e 57 minutos. Ouvinte, foi um prazer enorme ter estado na sua companhia. Meu nome é Pablo Malico e até uma próxima oportunidade aqui na Rádio Moçambique. Portanto, noite de quarta-feira, hoje dia 19 de agosto do ano 2026.

0: As notícias a esta hora, apresentadas por Vitor Rufino. Muito boa noite.
1: Boa noite, Gércio Alexandre. Boa noite, ouvinte. O governo está a trabalhar para instalar dentro de dias na cidade de Xai-Xai, em Gaza, a Agência de Desenvolvimento Integrado Sul, uma instituição criada recentemente pelo executivo moçambicano. A garantia foi dada pelo ministro da Planificação e Desenvolvimento no final da sua visita à província de Gaza, no âmbito da monitoria das ações de recuperação pós-cheias deste ano. Salim Valah afirmou que, para além da instalação da agência, o governo tem estado a trabalhar um pouco pelo país na criação de várias iniciativas, tendo em vista o financiamento de pequenas e médias empresas.
2: Nós, como governo, temos estado a dar uma atenção muito especial à questão do financiamento, particularmente às pequenas e médias empresas. Essas é que enfrentam maiores dificuldades e é por esse motivo mesmo que o governo avançou com o Fundo de Garantia Mutuária, já está em curso e precisamos de prosseguir e acelerar para que efetivamente chegue às zonas rurais. Mas temos também o Fundo de Desenvolvimento Económico Local, que já está em todos os distritos e municípios, para os pequenos empreendedores. Neste momento estamos a preparar as condições para o Fundo para o Empoderamento Económico da Mulher, que também vai avançar este ano.
1: Em Gaza, a Agência de Desenvolvimento Integrado Sul vai financiar e trabalhar com os empresários das províncias de Maputo e Inhambane no planeamento económico e ordenamento territorial, bem como na elaboração de projetos estruturantes de desenvolvimento do sul do país. O setor da saúde em Teat está a trabalhar com a contraparte malawiana para o controle de surtos e doenças transmissíveis. Segundo o responsável provincial da Vigilância Epidemiológica na Direção Provincial de Saúde de Tete, a coordenação visa bloquear a propagação de doenças. Américo Xavier avança que o trabalho consiste na partilha de dados diários e alinhamento de estratégias de respostas rápidas, bem como a instalação de postos de controle sanitário e triagem, principalmente nos postos de travessia.
3: Temos grupos do WhatsApp onde tem a parte malawiana e a parte moçambicana. A população da província que está na linha de fronteira, ela recorre ou usa muitas das vezes as unidades sanitárias do país vizinho. E nesta senda, com este grupo que nós criamos, é possível sim eles reportarem todos os casos de moçambicanos que dão entrada naquele país. Quando são doenças assim endêmicas, os colegas têm nos reportado.
1: Responsável provincial da Vigilância Epidemiológica na Direção Provincial de Saúde de Tete, Américo Xavier. 34 moçambicanos viajam esta quinta-feira para os Emirados Árabes Unidos, onde vão trabalhar na área de fundição de alumínio. O grupo faz parte de um processo de recrutamento de 300 profissionais no âmbito do Memorando de Entendimento sobre Mobilidade Laboral, assinado entre Moçambique e os Emirados Árabes Unidos. A diretora nacional do Trabalho Migratório, Alice Brito, diz que o processo visa promover canais seguros e regulares de mobilidade laboral, garantindo maior proteção aos moçambicanos no exterior.
4: Destes 300 que vão para a área de fundação de alumínio nos Emirados Árabes Unidos, já temos o primeiro grupo que partiu um grupo de 24 profissionais. Temos também a previsão, vai partir mais um grupo de 34 profissionais amanhã, dia 20.
1: Diretora Nacional do Trabalho Migratório, Alice Brito. Delegados à 11ª Conferência Nacional de Quadros da Fralimo defendem que o encontro deve ser um espaço de reflexão sobre a vida do partido e do país. Os participantes destacaram a paz, a unidade nacional e a situação económica e social como alguns dos temas que devem dominar os debates. Para o delegado Edson Makwakwa, a conferência é também uma oportunidade para reforçar a dimensão política da Frelimo.
5: Abordar os desafios que o país enfrenta e trazer as suas ideias, as suas contribuições sobre como enfrentar os desafios da atualidade e construir o Moçambique que todos nós almejamos, que é um Moçambique mais unido, mais coeso, mais próspero, Moçambique de paz, Moçambique de estabilidade, Moçambique coeso, Moçambique onde todos os moçambicanos têm orgulho de fazer parte da mesma nação e que terem o máximo benefício das oportunidades que o país oferece.
1: A Conferência Nacional de Quadros da Frelimo arranca esta sexta-feira e tem o seu termo previsto para domingo. Na atualidade internacional, no Sudão, 318 combatentes das Forças de Apoio Rápido desertaram e foram se alistar no exército governamental. O grupo de desertores chegou na localidade de Al-Daba, no estado do norte do Sudão, com 50 veículos de guerra e anunciou a sua decisão de se juntar às Forças Armadas. De acordo com as autoridades citadas pelo Africa News, fazem parte dos desertores 4 comandantes. Pelo menos 100 pessoas morreram esta terça-feira na República Centro-Africana em consequência de um deslizamento de terra ocorrido numa mina artesanal de ouro na localidade de Zamboia. O vice-presidente da Câmara de Zamboia, que revelou a informação, disse que o número de mortos pode aumentar. A mesma fonte afirmou que o deslizamento era previsível, dada a profundidade das minas artesanais escavadas, maioritariamente por jovens, para a extração de ouro. Fechamos com a previsão do tempo. A cidade de Tete poderá registrar esta quinta-feira 30 graus Celsius de temperatura máxima. Para Quilimane, Nampula e Pemba, prevê-se 28 graus. E as cidades de Xai-Xai, Inhambane, Vilanculo e Beira poderão registrar 27 graus, seguidas por Maputo e Chimoio com 26 graus. E para Lixinga, prevê-se 23 graus Celsius de temperatura máxima. Apresentamos as notícias a esta hora, as próximas às 22 horas. 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
1: Em curso também um projeto estratégico que é a construção da represa de Meluco.
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1: E é projeto também que é bastante estruturante, poderá responder aquilo que é a grande dificuldade de abastecimento a ser distrito de Meluco.
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2: Para que o rio Mwera seja de utilidade para aquela zona norte.
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4: Então esperamos que haja exatamente essa atração por parte dos interessados do nosso crescimento da área industrial através dos agroprocessados e também da área mineira. Esperamos que haja interessado das nossas principais culturas bandeiras, me refiro do arroz, que está em um crescimento. Atualmente nós vemos vários surgimentos de empresários processando o arroz, já existem no mercado marcas.
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4: De acordo com aquelas que são as intervenções de sua excelência o governador da província Pio Augusto Matos, tem sempre promovido mesmo ao nível da feira de Malawi, que é o nosso porto. Então esperamos também levar o nosso porto e que isso possa atrair de alguma forma alguma atenção por parte dos interessados. E as nossas culturas, as nossas indústrias que muitos estão em crescimento.
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1: 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Agora vá, 21 horas e 56 minutos, e Maratia Moçambique. Lati Sharifo, Vitor Salim. Vamos ter com essa ria essa rádio. Vamos para cá, Maraia, 22 horas. E Maranira, naquele que.

0: As notícias a esta hora por Vítor Rufino. Boa noite.
1: Boa noite, Helena Pitouro. Boa noite, ouvinte. O governo está a trabalhar para instalar dentro de dias na cidade de Xai-Xai, em Gaza, a Agência de Desenvolvimento Integrado Sul, uma instituição criada recentemente pelo Executivo moçambicano. A garantia foi dada pelo Ministro da Planificação e Desenvolvimento no final da sua visita à província de Gaza, no âmbito da monitoria das ações de recuperação pós-cheias deste ano. Salim Valaá afirmou que, para além da instalação da agência, o governo tem estado a trabalhar um pouco pelo país na criação de várias iniciativas, tendo em vista o financiamento de pequenas e médias empresas.
2: Nós, como governo, temos estado a dar uma atenção muito especial à questão do financiamento, particularmente às pequenas e médias empresas. Essas é que enfrentam maiores dificuldades e é por esse motivo mesmo que o governo avançou com o Fundo de Garantia Mutuária, já está em curso e precisamos de prosseguir e acelerar para que efetivamente chegue às zonas rurais. Mas temos também o Fundo de Desenvolvimento Econômico Local, que já está em todos os distritos e municípios, para os pequenos empreendedores. Neste momento, estamos a preparar as condições para o Fundo para o Empoderamento Econômico da Mulher, que também vai avançar este ano.
1: Em Gaza, a Agência de Desenvolvimento Integrado Sul vai financiar e trabalhar com os empresários das províncias de Maputo e Inhambane no planeamento económico e ordenamento territorial, bem como na elaboração de projetos estruturantes de desenvolvimento do sul do país. O setor da saúde em Teate está a trabalhar com a contraparte malawiana para o controle de surtos e doenças transmissíveis. Segundo o responsável provincial da Vigilância Epidemiológica na Direção Provincial de Saúde de Teate, a coordenação visa bloquear a propagação de doenças. Américo Xavier avança que o trabalho consiste na partilha de dados diários e alinhamento de estratégias de respostas rápidas, bem como a instalação de postos de controle sanitário e triagem, principalmente nos postos de travessia.
3: Temos grupos do WhatsApp onde tem a parte malawiana e a parte moçambicana. A população da província que está na linha de fronteira, ela recorre ou usa muitas das vezes as unidades sanitárias do país vizinho. E nesta senda, com este grupo que nós criamos, é possível sim eles reportarem todos os casos de moçambicanos que dão entrada naquele país, quando são doenças assim endêmicas, os colegas têm nos reportado.
1: Responsável provincial da Vigilância Epidemiológica na Direção Provincial de Saúde de Tete, Américo Xavier. 34 moçambicanos viajam esta quinta-feira para os Emirados Árabes Unidos, onde vão trabalhar na área de fundição de alumínio. O grupo faz parte de um processo de recrutamento de 300 profissionais no âmbito do Memorando de Entendimento sobre Mobilidade Laboral, assinado entre Moçambique e os Emirados Árabes Unidos. A diretora nacional do Trabalho Migratório, Alice Brito, diz que o processo visa promover canais seguros e regulares de mobilidade laboral, garantindo maior proteção aos moçambicanos no exterior.
4: Destes 300 que vão para a área de fundação de alumínio nos Emirados Árabes Unidos, já temos o primeiro grupo que partiu um grupo de 24 profissionais. Temos também a previsão, vai partir mais um grupo de 34 profissionais amanhã, dia 20.
1: Diretora Nacional do Trabalho Migratório, Alice Brito. Delegados à 11ª Conferência Nacional de Quadros da Fralimo defendem que o encontro deve ser um espaço de reflexão sobre a vida do partido e do país. Os participantes destacaram a paz, a unidade nacional e a situação económica e social como alguns dos temas que devem dominar os debates. Para o delegado Edson Makwakwa, a conferência é também uma oportunidade para reforçar a dimensão política da Frelimo.
5: Abordar os desafios que o país enfrenta e trazer as suas ideias, as suas contribuições sobre como enfrentar os desafios da atualidade e construir o Moçambique que todos nós almejamos, que é um Moçambique mais unido, mais coeso, mais próspero, Moçambique de paz, Moçambique de estabilidade, Moçambique coeso, Moçambique onde todos os moçambicanos têm orgulho de fazer parte da mesma nação e que terem o máximo benefício das oportunidades que o país oferece.
1: A Conferência Nacional de Quadros da Frelimo arranca esta sexta-feira e tem o seu termo previsto para domingo. Na atualidade internacional, no Sudão, 318 combatentes das Forças de Apoio Rápido desertaram e foram se alistar no exército governamental. O grupo de desertores chegou na localidade de Al-Daba, no estado do norte do Sudão, com 50 veículos de guerra e anunciou a sua decisão de se juntar às Forças Armadas. De acordo com as autoridades citadas pelo Africa News, fazem parte dos desertores 4 comandantes. Pelo menos 100 pessoas morreram esta terça-feira na República Centro-Africana em consequência de um deslizamento de terra ocorrido numa mina artesanal de ouro na localidade de Zamboia. O vice-presidente da Câmara de Zamboia, que revelou a informação, disse que o número de mortos pode aumentar. A mesma fonte afirmou que o deslizamento era previsível, dada a profundidade das minas artesanais escavadas, maioritariamente por jovens, para a extração de ouro. Fechamos com a previsão do tempo. A cidade de Tete poderá registrar esta quinta-feira 30 graus Celsius de temperatura máxima. Para Quilimane, Nampula e Pemba prevê-se 28 graus. E as cidades de Xai-Xai, Inhambane, Vilanculo e Beira poderão registrar 27 graus, seguidas por Maputo e Chimoio com 26 graus. E para Lixinga, prevê-se 23 graus Celsius de temperatura máxima. Apresentamos as notícias a esta hora, as próximas às 23 horas e 30 minutos, no último jornal.

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1: 22 horas e 7 minutos, ela tem a Rádio Moçambique, a província de Niassa, e não apanha nem banda a 200, 38 metros, onda média, e frequência em 1260 kHz. 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

0: Rádio Nimiravá, 22 horas e 38 minutos, Emara temos aqui. Carlos de Línea. Olha lá que é na noite por Riana, Riana. Vem cá, Nimpa Camu, Emara, 23 horas. Emarava, Nera, Rumba, Unsan, isso aqui é. Nirusa é jornalista Maliha no Rádio Moçambique. Mas olha o que é o programa aí. 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Murati Moça. 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Diofilânia da Isabel. 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Nirivamos.
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22 horas e 43 minutos. 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

Caio, 22 horas nem 51 minutos. Semana te amo, Sulipi. Sisa, bacani, vai cá, meu maranhão, 23 horas. Lunitano, a Helton Dias, prometeu com a Sanhia Serrapio. Arima, tipo. Hello.

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1: Amigo ouvinte, uma vez mais, boa noite. Conheço as notas que vão dominar o último jornal por Mohamed Jane. Boa noite.
2: Boa noite, Helena Pitor e ouvinte. São tópicos do último jornal. Arrancam ainda este ano em Tete as obras de construção e requalificação das vias de acesso danificadas pelas recentes enxurradas. A Frelimo espera que os partidos políticos, amigos de países vizinhos, contribuam com experiências para o alcance da independência económica de Moçambique na 11ª Conferência Nacional de Quadros, que arranca já na sexta-feira. No estrangeiro, a Rússia admite que iniciou com a importação de combustíveis devido à crise originada por ataques da Ucrânia a instalações energéticas. São destaques do último jornal. Acompanhe os desenvolvimentos destes e outros assuntos quando forem 23 horas e 30 minutos. Até já.
0: A Santa Bente Olimpa que vai ligar em Levan, Moçambique, 23 horas e 1 minuto.
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1: Boa noite e bem-vindo ao Último Jornal. Arrancam ainda este ano em Tete as obras de construção e requalificação das vias de acesso danificadas pelas enxurradas. A Frelimo espera que os partidos políticos amigos de países vizinhos contribuam com experiências para o alcance da independência económica de Moçambique na 11ª Conferência Nacional de Quadros, que arranca já na sexta-feira. No estrangeiro, a Rússia admite que iniciou com a importação de combustíveis devido à crise originada por ataques da Ucrânia a instalações energéticas. Começa já o Último Jornal, edição de quarta-feira, 19 de agosto de 2026. Elvis Magaia está na sonorização e Mohamed Gianni na edição e apresentação. Boa audição. Último Jornal. O governo trabalha para a instalação dentro de dias na cidade de Xaxai, em Gaza, da Agência de Desenvolvimento Integrado Sul, uma instituição criada recentemente pelo Executivo moçambicano. O anúncio foi feito pelo ministro da Planificação e Desenvolvimento, Salim Valá, de visita à província de Gaza, Alfredo Muyanga.
2: Trata-se de uma agência que, além de Gaza, vai financiar e trabalhar com os empresários das províncias de Maputo e Inhambane no planeamento econômico e ordenamento territorial, bem como na elaboração de projetos. O ministro de Planificação e Desenvolvimento deu esta garantia, reagindo às preocupações dos empresários sobre o trabalho em curso desenvolvido pelo governo para apoiar as suas atividades severamente afetadas pelas enxurradas deste ano. Salimo Valá que, além da instalação da Agência Integrada do Desenvolvimento Sul, o governo tem estado a trabalhar um pouco pelo país na criação de várias iniciativas, tendo em vista o financiamento de pequenas e médias empresas.
3: Nós, como governo, neste novo ciclo do presidente Daniel Chapo, temos estado a dar uma atenção muito especial à questão do financiamento às empresas, particularmente às pequenas e médias empresas. Essas é que enfrentam maiores dificuldades em virtude de não possuírem garantias, não possuírem meios para com participação, também e bens para hipotecar. E é por esse motivo mesmo que o governo avançou com o Fundo de Garantia Mutuária, já está em curso e precisamos de prosseguir e acelerar e ampliar o escopo para que efetivamente chegue às zonas rurais. Mas temos também o Fundo de Desenvolvimento Econômico Local, que já está em todos os distritos e municípios, para os pequenos empreendedores. Neste momento estamos a preparar as condições para o Fundo para o Empoderamento Econômico da Mulher, que também vai avançar este ano, vai conceder os pequenos financiamentos para empreendimentos de mulheres, mas também nós já estamos na última fase de preparação do Banco de Desenvolvimento, que vai conceder recursos financeiros para projetos estratégicos, estruturantes, que facilitam negócios, mas também o governo criou recentemente a Agência de Desenvolvimento Integrado Sul. E nós estamos aqui a trabalhar para a instalação o mais rápido possível. Temos que avançar com mais ímpeto no futuro para a dinamização do agroprocessamento, quer dizer, uma industrialização baseada na agricultura e aproveitando melhor o grande potencial da agricultura, da pecuária. Portanto, as perspectivas são boas.
2: Ministro de Planificação e Desenvolvimento Salimo Valá e as linhas de financiamento, tendo em vista a recuperação do tecido econômico severamente fustigado pelas intempéries um pouco pelo país. Cidade Xaxai, Alfredo Muyanga.
1: Continuamos na província de Gaza, onde decorre no distrito de Belene trabalhos de reabilitação de valas de drenagem e irrigação de campos agrícolas danificadas pelas últimas enxurradas. Os pormenores por Rogério Madede.
4: Trata-se de valas de drenagem e irrigação que partem da Vila da Macia até a Baixa de Magul, numa ação coordenada entre a Edilidade e o Governo Distrital de Belene. O presidente do Conselho Municipal da Vila da Macia, Ramal Mufaji, que partilhou a informação, anotou que a reabilitação destas infraestruturas agrícolas conta com o envolvimento das comunidades locais.
5: Na zona baixa estamos a trabalhar com as comunidades na limpeza das valas para garantirmos melhores condições para se continuar a produzir como deve ser. E estamos a mobilizar o equipamento para podermos também reforçar onde manualmente não podemos conseguir trabalhar. Estamos lá a trabalhar na recuperação para a nossa produção. Da Vila da Macia até a Baixa de Magulho, porque a zona de Magulho já não pertence ao município de Macia. Mas tal como eu me referi, trabalhamos de forma coordenada com o governo do distrito para podermos assegurar melhores resultados dessas atividades.
4: Quanto ao relançamento da produção agrícola no pós-cheias e inundações, o edil da Macia considera de satisfatório o aspecto vegetativo das culturas em campo.
5: comunidade também tem uma larga experiência nessas áreas. Já se sabe que medidas é que se pode tomar no caso de registro de cheias ou qualquer tendência mesmo do enchimento das valas. Então, neste momento, a própria comunidade, em coordenação com os técnicos do Conselho Municipal de Agricultura, estão a trabalhar mais mesmo para corrigir o aspecto das culturas é satisfatório.
4: Presidente do Conselho Municipal da Vila da Macia, distrito de Bilene, em Gaza, Ramal Moussagi, e as ações em curso visando a recuperação da produção de alimentos no pós-enxurradas na região. Rogério Madede, em Xaxai.
1: Retomamos a notícia de destaque neste jornal. Arrancam ainda este ano em Tete as obras de construção e requalificação das vias de acesso danificadas pelas enxurradas. Adriano Bicuane, em Tete.
0: Iniciam em dezembro próximo as obras de construção e reabilitação.

0: até Fingue irão beneficiar de construção e asfaltagem, enquanto que a estrada de Chiquima a Magué estará a beneficiar de obras de reabilitação.
1: Delegado da Administração Nacional de Estradas de Tete falando das rodovias que vão beneficiar do programa de reabilitação e construção de estradas nacionais recentemente lançado. Vítor Maiocolo deu a conhecer que para a execução das obras nas três rodovias serão aplicados cerca de 15 mil milhões de meticais. Na ocasião, Maiocolo revelou que na estrada que liga Fingo a Zumbo Sede serão feitos trabalhos de manutenção e melhoramento no troço cruzamento Zambo à sede digital, que atualmente está degradada devido às últimas chuvas. Já está de Tete, Adriano Big One.
2: No ar, o último jornal, autoridades sanitárias no distrito de Marrupa, no Niassa, registram com satisfação a redução dos níveis de incidência de casos de malária em crianças menores de 5 anos. Reporta Raimundo Matola, em Lixinga.
3: O facto se deve à campanha de quimioprevenção da malária, realizada em abril passado naquela região, na qual foram imunizadas contra a doença mais de 34 mil crianças desta faixa etária. O diretor dos Serviços Distritais de Saúde, Mulher e Ação Social, Emma Rupa Tomás Julias, disse que esta tendência está a contribuir na redução da pressão sobre o setor de saúde na componente de internamento e tratamento de casos graves da malária. No entanto, a fonte reitera o apelo à população para continuar a seguir as instruções dos técnicos do setor de saúde que visam a erradicação da malária.
4: Este presente ano não tivemos nenhum caso de óbito por malária. E este ganho, nós como Serviço de Saúde, portanto, conseguimos graças ao efeito mesmo dessa quimioprevenção sanitária da malária, porque a maioria de casos de internamento no nosso distrito tem sido crianças menores de 5 anos. E com estes comprimidos que nós estamos a distribuir nos povoados, um dos objetivos é mesmo prevenir a malária grave, e prevenindo a malária grave, nós também estamos a prevenir óbitos por malária nos nossos hospitais.
3: Diretor dos Serviços Distritais de Saúde, Mulher e Ação Social, Emma Rupa Tomás Julias, satisfeito com a redução de incidência de malária em crianças menores de 5 anos. De janeiro a esta parte, o distrito de Marrupa notificou mais de 8 mil casos de malária, contra perto de 6 mil, de igual período do ano passado. De Lixinga, Raimundo Matola.
2: Mais de 66 cabeças de gado, entre bovino e caprino, morreram devido ao frio nos distritos de Marraquém e Manhissa, na província de Maputo. Os pormenores por Fernando Sidumo.
5: Autoridades de Sanidade e Biossegurança confirmam o frio como causa da morte de mais de 66 cabeças de gado, entre bovinos e caprino, nos dias 12 e 13 deste mês, nos distritos de Marraquém e Manhissa, na província de Maputo. A confirmação é do diretor nacional adjunto deste setor, do Ministério da Agricultura e Pescas, Abel Chilundo, que garantiu não se tratar de nenhum surto. Chilundo aponta a exposição de gado em currais construídos ao ar livre como fatores que colocam os animais em situação de risco de serem afetados pelas baixas pressões atmosféricas.
6: Como podem ver, não se trata de nenhum surto, porque logo depois da vaga de frio, praticamente não temos nenhum caso de mortalidade. É mesmo, foi devido a essa frente fria que nós estamos extrema, que de fato levou que animais, particularmente aqueles debilitados, a perecessem ou morressem devido a essa situação climatérica que se registrou.
5: Diretor Nacional Adjunto da Sanidade e Biossegurança, Abel Chilundo, que confirma a mortalidade de gado bovino nos dias 12 e 13 de agosto corrente, devido ao frio, nos distritos de Marraquém e Manhissa, na província de Maputo. Recorda-se que as mortes registraram-se no posto administrativo de Machubo, onde morreram 31 cabeças de gado e 6 de caprinos, e na ilha Josina Machel, com 31 bovinos. Fernando Sidumo, Rádio Moçambique, Matola.
2: Mais de 66 cabeças de gado, entre bovino e caprino, morreram devido ao frio nos distritos de Marraquém e Manhissa, na província de Maputo. E em Nampula decorre uma campanha de pulverização de cajueiros para evitar a contaminação por pragas da época. Otávio Fonseca, em Nampula.
7: Mais de 400 mil cajueiros do distrito de Mugovolas, em Nampula, estão a ser pulverizados contra oídio e antraconose, praga e doença que afetam esta cultura de rendimento. Além de tratamento químico das plantas, os produtores e provedores estão engajados igualmente na limpeza dos cajueiros. O técnico do Instituto Nacional de Amêndoas de Moçambique, no distrito de Mugovolas, Elcídio Sueleque, avançou que o

0: O tratamento químico de Cajueiros em Mugovolas arrancou na primeira quinzena do mês de julho passado e estender-se-á até o dia 15 de setembro próximo.
1: Desde embora, a temperatura não está a ajudar muito. Nos últimos dias está a fazer muito frio e tivemos alguns chuviscos em alguns pontos do distrito. Isso aí cria espaço mais de inclusão de algumas doenças no Cajueiro. Estamos em processo de monitoria. Estamos a visitar alguns agrodilhas para vermos o que dos agrodilhas têm. Acreditamos que têm enchido a suficiente. Para além desse agrodilha, temos as lojas de Nampula. Falamos da Agrifocus, falamos da ETG, assim como a SNUL. A Agrifocus tem quantidades mais que suficientes que podiam até ajudar no processo químico ou disponibilizar para os produtores.
0: Na campanha de tratamento químico de cajueiros em curso, estão envolvidos pouco mais de 5 mil produtores da castanha de caju no distrito de Mugovolas. Otávio Fonseca, Nampula.
2: Mudamos de assunto. A Associação Moçambicana de Seguradoras defende a introdução de conteúdos de gestão de risco e seguros no Sistema Nacional de Ensino, de forma a garantir a segurança e o bem-estar das famílias. Reporta Lília Langa.
3: Para a agremiação, a medida vai permitir que mais moçambicanos tenham o hábito e a consciência de proteger a vida e os bens contra os riscos do dia a dia. É um posicionamento expresso hoje pelo vice-presidente da Associação Moçambicana de Seguradoras, Santos Magaia, no espaço Café da Manhã da Rádio Moçambique.
4: Nas classes primárias, começarmos a trazer algumas temáticas que mexem com o risco, porque não podemos chegar ao seguro se primeiro não tivermos a consciência do risco. O que a Polícia de Trânsito tem estado a fazer, a Polícia Municipal tem estado a fazer nas grandes urbes, já é muito bom. É só ver aqui mesmo na Escola 16 de Junho, há travessias orientadas na estrada, que o Sistema Nacional de Educação começa a olhar para matérias de gestão do risco como algo que possa encontrar acolhimento.
3: Santos Magaia falava a propósito da 48ª Conferência Anual da Organização das Asseguradoras da África Oriental e Austral, que decorre desde segunda-feira na cidade de Maputo. Magaia reconheceu que poucos moçambicanos têm a cultura de seguros.
4: A cultura de seguros não faz parte da nossa equação diária, a equação doméstica, nas nossas casas. É só ver, quando inicia o ano, o que as famílias equacionam como necessidades para poder resolver nos dias seguintes, a questão das matrículas, a questão do uniforme, a questão das taxas escolares, mesmo aqueles que têm uma condição mediana, estruturam os seus custos desta forma. Cultura de seguros o país não tem.
3: Santos Magaia apela aos cidadãos a recorrerem à Autoridade de Supervisão de Seguros e de Fundos de Pensões de Moçambique em caso de incumprimento das obrigações contratuais por parte das seguradoras.
4: A seguradora dispõe de 45 dias para cumprir com a sua obrigação logo que o processo se encontre líquido. Quer dizer, quando o processo tem toda a informação necessária para a seguradora tomar a decisão. Portanto, qualquer situação de fuga de responsabilidade de uma seguradora, o cliente tem acesso à autoridade reguladora de seguros e fundos de pensões. Esta tem mandato de obrigar a seguradora.
3: A 48ª Conferência Anual da Organização das Asseguradoras da África Oriental e Austral, que termina amanhã, junta mais de 700 participantes de cerca de 40 países.
5: A caminho da 11ª Conferência Nacional de Quadros da Frelimo.
6: Depois da 11ª Conferência Nacional, todo o Moçambique será ganhado. Porque não está-se a tratar simplesmente o bem-estar da Frelimo. É o bem-estar do povo, é o bem-estar de todos os moçambicanos. Sente que a Frelimo é guia, a Frelimo é o povo. E, entendo que vamos almejar os objetivos nesta conferência. Não só é troca de experiência.
7: Arquimedes Pensado, primeiro secretário da Frelimo em Macanga, Tete.
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2: A Frelimo espera que os partidos políticos amigos de países vizinhos contribuam com experiências para o alcance da independência económica de Moçambique na 11ª Conferência Nacional de Quadros, que arranca já na sexta-feira. Daniel Oliveira, em Chimoio.
8: O porta-voz da Frelimo diz que a participação dos movimentos e partidos libertadores deve proporcionar a troca de experiências sobre o combate à pobreza, a promoção do desenvolvimento e a construção de uma visão de prosperidade partilhada. Pedro Guilis espera igualmente que a conferência defina estratégias para envolver mais moçambicanos na agenda da independência econômica, assumindo-a como uma prioridade nacional. O dirigente político reconhece que os países africanos dispõem de recursos naturais, mas nem sempre as riquezas têm beneficiado o povo como desejado, e defende a partilha de experiências para encontrar respostas aos atuais desafios.
9: O grande desafio aqui é a partilha de experiência de como é que cada um dos movimentos evoluiu, quais são os novos desafios, os desafios emergentes que temos à mesa, olhando também e sobretudo para a questão de defesa e segurança, porque, como sabe, nenhuma sociedade em alguma parte do mundo logrou progressos sem a paz e segurança. Confrontámos-nos com o desafio do terrorismo, e o terrorismo não se combate de forma isolada. Então, ao olhar para os países, os partidos irmãos e amigos aqui, vizinhos e não só, vai ser uma oportunidade para aprofundamento dessas questões, que no fim do dia todas elas deverão concorrer para a materialização efetiva da agenda da independência económica do nosso país.
8: O porta-voz da Frelimo defende que a independência económica deve ser um compromisso coletivo. Testemunho Daniel Oliveira.
2: E os delegados à 11ª Conferência de Quadros da Frelimo defendem que o encontro deve ser um espaço de reflexão e debate franco e aberto sobre a vida do partido e os principais desafios do país. O contacto é com Dini Kassamo.
10: A chegada ao aeródromo de Chimoio, vindos de diferentes pontos de Moçambique, os participantes destacaram a paz, a unidade nacional e a situação económica e social como alguns dos temas que devem dominar os debates. Para o delegado Edson Makwakwa, a conferência é também uma oportunidade para reforçar a dimensão política da Frelimo.
11: Esperamos que os diferentes conferencistas provenientes de diferentes províncias e da diáspora irão trazer as suas preocupações, irão abordar os desafios que o país enfrenta, irão trazer as suas ideias, as suas contribuições sobre como enfrentar os desafios da atualidade e construir o Moçambique que todos nós almejamos, que é um Moçambique mais unido, mais coeso, mais próspero, Moçambique de paz, Moçambique de estabilidade, Moçambique coeso, Moçambique onde todos os moçambicanos têm orgulho de fazer parte da mesma nação e que terem o máximo benefício das oportunidades que o país oferece.
10: A delegada Eulália Nhatitima espera que o encontro reforce o compromisso do partido com a emancipação e o empoderamento da mulher.
12: A nossa expectativa é que, de facto, consigamos, portanto, discutir aquilo que são os desafios, aquilo que são os problemas e aquilo que são os caminhos que nós devemos encontrar para solucionar aquilo que são as dificuldades que são enfrentadas pelo povo moçambicano, povo este que nós estamos a servir como Partido Frelimo, mas não só para o povo moçambicano, mas também olharmos para a vida interna do nosso partido. E eu, de facto, tenho expectativa que sejam aprofundados debates na perspectiva de melhorarmos aquilo que são as políticas e programas virados para o nosso crescimento e desenvolvimento como mulheres.
10: Esta quarta-feira marca o segundo dia de chegada massiva dos delegados à 11ª Conferência da Frelimo em Chimoio, evento que vai juntar mais de 3 mil delegados. De Chimoio, Dini Kassam.
2: Último jornal, já nos momentos finais, 34 moçambicanos viajam amanhã para os Emirados Árabes Unidos, onde vão trabalhar na área de fundição de alumínio. Os pormenores por Adérito Magaia.
13: O grupo faz parte de um processo de recrutamento de 300 profissionais no âmbito do Memorando de Entendimento sobre Mobilidade Laboral assinado entre Moçambique e os Emirados Árabes Unidos. A diretora nacional do Trabalho Migratório, Alice Brito, diz que o processo visa promover canais seguros e regulares de mobilidade laboral, garantindo maior proteção aos moçambicanos colocados no exterior.
14: Destes 300 que vão para a área de fundação de alumínio nos Emirados Árabes Unidos, já temos o primeiro grupo que partiu um grupo de 24 profissionais. Temos também a previsão, vai partir mais um grupo de 34 profissionais amanhã, dia 20.
13: Alice Brito explicou à imprensa que os contratos são verificados pelas autoridades moçambicanas e que os trabalhadores devem recorrer apenas a entidades devidamente licenciadas para o recrutamento internacional. Entre os jovens que seguem amanhã está o Gabriel Josias, profissional da área de instalação elétrica.
15: A expectativa é muita coisa, espero muita coisa, de facto. É um desafio para nós todos, uma vez que é um país novo. Vamos para lá para representar o país e faremos o nosso melhor, que é para mostrar as nossas qualidades nessa oportunidade que tivemos.
13: Também segue para os Emirados Árabes Unidos Felisberto Mayan, operador industrial que vê na oportunidade uma possibilidade de crescimento profissional e de aquisição de experiência internacional.
16: A minha perspectiva é de ter um trabalho melhor e melhores formações, uma experiência internacional que acho que vai agregar muito valor ao meu currículo, crescer mais e ter mais oportunidades.
13: Com a partida dos 34 profissionais, sobe para 58 o número de moçambicanos já abrangidos por este processo de colocação nos Emirados Árabes Unidos. O Ministério do Trabalho, Gênero e Ação Social diz estar a acompanhar o processo desde a verificação dos contratos até a emissão dos vistos de trabalho e colocação dos trabalhadores no exterior.
2: 34 moçambicanos viajam amanhã para os Emirados Árabes Unidos, onde vão trabalhar na área de fundição de alumínio. E em Cabo Delgado, 25 jovens empreendedores foram graduados esta terça-feira na cidade de Pemba, no âmbito da implementação do Programa de Desenvolvimento Empresarial Capacita MOS, com apoio do projeto Moçambique LNG. Zé Gabriel.
17: Trata-se de uma capacitação que teve a duração de 6 meses, onde os participantes beneficiaram formações em matéria de gestão geral e estratégia empresarial, contabilidade e finanças, recursos humanos, marketing comercial, controle de qualidade, saúde e segurança e meio ambiente, entre outras. A capacitação teve como objetivo preparar as empresas locais para as oportunidades do projeto Moçambique LNG, bem também para outros mercados, através do reforço da gestão, organização e competitividade. Segundo, deu a conhecer a gestora de conteúdo local do Moçambique LNG, Edna Simbine.
18: Os resultados deste programa e dos diversos outros programas de capacitação que temos estado a desenvolver demonstram que o verdadeiro valor do desenvolvimento empresarial não reside apenas na formação recebida ou nos certificados adquiridos. O valor está na capacidade de transformar conhecimento em ação, ferramentas em práticas de gestão consistentes e boas intenções em resultados concretos.
17: Na ocasião, o governador de Cabo Delgado, Vale Gitaoabo, renovou o compromisso do governo provincial em continuar a promover um setor privado local forte, competitivo e capaz de contribuir para o desenvolvimento sustentável da província.
19: Queremos que as empresas de Cabo Delgado estejam cada vez mais preparadas para aproveitar as oportunidades existentes, prestar serviços de qualidade e participar de forma efetiva nas cadeias de fornecimento dos grandes projetos que se desenvolvem na nossa província.
17: Ecos da graduação de 25 jovens empreendedores no âmbito do Programa de Desenvolvimento Empresarial, Capacita MOS.
2: Mudamos de página e vamos conferir a atualidade internacional. O vice-primeiro-ministro russo, Alexander Novak, anunciou esta quarta-feira que a Rússia iniciou com a importação de combustíveis sem esclarecer o volume ou a origem das importações. Depois de meses de ataques persistentes da Ucrânia, às instalações energéticas da Rússia, Moscou vê-se forçada a recorrer à importação de combustíveis. As incursões de Kiev, nos últimos meses, têm levado a uma menor capacidade de refinação de combustíveis, o que está a provocar escassez pouco por todo o país. Pelo menos 7 pessoas morreram hoje em consequência da queda de um helicóptero no norte do Quênia. A autoridade de aviação civil queniana não detalhou a causa do acidente e nem as nacionalidades das vítimas. As equipas de resgate estão no terreno para aceder ao local da queda da aeronave ocorrida perto do Monte Ololoque. No desporto, Costa do Sol perde em Pemba diante do Bahia e marca passo na luta pelo título. Os canarinhos continuam a 7 pontos do Black Bulls, líder do Moçambola. Já os baianos abandonam a zona de despromoção. Nassir Adolfo.
20: A jogar no estádio municipal de Pemba, referente à 15ª jornada do Moçambola 2026, com o Lino a marcar o único tento da equipa da casa para o delírio dos adeptos que vieram em massa esta quarta-feira para assistir àquela partida. O resultado permite o Bahia de Pemba voltar à zona do conforto, agora com 12 pontos, relegando o conterrâneo Pembinha para os lugares que levam à descida de divisão com 11 pontos. No final do encontro, Lionel Pendula, técnico adjunto do Bahia de Pemba, disse que o resultado pode servir de alavanca para os próximos desafios.
21: Precisamos de sair da posição que estava naquela tabela. Os nossos adversários diretos tiveram bons resultados também. Era preciso que a gente também tivesse esse resultado positivo e perante esse colosso chamado Costa do Sol.
20: Por sua vez, Chico Miyoshi, técnico adjunto do Costa do Sol, apontou a equipa de arbitragem chefiada por Antônio Chivavel como sendo responsável pela derrota da sua formação.
22: Viu o que aconteceu aqui? Nós somos uma equipe que vem aqui para levar os 3 pontos. Não nos deixaram jogar, nos tiraram um penalti, nos tiraram um golo limpo. Sempre a malta ver jogar, isso aqui não vale a pena, certo? Uma puta gastar dinheiro para ver Espanha bola. É tudo. Nós nem jogamos futebol. Nós não nos deixaram jogar. Não há muita coisa a dizer. Se futebol é isto aqui, não vale a pena mesmo.
20: David derruba o Golias. Bahia de Pemba vence pela primeira vez o Costa do Sol no Moçambola. Foram precisos 9 jogos para os baianos atingir a tal façanha, quebrando assim a maldição de maus resultados que se registrava no confronto com os canarinhos na fina flor do futebol nacional.
2: Passamos para o tempo. A cidade de Tete pode chegar amanhã aos 30 graus centígrados de temperatura máxima, seguida de Quelimane, Nampula e Pemba com 28 graus. Xaxá, Inhambane, Vilanculo e Beira 27, Maputo e Chimoio 26, Erixinga 23 graus centígrados de temperatura máxima. É o fim do último jornal desta quarta-feira. Despedem-se Elvis Magaia na sonorização e Mohamed Jani na edição e apresentação. Boa noite e bom descanso.
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